é verdade? Então aqui vai o nosso abraço bem apertado. O Band Love está no ar, com a sua participação através do nosso WhatsApp 11 99991-9197. Pode mandar mensagem, aquele recadinho especial pra sua mamãe. Fique à vontade, tá? 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E tem muita música boa que eu quero te mostrar aqui, ó. Daqui a pouquinho, Fábio Júnior, Caça e Caçador.

aqui no Band Love. E começa a partir de agora, nesse clima gostoso de Dia das Mães. Aliás, fique à vontade para mandar sua mensagem também. Aliás, já estou recebendo aqui, viu? Vamos juntos com o nosso Band Love nesse clima gostoso até uma da manhã. Rick Astley, Cry for Help. Boa noite para você. O Band Love está no ar.

0: Dia FM, Eduardo Costa, saudade. Gente, daqui a pouquinho a gente vai ouvir essa música aqui no Band Love, que é linda. Ó. My love, Little Texas. Linda música, né? Fala sobre uma pessoa que está com amor preparado para receber a outra. Legal, né? Daqui a pouquinho essa música inteirona aqui no nosso Band Love. Linda, né? Linda. É isso. 9:32. Você tá junto com a gente? Já mandou seu recadinho de amor? Eu tô vendo aqui, viu? Adorei, gente. Obrigado aí, viu? Ó, a Tassi, já vi aqui a mensagem da Tassi que participou conosco, é a Tassiana e o Marcelo, estão curtindo a Band FM nesse momento, estavam esperando, né, o Band Love começar, agora já estão curtindo o Band Love, eles falam de Parelheiros e desejaram um feliz Dia das Mães a todas as mamães que estão juntas com a gente, muito obrigado aí pelo seu carinho, hein? Uma ótima noite. Tem mais mensagem aqui também, tem o Marcelo, que, aliás, é o agora que eu entendi, olha só vocês, eu separei aqui a mensagem da Tassiana, né, falando que tava junto com o Marcelo curtindo Band Love, e aí eu separei outra mensagem, só que do Marcelo agora, e aí ele fala a mesma coisa, eu tô curtindo Band Love e quero mandar um beijo pra Tassiana, ah, que legal, gente, obrigado aí pelo carinho, tamo junto aqui na Band FM, tá bom? Deixa eu ver mais uma mensagem aqui. Olá!
1: Boa noite, Band Love.
0: Boa noite.
1: Tudo bem com vocês?
0: Tudo ótimo.
1: Eu queria mandar um abraço especial para minha namorada, Monique. É, dizer que eu amo muito ela. Ela é a razão do meu viver.
0: Obrigado pela mensagem. A gente continua o Band Love com esse clima aqui.

0: Band FM, tá aí, Victor e Léo, meu eu em você, pra gente fechar o primeiro bloco, a primeira hora do nosso Band Love. Tá caprichado hoje, hein? É lógico, é o dia especial, é o dia de todas as mamães, né? A gente tem que caprichar. E vocês também estão caprichando no recadinho, viu? Tô vendo aqui no WhatsApp. Aliás, você que não mandou mensagem, fique à vontade, tá? 11 99991-9197. Eu tô de olho aqui no WhatsApp pra ver a sua mensagem. Você pode mandar mensagem de texto, pode mandar uma mensagem de voz pra aquele seu amor escutar você mesmo falando pra ele ou pra ela, tá bom? Participa com a gente, você concorre o Big Prêmio. No final do Band Love tem o resultado. Ah, e no próximo bloco a gente vem com a história de amor mais comentada da semana. Você tá preparado? Tá preparada? Coraçãozinho aí, tá preparado? É, porque a gente vai mexer com ele daqui a pouquinho com a história de hoje. Fica junto com a gente aí.
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5: Fala pessoal, tudo bem? Tudo certinho? Uma ótima noite. Você tá curtindo a segunda hora do nosso Band Love. E daqui a pouquinho tem a história de amor mais comentada da semana, viu? Claro, daqui a pouquinho o seu recadinho do coração também. Aqui na sua rádio, do seu jeito. Daqui a pouquinho a gente vai curtir Zé Neto Cristiano, Mulher Maravilha para todas as mamães. Essa música é linda, né? Peter Cetera, Glory of Love. Olha essa música, hein? Maurício Manieri. Meu bem querer.

0: FM, Zé Neto Cristiano, Mulher Maravilha. Que música, né, gente? Uma música aqui que a gente coloca cada palavra da música, ela demonstra o carinho que todos nós temos por você, mamãe, que está nos ouvindo agora, nessa noite, aqui no nosso Band Love. Agora 10 horas e 17 minutos, falando em muita música boa, daqui a pouco a gente vai tocar essa daqui, ó, ó. Tô te falando que a gente caprichou, né? Gary Barlow, So Happy Girl. Linda música, hein? Que mais me machuca nesse momento é ter que abaixar a música e não escutar até o final. Porque era só um trechinho pra fazer você passar vontade. Ah, vou reclamar disso também, viu? Que é tão bom quando a gente coloca a música. Mas ó, fica tranquila, porque daqui a pouquinho a gente vai tocar essa música inteirona. Porque agora tem bom motivo, né? Tem um bom motivo. Agora eu vou colocar a sua mensagem, o seu beijo, o seu abraço, o seu reconhecimento para aquela pessoa especial. Você fica à vontade para mandar sua mensagem através do nosso WhatsApp 11 999919197. Oi! Olá, tudo bem? Boa noite.
1: Oi, Pepo. Aqui é a Marilda de Carapicuíba.
0: Olá.
1: Eu tô apaixonada com o programa hoje, tá lindo. Tô aqui trabalhando e tô esperando a hora da história. O Band Love. Eu quero ouvir a história hoje. Beijo, amo.
0: Olha,
1: vocês.
0: Vou te falar uma coisa. A história de hoje, ela está emocionante. Eu não vou falar nada. Eu já sei qual é a história de hoje. Eu ouvi durante a semana, me emocionei. Eu tenho certeza que você vai se emocionar também. Tá bom? Deixa eu ver mensagens que chegam pra gente aqui através do nosso WhatsApp. Olha só, quem mandou mensagem foi a Valéria. Oi, Val. Quanto tempo? Ela sempre curte a Band FM, né? E hoje ela mandou mensagem. Oi, Fefo, boa noite. Quero desejar um feliz Dia das Mães para todas as mamães maravilhosas da família Band FM e um carinho mais que especial para minhas filhas, Andresa, Fernanda, que hoje também vivem a bênção de ser mães. E um abraço cheio de amor para minha mãe, minha maior inspiração, meu exemplo de carinho e dedicação. Obrigada por tudo o que fez e faz por nossa família. Mãe, eu te amo muito, te amo infinitamente. Beijos, é a Valéria. Primeiramente, Val, um beijo para você, que Deus te abençoe, feliz Dia das Mães. Espero que você tenha aproveitado com a sua família, com seus queridos. Espero que você tenha tido ótimos momentos aí com todos, viu? Obrigado aí pelo seu carinho e tá dado o recado aqui, tá? Uma ótima noite. Olá!
2: Ô, Fefo, boa noite.
0: Boa noite.
2: Prazer em ter você aqui com a gente nas férias do Marcelão.
0: Pô, obrigado.
2: Tocando aquelas músicas que a gente curte, que leva a gente numa viagem tremenda ao passado.
0: Com certeza.
2: Uma ótima noite a todos. Salatiel, caminhoneiro de Jundiaí, indo pra Curitiba. Muita chuva nas estradas. Cuidado, gente. Cuidado.
0: Verdade. Cuidado aí nas estradas. Fique sempre atento. Dirija também pelo próximo, principalmente nas estradas, né? Dirigir pra si é também dirigir pro próximo, tá? Um abraço a todos aí que estão na rodagem. Obrigado aí pela sua participação. Forte abraço a você, viu? É, gente. É um momento especial. É um dia especial. Está terminando o dia, né? Esse domingo especial, Dia das Mães. Mas nunca é tarde para a gente trazer um pensamento, para a gente trazer aqui uma reflexão que fala sobre o amor de mãe. A mãe não é quem mais fica por perto, mas quem mais mora dentro da gente. E mora para sempre, sem sair nunca. Essa é a mãe. Feliz Dia das Mães.

Bom dia, FM Chitãozinho Chororó com Zé Ramalho, sinônimos. Chegou o momento, chegou a hora de escutarmos a história de amor mais comentada da semana. Aqui, na sua rádio, do seu jeito. Chegou a hora, vamos nos emocionar. Vamos lá, meu guerreiro, minha guerreira. É hora de escutarmos juntos a história de hoje e depois eu quero a sua participação, eu quero a sua opinião, eu quero ouvir a sua reação sobre a história de hoje. Está no ar a história de amor mais comentada da semana aqui no Band Love. Band Love.

Mãe é uma palavra que carrega um peso que todo mundo sente, mas nem todo mundo consegue explicar. Para mim, sempre foi sinônimo de segurança, de fé e de um amor tão grande que nunca coube em palavras. Foi vivendo tudo isso que eu senti que eu precisava eternizar aqui esse amor. Eu cresci numa casa simples. A gente nunca teve uma vida financeira tranquila, não, bem longe disso. Mas graças a Deus nunca faltou comida na mesa. Meu pai sempre foi um homem muito trabalhador, daqueles que fazem de tudo pelos filhos, que corre atrás sem reclamar, só para garantir que dentro de casa nada falte. E a minha mãe, Sônia, sempre foi presença. Presença de verdade, daquelas mães que participam de tudo, que estão em cada detalhe, em cada fase da vida. Eu cresci cercada de amor. Sem luxo, mas com tudo o que realmente importa. Foi isso que formou quem eu sou. Conforme eu fui crescendo, a minha mãe deixou de ser só mãe e virou também a minha melhor amiga. Era com ela que eu dividia tudo. Era nela que eu me apoiava quando a vida apertava. Quando chegou a fase da faculdade, a gente não tinha condições de pagar. Não tinha. Mas do jeito dela, minha mãe não deixou isso me parar. Não. Ela correu atrás de documentação, buscou alternativas, me ajudou a conseguir o financiamento estudantil. Fez o impossível virar possível. E mais do que isso, ela estava comigo em cada etapa. Emocionalmente, assim, do começo ao fim, inclusive. Depois, quando eu tive o meu primeiro filho, era ela quem ficava do meu lado. Era ela que dormia comigo no hospital, me dava forças, cuidava de mim e cuidava do meu filho também. A gente era tão apegada que quando eu me casei, eu fui morar do lado dela e todos os dias a gente almoçava juntas. Como meu marido trabalhava fora, eu sempre ia ficar com ela, sempre. Eu até admito que eu não sabia ficar longe da minha mãe. Mesmo adulta, casada e já sendo mãe, ela continuava sendo meu porto seguro, meu refúgio, a minha base. Até que chegou 2023 e a nossa história tomou um rumo diferente. Minha mãe foi fazer uns exames de rotina, era um check-up anual. E entre eles ela fez uma endoscopia. Era para ser só uma coisa simples, de acompanhamento mesmo, mas o médico encontrou uma massa diferente e decidiu investigar melhor o que era aquilo. E aí vieram outros exames, mais consultas, mais espera. Até que o diagnóstico saiu. Câncer no estômago. Foi um choque. Não tem como não ser, né? Mas ao mesmo tempo, os médicos deram muita esperança. Eles disseram que as chances de cura eram altas. Até porque só 3% das pessoas com esse tipo de câncer não conseguem se recuperar. Eu e os meus irmãos nos agarramos a isso com tudo que a gente tinha. A minha mãe foi para a cirurgia e precisaram retirar 80% do estômago dela. O processo é bem doloroso. E aí vieram as complicações e ela ficou extremamente debilitada, ficou muito magrinha. Era só pele e osso mesmo. O mais difícil era ver como tudo mudava de um dia para o outro, né? Tinha dias em que ela estava de pé, estava do meu lado, tentando ajudar, cozinhando, sorrindo, e no dia seguinte não tinha força nem para ir ao banheiro sozinha. E mesmo assim, ela nunca desistia. Depois da cirurgia, veio a quimioterapia. Ela sabia o quanto seria difícil. Ela sabia. Era uma escolha cruel. Fazer e sofrer ou não fazer e correr o risco de perder tudo. E a minha mãe escolheu lutar. Com o passar dos meses, ela começou a reagir. Foi ganhando peso, o corpo respondeu e a gente voltou a respirar um pouco mais aliviada. As coisas começaram a melhorar. Até mais do que a gente estava imaginando. Em outubro de 2025, ela fez a última sessão de quimioterapia. E aquilo foi uma vitória pra gente. A gente comemorou, a gente gravou vídeo, escreveu carta e pendurou no carro. Última sessão de quimioterapia, buzine! Reuniu todo mundo e foi um chororô danado. Mas dessa vez era um choro de alívio.
porque pela primeira vez em muito tempo a gente podia voltar a sorrir. Depois, eu e minha mãe, meu pai e meus irmãos também, fomos tomar um café caprichado e foi tão inesquecível, foi tão gostoso. Era um sentimento coletivo de missão cumprida, sabe? A gente tinha vencido. O sofrimento tinha acabado. Mesmo sendo a última quimioterapia, os médicos já tinham avisado que o tratamento não estava terminando ali, não. Minha mãe continuaria sendo acompanhada e faria exames frequentemente porque ainda existia o risco da doença voltar. E ela fez tudo certinho. Mas mesmo com todo esse cuidado, alguns meses depois a minha mãe começou a sentir muitas dores, principalmente nas costas. Era tão forte que chegou a um ponto em que ela quase não conseguia andar direito. No começo parecia algo bem comum e chegou até a ser tratado como uma simples dor muscular, mas a dor não passava de jeito nenhum, pelo contrário, só aumentava. Por isso os médicos decidiram investigar melhor. Nós fizemos todos os exames. E foi aí que veio a notícia mais difícil de todas. O câncer tinha voltado. E dessa vez... dessa vez de uma forma muito agressiva. Os médicos explicaram que já era um quadro metastático, que já estava espalhado pelos ossos, pelo pulmão, pela cabeça e já atingia até a medula. Eles foram bem sinceros e disseram que naquele estágio o tratamento não era mais curativo. Era paliativo. Era só para controlar a dor, para dar conforto e qualidade de vida. Não precisava dizer mais nada, né? A gente já tinha entendido tudo. Na prática, não tinha mais o que ser feito. Naquele momento, alguma coisa dentro de mim desabou. Foi como se o chão simplesmente sumisse dos meus pés. Um choque que paralisa, uma dor, mas uma dor que não dá para organizar, não dá para pensar, não dá para entender. Eu olhava para minha mãe ali, eu não conseguia aceitar o que estavam dizendo. Veio um desespero, veio um medo absurdo de perder a minha mãe. E por mais que eu tentasse me manter forte, por dentro eu estava despedaçada. Mesmo com todos aqueles prognósticos dos médicos, a minha mãe decidiu tentar. Ela fez radioterapia, ela seguiu tudo o que ainda era possível e a gente respeitou cada decisão dela. Mas o corpo não respondia absolutamente nada. Aos poucos, o tempo começou a apertar e a gente teve que admitir que aquela luta já não era mais... não era mais sobre vencer a doença. Era sobre cuidar dela. Sobre dar amor, presença e dignidade. Era sobre viver com ela os últimos dias que ainda restavam. Eu e a minha irmã decidimos que a gente não ia só esperar, não. A gente queria viver. Viver de verdade com ela. Enquanto ainda dava tempo, né? Nós conversamos muito, relembramos momentos felizes, até que surgiu a ideia de fazer uma última viagem em família. Mas não podia ser qualquer lugar, não. Tinha que ser num lugar especial, tinha que ter significado. E por isso escolhemos Maceió, o lugar que ela mais amava, com aquele mar que acalma, que abraça e que guarda tantas lembranças dela com nosso pai ainda jovens. A gente morava em Roraima. Então, uma viagem longa, cansativa, de quase 4 mil quilômetros. Mas nada disso estava importando não, viu? O que importava era realizar esse desejo e transformar esse último sonho em realidade. Porque no fundo não era sobre o destino, era sobre o tempo que ainda nos restava. Quando a gente chegou lá, ver a minha mãe naquele lugar foi algo que eu nunca vou conseguir esquecer. Ela fechava os olhos... ela sentia a areia nos pés, ela sentia o cheiro do mar, a brisa no rosto. E por alguns instantes, parecia que não existia dor alguma. Foi tão lindo,
tão cheio de significados, que eu e a minha irmã decidimos eternizar aquele momento. Nós chamamos uma fotógrafa para fazer um ensaio. Eu confesso que eu fui com o coração bem apertado e com medo, porque minha mãe, ela estava tão fraca. Estava com dor, ela mal conseguia ficar em pé. E mesmo assim ela foi. Ela se esforçou, ela encontrou forças que eu não sei de onde vieram. Ela só queria estar ali com a gente e ela estava. O que parecia ser só um registro acabou se transformando numa despedida. No dia 30 de setembro de 2025, à beira do mar, a gente viveu um dos momentos mais intensos das nossas vidas. Estava todo mundo ali. Minha mãe, o meu pai, os meus irmãos, meu marido, o marido da minha irmã e o meu filho. E isso para mim teve um peso maior ainda. Porque saber que o meu filho viveu aquele momento, que ele sentiu o carinho dela, que ele esteve perto da avó, me trouxe um tipo de conforto no meio de tanta dor que eu sentia. Ele ainda é pequeno, mas de alguma forma eu sei que esse amor vai permanecer nele. A fotógrafa não sabia de nada. Para ela era só mais um trabalho, mas aos poucos ela foi percebendo que aquilo era diferente, porque ninguém que se aproximava da minha mãe estava ali só por uma foto. Estava ali para dizer o quanto amava ela de verdade, para abraçar mais forte, para de alguma forma tentar segurar o tempo por mais alguns segundos. Eu abracei a minha mãe e eu falei tudo o que estava guardado dentro de mim. Disse que amava ela. Disse que eu nunca ia esquecer. Que eu ia viver bem por ela. Que eu ia cuidar da nossa família. Que a gente ia continuar unido. E que ia seguir firme nos caminhos de Deus. Durante o ensaio, tudo foi acontecendo de uma forma muito espontânea. Teve lágrima, claro. Teve sorrisos. Abraços longos, apertados e cheios de amor. A gente chorou. Mas também teve tanto carinho, teve troca. E eu tentei guardar tudo. O cheiro dela. O toque dela. O calor, o jeito. Como se eu pudesse levar comigo cada pedacinho daquele momento. As fotos eternizaram o que a gente viveu, mas o que ficou dentro de mim vai muito além de qualquer imagem. Depois da viagem, o estado de saúde da minha mãe piorou e eu sentia isso todos os dias. Ela estava piorando e, ao mesmo tempo, eu estava grávida do meu segundo filho. Era uma mistura difícil de explicar, né? Enquanto eu gerava uma vida, eu me despedia da pessoa mais importante de mim. Parecia que meu coração vivia dividido o tempo todo. Muitas vezes, eu me sentia impotente porque tudo o que eu queria era estar com ela o tempo inteiro no hospital. Eu queria estar cuidando, eu queria estar acompanhando cada momento, eu queria ser forte por ela. Eu passava a tarde toda com ela, eu voltava para casa para cuidar do meu filho. Eu fazia ele dormir e depois eu voltava para o hospital. Mas não podia dormir lá por causa da gravidez. Ainda assim, eu fazia tudo o que eu podia para estar presente. Tudo o que eu pensava era que enquanto ela estivesse viva, eu estaria lá. Eu cheguei a dizer que não ia mais fazer o chá de bebê do meu filho porque não fazia sentido. Mas ela não deixou, não. Mesmo tão debilitada e sem forças, ela fez questão de que aquele momento acontecesse. E ela foi. Ela foi. Deitada, fraca, mas ela estava lá. Participou do mesmo jeito. E aquilo foi um dos momentos mais marcantes da minha vida. Depois do chá, em poucas semanas, a minha mãe piorou e pediu para voltar para o hospital. No dia 16 de novembro, ela foi internada e nesse momento a gente já sabia. Eu e meus irmãos sabíamos que estava chegando a hora e ela também sabia. Aos poucos, ela foi perdendo a consciência. E a gente foi se despedindo mesmo, sem palavras. No dia 28 de novembro,
Os órgãos dela foram parando e ela se foi. Junto com ela foi uma parte de mim que nunca mais vai voltar. Depois que minha mãe se foi, a vida mudou. A vida ficou mais silenciosa, mais vazia, mais escura. E junto com ela foi embora uma parte de mim também. O tempo não cura, não melhora. A gente só aprende a conviver com a saudade. E eu tô tentando, tô tentando reaprender a viver, porque foi isso que ela pediu pra gente fazer. Nos últimos dias, mesmo com tanta dor, ela falava o quanto Deus era bom. A fé dela sempre me impressionou e hoje, mais do que nunca, eu quero chegar perto disso. Eu quero ter a força que minha mãe tinha. Quero ter a entrega, eu quero ter a confiança dela. Se eu pudesse falar com a minha mãe hoje, eu diria que ela foi perfeita para mim. Mesmo com todas as dificuldades, nunca deixou faltar amor. E se um dia eu for metade da mãe que ela foi, nossa, meu Deus, meus filhos já vão ter muita sorte. Amor de mãe não acaba quando ela vai embora. Ele fica. Fica na forma da lembrança, da saudade, do silêncio. E principalmente da ausência. Porque a falta de uma mãe não é só não ter mais quem abraçar. É perder o lugar onde o mundo fazia sentido. E aprender a viver carregando um amor imenso sem ter mais para onde voltar. Nesse Dia das Mães, abrace a sua mãe. Diga para sua mãe o quanto você a ama. Perdoe a sua mãe. Aproveite cada momento. Porque o tempo não avisa quando ele vai mudar tudo. E para você que, como eu, já não tem mais a sua mãezinha aqui, que o amor que ela deixou continue sendo força, presença e caminho também. Porque mãe, mesmo quando vai embora, nunca deixa de existir dentro da gente.

Band FM, Nayara Azevedo, obrigado, mãe. É o que a gente ouviu aqui pra finalizar a história. E que música, né? Que música, que história, que mensagem. Nossa, como faz a gente parar pra pensar nas coisas e faz a gente entender o real valor de uma mãe, não é? Já parou pra pensar o que a sua mãe representa pra você? Você que tem a sua mãe viva, você que tem a sua mãe aí do seu lado, você que às vezes tem a sua mãe distante, mas ainda é possível visitá-la, conversar por telefone, que você valorize esse momento, que você valorize cada minuto. E às vezes a gente tem a mãe do lado e tá tudo certo, já faz parte da rotina, mas dias como hoje, como o Dia das Mães, isso é essencial pra gente ver o quanto vale nós termos a nossa mãe do nosso lado. E quando a gente tenta mensurar, quando a gente tenta colocar um valor, a gente vê que não consegue, né? Então que você dê valor à sua mãe, você que não tem a sua mãe perto, que você use esse dia para pensar nos bons momentos, nos aprendizados, nas histórias engraçadas, no que você aprendeu. E que você valorize esses momentos. É, o amor de uma mãe nunca acaba com a partida, né? Esse amor continua no colo que a gente aprendeu a dar, nos filhos que a gente cria e também na saudade que a gente transforma em força. Que história linda, né? Eu quero a sua participação a partir de agora no nosso WhatsApp, no 11 99991-9197. E daqui a pouquinho eu coloco a sua mensagem ao vivo aqui no nosso Band Love.

0: Band FM, Gustavo Lima, Sem Radar, é o que a gente ouviu aqui no Band Love. E falando em música boa, daqui a pouquinho a gente vai ouvir essa daqui, ó. Ó, Adele, Set Fire to the Rain, aqui no Band Love. Linda a música, né? Daqui a pouquinho, interona essa música pra você que tá curtindo a gente. Nessa noite, finalzinho de domingo, finalzinho de um dia especial, do Dia das Mães. Ai, e a gente tá se emocionando com essa história, né? Aliás, muita gente chorou aqui. É, foi realmente uma história muito emocionante, né? A Simone Marques, ela escreveu: que história triste, eu chorei com essa história. Eu sei a dor que ela tá passando porque eu perdi a minha mãe também. É difícil, né, Si? É. Que Deus te abençoe muito e te dê forças, viu? É, obrigado aí pela sua mensagem. É difícil escutar histórias como essa, né? É, temos aqui outra participação também. Boa noite, Fê. Boa noite, Mandilove. Hoje eu passei o dia com a minha mãe, filhas, minhas irmãs, sobrinhos. Foi um dia incrível. E escutando a história, eu fiquei muito emocionada, sabe? Eu não consegui gravar áudio. Eu me emocionei muito. Minha mãe me criou sozinha, porque meu pai se foi muito cedo. E ela representa muito pra mim. Eu desejo à nossa amiga que Deus conforte ela nesse primeiro dia das mães aí, sem a presença física da mamãe. Pois sem dúvida, em espírito, com certeza, ela estará presente. Obrigado aí pela sua mensagem. Uma linda mensagem, aliás, da Simone Moraes. Obrigado, Si. Um beijo pra você, uma ótima noite. Olá!
1: História linda, tô aqui, Brantes, muito bonita, foi linda essa história, parabéns. É. Por fazer a nossa noite assim, maravilhosa, contar essas histórias bonitas. Faz a gente refletir bastante.
0: Com certeza faz, né? E faz a gente dar valor pras pessoas que a gente ama, em específico a mamãe, né? Um beijo, obrigado.

0: Grande FM Pericles, Ebon and Ivory, aqui no nosso Band Love, pra fechar mais um bloco aqui, um bloco que trouxe história de amor, um bloco que trouxe a sua emoção, um bloco que trouxe muita música boa, e é claro que a gente quer aqui a sua mensagem, tá? Daqui a pouquinho eu vou colocar mais mensagens sobre a história de amor, mais mensagens que vem direto do seu coração também. Pra você que quer mandar aquela mensagem especial, fique à vontade, tá? 11 999 91 9197.
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2: Fala pessoal, tudo bem? Uma ótima noite para você que tá junto com a gente aqui na Band FM. Eu sou o Fernando César e a gente continua com o nosso Band Love especial de domingo. 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

0: FM Fernando e Sorocaba com Jorge Matheus, bom rapaz. E daqui a pouco aqui na Band, Bryan Adams, Heaven. Mais um clássico Band Love. Linda, né? Linda, né? Daqui a pouquinho a gente vai ouvir essa música aqui na sequência do Band Love, tá? 11 horas 48 minutos, eu parei pra te dar boa noite, parei para te escutar, parei para ouvir a sua mensagem de amor e também a sua opinião sobre a história. Uma história que mexeu muito com a gente, né? Uma história muito complicada, uma história que a Marcela, né, cresceu numa casa simples, sem luxo, mas cercada de muito amor, tendo na mãe o seu porto seguro, né? E também a melhor amiga dela aí em todas as fases da vida. Em 2023, um exame de rotina trouxe o diagnóstico de câncer no estômago, iniciando uma fase difícil, cheia de dor, mas também de esperança. Ela melhorou, só que meses depois a doença voltou de forma bem mais agressiva e sem chance de cura, transformando a luta em um processo de despedida. Mesmo assim, a família escolheu viver intensamente os últimos momentos, incluindo uma viagem especial cheia de significado. Grávida do segundo filho, Marcela viveu a dor de se despedir da mãe enquanto gerava uma nova vida. E hoje ela carrega a saudade, hoje ela carrega a força e também o amor que continham guiando aí a sua caminhada. Foi uma história que mexeu muito com o nosso coração, né? E o pessoal tá participando conosco, comentando sobre a história de hoje através do nosso WhatsApp. Olá!
1: Boa noite, Fefo.
0: Boa noite.
1: Boa noite a todos do Band Love. Então, eu escutei a história pela manhã e agora. Linda história.
0: Uhum.
1: Que Deus a proteja, essa filha. Esse filho, né?
0: É.
1: Então, eu sou a Nilma do Jardim Rebrunas.
0: Legal, obrigado aí pela sua mensagem, uma ótima noite. Boa noite, Fernando, história emocionante. Minha mãezinha também já está na eternidade e a saudade é eterna. Um grande abraço a todas as mamães e a Band FM Maria de Barueri. Maria, sinto muito, viu? Que Deus te abençoe muito. Uma ótima noite pra você, uma ótima semana, tá? Eu quero ler aqui alguns recadinhos também, recados de amor de todos que participam com a gente aqui através do nosso WhatsApp no 11 99991-9197. Boa noite, família Band Love. Quero desejar um grande Dia das Mães e mandar aqui um beijo enorme para o amor da minha vida, a Márcia Regina. Ah, mãe, avó e maravilhosa. Aqui é o Emerson. O Emerson do Espírito Santo, ele que está falando conosco aqui nessa noite. Obrigado aí pelo seu carinho, uma ótima noite para você. Tudo de bom, viu? Uma ótima semana também. Oi!
2: Boa noite, Band FM.
0: Boa noite.
2: Estou aqui no Band Love, uhum, para deixar um recadinho pro meu amor. Matheus, agradeça a Deus pela tua existência. Você é tudo de bom que aconteceu para mim. Aliás, é o que de melhor aconteceu para mim. Te amo. Beijo.
0: Mensagem linda, né? Puxa, gostei. Obrigado aí pela sua mensagem. Uma ótima noite pra você. A gente continua nosso Band Love. Nesse clima, só com música boa pra gente matar saudade. Maurício Manieri.

Rádio FM, The Cover Girls, Wishing on Stars, aqui no nosso Band Love, 11 horas e 58 minutos. Vai mandando a sua mensagem aqui no nosso WhatsApp, 11 999919197, hein? Peraí que a gente já volta com o Band Love.

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1: Olá pessoal, tudo bem? Tudo certinho por aí? Uma ótima noite para você que tá junto com a gente aqui na Band FM. Eu sou o Fernando César e a partir de agora a gente caminha para a última hora do Band Love especial de domingo, hein? Mas claro, dá tempo de você participar, é só mandar mensagem no WhatsApp, tá bom? 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

0: Band FM Edson e Hudson com Kenny Rogers. Eu não sei dizer que não te amo. Olha só. Olha, não, peraí, deixa eu ligar aqui.
1: Ai, que delícia. Chegando agora, já ouvindo. Como é que é o nome da música?
0: É. Eu não sei dizer que não te amo.
1: Nossa Olha senhora, isso é bom, hein?
0: Essa é pra anotar, hein?
1: Ah, essa eu vou anotar. Não, caramba, nós vamos se encontrar bastante nesse clima agora.
0: Peraí, deixa.
1: Anota aí.
0: O cara tá levando a sério, né? Então, olha, você fala assim: olha, desculpa. Mas eu não sei dizer que eu não te amo.
1: Nossa, já pensou? Aí você manda essa música pra...
0: Hoje tem, né? Hoje agora. É lógico. Tudo bem, meu velho?
1: Muito bom. Tudo de boa, tranquilinho de manhã.
0: Opa, legal. Foi dia das mães, né?
1: Dia das mães, deu um beijo na véia.
0: É isso. Viu a véia?
1: Vi a véia.
0: Pô, aí sim,
1: dá
0: que
1: um
0: bom.
1: Cheiro na veinha, né?
0: É isso, né? Lembrar os bons momentos da vida,
1: Nossa,
0: né?
1: Nossa senhora, é as chineladas.
0: Exatamente, é. E depois desse final de semana a gente percebe que vira o dia, segunda-feira, começa tudo de novo.
1: Tudo de novo, não tem jeito.
0: Ai, meu Deus
1: do céu. Toda semana essa palhaçada.
0: Não sei porque repete, gente. Vocês não aprenderam ainda, pelo amor de Deus. Só não aprendeu que segunda-feira é sempre assim, gente.
1: Não é, cara.
0: Vamos mudar esse negócio.
1: Caramba. Mais um dia no fim de semana, só
0: é
1: pra
0: lógico, favor. É isso. 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
0: Ó, já gostou do chaveiro, né? O chaveiro com abridor de bebidas.
1: Esse olha, é bom, esse é legal.
0: Esse aí vai lembrar da gente quando for abrir aquela bebida. Psst,
1: é,
0: né?
1: É verdade. Quebra um galhão.
0: Opa, aí sim. Diguinho, eu vou embora, que pena.
1: Vai lá, mano, descansa um pouquinho, mas volta, né?
0: Volto. Meu colchonete tá ali do lado. Tchau, gente. Valeu.
1: Valeu, Pepo.
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0: 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Bom dia, uma ótima segunda-feira pra você. Vamos começar tudo de novo, né? Não tem jeito. Vamos lá fazer, vai. Vamos, vamos. Tá tudo bem aí, né? Tá tudo certinho, tudo na manhã. Segundamos já. Aqui na sua rádio, do seu jeito. Band Coruja no ar. Bora bagunçar, então.
1: Yeah. Começou, eu.

0: Vamos começar, tá na hora então. Alô, meu Brasil, alô, meu povo. Alô, meu povo, chama, chama que tá na hora. A partida agora, o bicho vai pegar. É o Band Coruja no ar. Band Coruja no ar. Tudo bem aí, né? Tudo certinho, tudo na manhã, tudo na paz. Espero que você esteja bem, esteja feliz. Esteja abanando o seu rabinho, porque a partir de agora é assim, ó. Alô, meu Brasil! É, pra você mandar sua mensagem, pra você participar com a gente, fica à vontade pra mandar aí o seu áudio. Nosso WhatsApp já liberado pra você. 11 999919197. Cadê o meu bom dia? Cadê? Eu quero saber como é que foi o seu fim de semana, o que que você aprontou, o que que você fez de interessante, encontrou com a mamãe, não encontrou, como é que passou o Dia das Mães? Conta tudo pra nós aí. A gente gosta de saber. O que que aconteceu na minha ausência? Cadê as fofoquinhas? Fala comigo, bebê!
1: Bom dia, Diego! Como passou o Dia das Mães? Boa semana para todos nós que está iniciando. É a Tami de Araçatuba, Band Coruja até as 5 da manhã. Um luxo!
0: Não, um luxo! Bom dia, Tami! Bom dia, Tami! Tá tudo bem aí, né? Bom dia, Diegão. Melhor andar agora. Amo escutar essa loucura que você faz na madrugada. Beijão no meio da sua bochecha. Beijo, Grace. Oi, oi, oi.
2: Bom dia, Diego. Final de semana maravilhoso. E agora tô comendo um mega lanchão.
0: Lanche?
2: Pra ir dormir, né? Porque
0: eu quero
2: começou
0: lanche.
2: Segundona. Vamos pra cima. Boa semana.
0: Eu gosto de lanche. Beijo, eu gosto de lanche.
3: Fala aí, Diego Lopes. Bom dia pra nós aí, como é que tá, irmão?
0: Beleza.
3: Mais um dia. Mais uma segunda-feira, né, mano?
0: Pois é, cara.
3: Só trabalho.
0: Não
3: vamos
0: tem
3: que
0: jeito.
3: Vamos. Feliz dia das mães pra todas as mães aí.
0: Já foi o dia das mães, já foi.
3: Tamo junto.
0: Já foi, já foi o dia das mães. Cara, não pode, velho. Tem que agradecer por ter trabalho. Agradecer por mais uma semana. Agradeça por ter que acordar cedo. Agradeça por ter que trabalhar. Ah, que papo de coach. Oi.
4: Bora, Diegão. Vamos que vamos, hein? Boa madrugada pra nós. Henrique de Jandira. Ligadinho aí em vocês todos os dias. Primeira participação aí.
0: Bem-vindo, cara. Bem-vindo, cara. Bem-vindo. Você que nunca ouviu, você que quer participar com a gente, primeira vez aí, manda aí o seu áudio. Aperta o microfone e fala. 11 999919197.
5: Bom dia, Diego. Tati Feligoso. Ah, Diego, dia das mães, fiquei um pouquinho chateada, porque minha mãe tá morando lá na Bahia. E só vou poder ir.
0: Tu
5: pra,
0: é baiana, Tati?
5: Pra lá. É perto de Aracaju, mas passa por Feira de Santana. Mas, em compensação, meu filho me mimou bastante. Meti o pé na jaca, comi um prato de nhoque. Tava delicioso.
0: Nossa, que delícia.
5: Tomei uma cervejinha. Agora vou me divertir com os meus coleguinhas do Band Coruja.
0: Ai, que programação maravilhosa. Você quer coisa? O que é melhor que isso? O que é melhor que isso?

0: Não é, cara?
1: Garbas.
0: Que coisa,
1: tá,
0: né?
1: Tá enrugar a cabeça do ganso.
0: Ei.
1: A hora que fui tomar banho hoje, tomei banho de guarda-chuva, rapaz. Pra não se ligar, de tanto eu fui gritar.
0: É, deu uma esfriadinha mesmo, principalmente aqui, região sul, sudeste do Brasil. Não sei onde você tá agora. No Nordeste não esfria, não tem frio, né? Mas aqui em São Paulo é frio, velho. Olha, tá um friozinho gostoso. Eu gosto desse tempo, só que é bom pra dormir, né? Nossa, aquela sonequinha antes de vir pra rádio. Mas é ruim pra sair de casa, viu? É ruim largar a mulher quentinha lá. A cama quentinha. Tem que vir pra cá pra falar com vocês. Mas é bom, eu gosto, eu gosto. A gente agradece por trabalhar com aquilo que a gente ama. Deus o livre, já pensou ter que acordar amanhã cedo e ir pra um escritório cheio de gente falsa? Cheio de gente chata, de galocha. Nossa senhora.
2: É poupa dentro. Fala Diego, bom dia aí, o cambada do Mante Coruja. Ô Diego, normalmente eu brigo, né, pedindo um resumo aí do programa, né, tava de folga, mas acho que você também tava, né? Diego, eu não sei a sua folga, mas a minha foi top, viu? Aproveitei bastante, é nóis, Diego.
0: Não, volta aqui, o que você fez? Tem que contar pra nós.
3: Aô, Diegão, vamos que vamos, mais uma semana escutando o Bando de Coruja. Bom dia, vamos nessa. Mais uma semana de trabalho abençoado aí. Um abraço, seu velho do lixo, sai cachorro.
0: Valeu.
4: Fala, Diegão, seu vagabundo. Eu vou mandar um recado pro pessoal aí, Diegão. Eu sei que vai ter muita gente que vai desejar feliz Dia das Mães. Dia das Mães já passou, viu, gente?
0: É.
4: Foi ontem, dia 10 de maio. E essa data foi criada pelo sistema, em 1932, pelo presidente Getúlio Vargas. Então, ah, é pra homenagear as mães, nada. Isso é pra vender. É marketing, tá bom?
0: É verdade. É como todas as outras, né? Aí no Dia das Mães o cara vai lá com a florzinha, com o negocinho. No outro dia já tá xingando a véia, tadinho.
5: Ô, Diegão, boa madrugada, vamos que vamos. Tá frio aqui, hein, meu irmão? Que chuva, hein?
0: Tá chovendo aí, ô Márcio?
5: Diegão, será que alguém vai falar pra você aí o plástico, a vergonha que ele passou, meu irmão? Eu já estava sentindo vergonha por ele ontem. O cara ligou ao vivo na rádio ontem, Diegão. Porra, Diegão, o cara tava faltando chorar, falando que ele é humorista, falando que ele tava muito feliz. Pô, aparecia um moleque de 6 anos de idade, cara. Pô, que vergonha, meu irmão. Que vergonha.
0: Como é que é? Que plástico, Edinaldo? Vocês têm que me contar essas paradas aí. Como é que é, cara? Como é que é, mano?
6: Bom dia! Eita, nós, cadê o vinho nesse frio, Dieguito? Cadê um vinho gostoso, um vinho seco? Muito bom, você tava bebendo o quê com a gata, hein? Você gosta da cama quentinha, é? Zoeira, tá? Você pode ter a cama quentinha quando você chegar de manhã. Brincadeira.
4: Ontem eu tava até de folga, rapaz. Essa hora eu tava nanando, essa hora eu tava dormindo ontem.
0: Ué, então eu não entendi.
7: Oh, ontem eu tava ouvindo também, cara, uma certa hora ali, que o Pedrão deu uma enrabada no Murilo Louco, mas o Murilo Louco falou buuuu e o restante ao vivo. Nossa, chamou até de tonto, de idiota. Murilo Louco é louco mesmo, mano.
0: Como é que é, velho? Me conta direito as coisas, mano. Começa agora. Fofoquinhas da madrugada. A partir de agora, tudo o que acontece na minha folga começa agora. Contando o programa do... É, Diego Edinaldo Plácido fez um papelão ontem. Fiquei com vergonha alheia. O que ele fez, gente?

0: pra cima.
1: Só entendi o...
2: É, Diego Lopes, ele ligou ontem aí pro Pedro Rafael aí e falou que era comediante, certo? Falou que era comediante, agora tá feliz, que ele é um artista, mas só contou piada de porcaria. Porra, fizeram passar vergonha, Edinaldo.
3: Meu Deus, gente. Eu não imagino o Edinaldo fazendo isso.
4: Edinaldo aí que é cheio das gracinhas na madrugada, né? Chegou ontem no Ao Vivo lá na ligação, contou uma piada bem zoada. Depois disso, perdeu o rumo. Ficou com vergonha.
3: Meu Deus, gente. Meu Deus, meu Deus. Eu não posso sair 5 minutos, largar a mão de vocês, que vocês fazem bosta.
5: Ô, Diegão, ele me inventou de falar ao vivo na rádio. E ele tava gritando, todo eufórico. Falando que o dia de ontem era 5 anos que ele escutava o Band Coruja. Ah, ele vem com história triste, né? Que 8 anos de idade, aquela história que nós já conhece. Que agora ele é alguém, porque agora ele é um humorista. Da onde que ele tirou isso, cara? Esse cara é maluco, meu irmão. Que papelão. Que coisa ridícula.
3: É, tá bom, gente, tá bom. Tá bom. Chega, senão eu vou chorar aqui também. Chega. Encerra-se agora, acaba agora. Fofoquinhas da madrugada do programa alheio. Chega.
6: Só tem deslove nessa bosta. Ah, Diego, fala, seu bosta. É, beleza, meu amigo. Nossa, então se passou bem seu final de semana. Que pena, tava torcendo contra. É, vamos lá, o resuminho é o seguinte. O Edinaldo ligou, passou uma vergonhinha. Mas eu gostei, Edinaldo. Bela iniciativa, e sim, você é um autista. Quer dizer, artista. E eu não fiz nada, Diego. Eu fui. O meu pecado é o quê? Amar demais. O Pedrão tava brincando de jogo das pistas. Aí ele meteu tudo pra eu falar bosta. Aí o que eu falei? Falei bosta. Eu falei, você...
7: Diegão, aí o Pedrão falou assim, vai, me conta outra piada aí. Aí ele falou, eu não tenho mais piada. Aí ele falou, como você é humorista e você não tem mais piada? Aí ele falou, Pedrão, eu vou desligar que eu vou ter que estudar pra fazer mais piada.
3: Ai, meu Deus.
8: Bom dia, Diego Lopes. Bom dia, ouvintes da Band FM. Aqui é o Roberto Leite de Guarulhos, ligado no Band Coruja desta segunda-feira. Diego Lopes, avisa pra Milena Barros que toda vez que ela fica me chamando de divo, de maravilhoso, é um elogio tão profundo que toca no meu coração.
3: Nice.
8: E outra coisa, só por que mulher só ganha a caixa premiada? O homem não pode ganhar também, não?
3: Nossa! Sai daqui! Sai daqui!
8: Uma ótima semana pra você!
3: Ah, ótima
8: Roberto
3: semana!
8: Roberto Silva, Guarulhos,
3: sai
8: São
3: daqui,
8: Paulo! Bom dia!
3: Sai daqui! Não me começa a me irritar, não, hein?

0: É, não sei não, viu? Eu não sei não, viu? Vocês têm inveja do Dodô Edinaldo? O cara é um artista, pelo que eu tô vendo aqui nos... O cara é um artista, deixa aí. Na sexta-feira ele dançou. Aliás, no sábado. No sábado ele dançou. Domingo conta piada. Aí ele entra, faz o draminha dele. A gente faz o... O cara é um artista completo. Vocês estão... Liga não, Edinaldo. Eles estão com inveja. Eles estão com inveja.
1: Passando aqui para desejar feliz dias das mulheres cis que gestam. Feliz dia das mulheres cis
0: que gestam. Falou, Erika Hilton. Beijinho
2: na boca. Digo, até a mulher do Edinaldo falou que ele tá passando vergonha.
0: Meu Deus.
3: Aí tu tá de sacanagem, né, Diego? Pô, falar que tem inveja dele, tu tá de sacanagem. Aí tu brincou mais que a brincadeira, né, mano? Pô, não faz uma coisa dessa não, Diego.
0: Ai, ai.
4: Bom dia, bom dia, bom dia.
0: Ô, seu Ambrósio.
4: Bom dia, gente. Rapaz, eu acho que o revoltinho tá vencido ou tava parando de fazer efeito.
0: Ô, seu Ambrósio.
4: Meu sapato furado.
0: Ei.
4: Meus dois de tatuado vão ter que apelar pro aplicativo.
0: Que é isso? Seu Ambrósio. E aí, Edinaldo, o que rolou, mano?
5: E o pior de tudo, Diegão, é que a minha mulher acordou às 3 da manhã e tava ouvindo todo papelão, Diegão. Tava ouvindo essa porcaria de programa. Eu falei, o que você tá fazendo acordado essa hora? Ela falou, você é um tonto, meu. Na hora que eu liguei o rádio, você tava lá na ligação. Você é um tonto. Onde você aprendeu isso? Eu falei, com Muriloco, com a Lei Fenomenal.
0: A própria mulher falou que ele é tonto. Ô Maria, tudo bom, Maria? Beijo no cê, menina. Obrigado aí, tá? Fala aí, cara.
6: Falou aí da Erika Rio. Mas imagine só vocês lá naqueles boxes do banheiro. Parece até a saída do cavalo de corrida ali no joque. Aí você bota o seu manjolo pra fora, ela bota o manjolo dela. Aí o teu potrinho dela é um cavalo de raça. Aí, como que fica?
0: Alô, Ginigeno! Alô, Ginigeno! O importante é pôr pra dentro. Vai, vai, vai! Eu já passei da idade. Mas a Erika Hilton é maravilhosa. Ela é maravilhosa, não pode falar o que quiser. Olha pra cara dela. Não, é sério. Pô, ela parece a Beyoncé. Não, é sério. Não. Igual o Pablo, né? A Pablo. Pablo, maravilhosa. Não tem o que falar. 11 999 919197, manda aí a sua mensagem, manda o seu alô, manda o seu recado. A gente gosta de ouvir a sua voz. Fala comigo que eu sou teu amigo. Bom dia, bebê. Ah, olha lá, olha.

0: Olha, olha, olha que lapa, olha que lapa. Olha que lapa de mulher gostosa. Olha, 6 quilômetros de perna. Não parece? A Cíntia falou, é mesmo, ela é a cara da Beyoncé, lógico que parece. Vou te falar, fui a lona.
1: Bom dia, Diego Lopes. Bom dia, cambada do Bando de Coruja, Max Estrela aqui. Vamos que vamos, Diego. Tô de volta, hein? Depois de uma semaninha de folga, de molho em casa. Vamos que vamos. Diego, eu tô achando que eu só vou trabalhar essa noite, hein? Vou voltar pra de manhã.
0: Não, tá maluco? O que que deu que você ficou ruim mesmo? Esqueci o que que você teve aí, Max.
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3: 6 quilômetros de perna, Diego. Só mais 3. Caraca, cara, vamos animar essa segunda-feira.
0: Ô Carla Dias, manda áudio, minha filha. Áudio.
4: Bom dia, Diego Lopes.
0: E aí?
4: Passando pra desejar um feliz Dia das Mães pra todas as mães dos Uber. E dizer também que ela não vive reclamando de vocês quando tá comigo. Região taxista.
0: É, a Pablo é uma delícia. Não, não concorda?
5: Que viadão bonito, hein?
0: Calma, ratinho, peraí. Olha, deixa eu falar um negócio aqui. Falou do Região taxista aí. Não teve uma treta de Uber? Com taxista esse fim de semana, não foi? Vocês param com essa viadagem aí, hein?
6: Beijinho na boca, gostoso, doce, né?
7: Bom dia, Diego. Ô, Diego, só tive uma dúvida nossa aí. Quando você tá com a personal, você fica com essas conversas dessas mulheres aí de penca também ou não?
0: Não, quando eu tô com ela, eu fico falando da tua folha. Ai, ai.
8: Não, cara, não era Uber, não. Era os motoristas clandestinos que ficam lá no aeroporto, lá em Guarulhos, lá, contra os taxistas.
0: Ah, não é Uber, então. Ah, foi no aeroporto de Guarulhos, é isso? Aí o pau torou mesmo, os taxistas contra os caras, mano.
9: Não, Diego, foi Uber, não. É taxista licenciado e taxista clandestino. E aí deu ruim.
0: Ih, mas rapaz.
10: Ô, Diegão, positivo, teve uma briga entre o taxista e o Uber. O taxista queria dar pro rapaz do Uber. Aí o cara do Uber não quis comer. Aí rolou uma facada.
7: É, amassaram a cabeça lá do arrastador lá, filha da puta.
0: Ei!
11: Bom dia, Diegão, foi isso mesmo. O Uber pegou os taxistas aqui no aeroporto de Guarulhos, amassou a cara, e o Região tava lá também, apanhou junto.
0: Ô, Região! Não, quando eu ouço falar, eu ouvi falar disso aí, foi pronto, só falta ser o Região.
12: Mas esse Região aí, taxista é folgado pra caramba, hein? Então certo seria ele tomar um corpo.
13: Não, Diego, tava lá, tava presente lá. Na verdade foi os arrastador. Entendeu? Com os taxistas lá. Tá certo, os arrastadores que fica os golpes passageiros lá. Tem que ser talho,
0: o
13: sarrafo.
0: O que que é arrastador, gente? Me explica aqui, é uma raça. É uma galera que fica arrastando passageiro pra carro clandestino, é isso? Ué, mas é antigo isso, hein? É lá no Jabaquara que tem muito, não é isso? Não é os caras do Jabaquara que ficam arrastando pras vans? Os caras das vans, o que que é? Arrastador também?
14: Bom dia, Diego. Leito de Itaquá. Vamos falar a verdade aí. O verdadeiro motivo da briga foi o Região taxista.
0: É, só se for. A hora que eu ouvi falar, eu falei, não é possível que o Região tá arrumando treta.
14: É, os caras já tá lá fazendo quase 10 anos. É isso aí, cara. Arrasta passageiro lá de dentro. Aí sai...
8: pra fazer cuida clandestina, Diego. Eles ficam lá, aí você tá saindo do aeroporto, eles te abordam, perguntam pra onde você tá indo, que cobra tanto. Porque a Uber separou a parte lá. A gente não pega mais passageiro lá. É separado. Taxista, as pessoas normais e os Uber. Tudo separado agora.
0: Ah, entendi. É, viu o que ele falou? Os taxistas, as pessoas normais e os Uber.
15: É, então, Diego, aqui no Rio de Janeiro eu sou coiote. Você chega no aeroporto e não cobra no taxímetro ou não deixa você chamar o Uber e te cobra caro. Tipo, aqui do Rio de Janeiro, do Galeão, que é da Ilha do Governador, até a Copacabana, eles cobram R$300. Uma viagem que não dá nem R$110 no taxímetro e acho que R$80 na Uber.
0: E por que o cara vai? Ué, por que o povo pega? O que que é? Não sabe ou é obrigado aí? O cara chega e me fala, ó, vai ter que ir comigo, 300 conto. Não vai pegar Uber, então como não vai? Dá um tiro no meio da tua fuça. O que que acontece? É, o cara é obrigado? É enganado? É isso? Ou é turista? É turista burro? Já tem turista burro.
16: Mas nunca que, ó, que os Uber pega e bate no região taxista, bate na cara dele, as bonequinhas protegem ele. Essa mancada borçada, nunca, já
0: navalhada, navalhada. Navalhada, giletada, isso é.
17: Porra, mas aí quem tem que fiscalizar é os órgãos públicos. Por que que os caras ficam se metendo? Cada cachorro que lama sua caceta. Ei. Ô, Diegão, mas isso aí quem tem que fiscalizar é os órgãos competentes.
0: É, já falou.
18: Na maioria das vezes é turista.
0: Ah.
18: Que não conhece nada, entendeu? E vai pela lábia.
0: Ah, entendi. É enganação, então. O cara pega os trouxa.
19: Diegão, no dia que o Uber tocar a mão em mim, eu viro Max Estrelinha, região. O taxista.
0: Gente, esse aqui não é o Região, tá? Só pra avisar, porque senão o Rafael fica imitando o Região, o povo fica com raiva do Região. Esse é o Oishi. Ele tá lá no Japão, por isso que ele fica se fazendo, porque ninguém vai lá no Japão dar uns croque nele, né, ô vagabundo?
20: Boa noite, Diegão. Quero fazer parte dessa bagunça aí, hein? É de caminhoneiro. Agora que bora.
0: Olha lá.
20: Tô por cá.
21: Ô, Diego Lopes, às vezes o pessoal vai para ser roubado, cara. Para ser roubado.
0: Como assim? O cara vai no coiote para não ser roubado?
15: Então, Diego, vamos lá. É, são burros, porque tem lá no saguão a cabine das companhias, né, da cooperativa, e tem sinalizado aonde que é o embarque da Uber. Ele pode chamar pelo aplicativo e para a área de embarque. Então, pensa que vai tirar, vai levar vantagem, toma de trolha.
0: Entendi. Agora entendi. É, então é trouxa mesmo, tem que se lascar. Trouxa tem que se lascar. Turista otário tem que se lascar. Eu me lasquei lá no Salvador. Cara, em Salvador eu fui otário com todo mundo. Caí em todas. Agora também eu quero que todo mundo se lasque agora. Se tá escrito lá, é taxi for aqui. Em inglês, que é pro otário ver. Se tá escrito aqui, Uber for aqui. O cara vai lá e fala, não, vamos ser espertos do Brasil. Vamos passar a perna no brasileiro, vamos ser espertos. Aí o trouxa vai lá. Ah não, vamos pegar aqui com o coiote. O coiote é melhor. É, tem gente que olha, vou falar, viu? Todo dia sai um malandro e um otário na rua. E aí que os bons negócios acontecem.
22: Não. E primeiro que no Rio de Janeiro essa prática nem é roubo, é trabalho!

0: Quando eu fico quietinho assim é que eu tô lendo os prints da Maratacine.
1: Essa foi a pior imitação de gringo que eu já ouvi na minha vida.
0: Ah, imita aí tu então.
2: E aí, Diegão, beleza? Tudo bom com você? O Edinaldo, motorista, está na área aí. Beleza? E hoje é dia das mães, hoje já fiz, já tô correndo desde manhã cedo. Um aplicativo encerrou, já tô em outro aplicativo. Daqui a pouco eu vou dar uma viagem lá para Viracopos. 200 pilas para levar um passageiro lá. Logo! E vou virar a noite trabalhando de novo. Terminou um aplicativo, já vou pro outro. O outro um encerra e eu vou pro outro. O de pão! Vamos lá, até as 5 da manhã na Banda de Coruja.
0: Tá, e daí? Quem te perguntou? Ah, eu perguntei. Ah, tá certo. Ah, eu pergunto. Às vezes eu esqueço que eu pergunto.
2: Vai. Pode ficar tranquilo. O Carioca já conseguiu vender, com escritura e tudo, uma parte de um pedaço de terra ou de água dentro da Lagoa Rodrigo de Freitas para construir um prédio? Não vai conseguir, um coiote não vai conseguir pegar um turista lá no Galeão?
0: É, mano. É, o Carioca, vou ter que falar, viu? Alô, Rio de Janeiro! Alô, Rio de Janeiro!
3: Que bom! Morro do Dedé é ruim de invadir.
4: Ô, Diego, eu ia falar naquela hora e não falei, velho. Mas eu não gosto de ser fofoqueiro, velho. Mas tem um padeiro aqui que eu tô passando o trampo pra ele, Diego. Que ele, ah, mano, eu falar com o patrão aí, deixa eu ficar à noite e tal. Porque eu vim de uma separação aí agora, entendeu, velho? Eu me ferrei todinho e tal. Eu conheci uma mulher da vida aí, né? Eu dei a chance, né, cara? Dei a chance pra ela, tirei ela da vida e a mulher aprontou comigo, velho. 2 anos de casada, a mulher aprontou comigo, eu peguei ela aprontando comigo, indo com um motel aí, com um cara, com um amigo do serviço dela. Eu falei, caramba, cara, que barra, hein? Ah, eu vou falar com ele, né? Se ele aceitar, eu passo pra de manhã e tem que falar baixinho aqui que é pra ele não ouvir, porque a rádio tá alto.
0: Ah, ele tá aí.
4: Mas é brincadeira, Diego. Como é que o cara tira uma mulher da zona, casa com ela e levou gaia da mulher da zona? Meu, é por isso que eu falo, todo castigo pra corno é pouco.
0: Peraí.
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0: Eu quero saber qual é o macho que tá na madrugada agora que nunca apaixonou por uma rapariga.
3: Aqui na zona sul.
0: Agora daí atirar de lá também e esperar a fidelidade. Não, mas tem, cara, tem, claro que tem. Quem que era, hein? Tem um ouvinte nosso aqui que participa sempre, que ele casado, que ele é casado com uma... Ele tirou a moça de lá. Ah, é, não, é, foi o Henrique. Ele, aí falei o nome do cara, nem pra falar. Ele, a ex dele agora faz job. Ah, peraí, gente. Não, peraí. Eu vou falar um negócio aqui, bem sério. Não tem não, viu? Não tem essa não. É porque... não podemos generalizar. Não podemos generalizar.
5: É o Cleito Padeiro.
0: Não é, não. Peraí, cara, deixa eu falar um negócio aqui sério. Como, pra você ver como é que tá, todo mundo tá sujeito a isso. Você chega lá, você chega na zona, aquele zonão bonito. Aí você, no jukebox, o que que toca na zona, hein? Vamos lá, música de zona, o que que toca na zona que eu não sei, que eu nunca fui? Ah, Léo Magalhães. Que Léo Magalhães? Toca na zona, Léo Magalhães? Chegou o Mailton. Mailton é casado com uma puta.
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0: É, Cadê o Rogério, hein? Ô, Rogério, o que que toca no futeiro, no fruteiro?
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0: Aí você chega no zonão, aquela luz pisca-pisca vermelha do demônio. Tocando Léo Magalhães no jukebox. E lá vem ela. Cheirando, fedendo a Chuanchu. Aquele cheirão de Chuanchu. Ela passa por você séria. A primeira passada é séria. Não, nunca vai nas faceiras. Dica de... Ó, não, que dica? Nunca fui, cala a boca. Aquelas que vêm muito faceira é as pior de trampo, né? Eu tô lendo o que tá falando, o Rogério que tá me falando aqui. Diegão, nunca vai nas faceiras, porque são as piores de trampo, elas enganam. Vai nas quietinhas que é sucesso. Então você vai na quieta. Ah, ela tá cheirando a Chuanchu.
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0: Chegou nela. Não é. Peraí, só um minuto. É. Zona Boa, toca isso aqui, ó.

0: Diego, tá na situação dele aqui, velho. E eu virando a cara pro lado, eu saí de perto que eu ia começar a dar risada na cara dele, Diego. Porque eu já tava pensando em mandar, puta, eu já vou falar, pronto, já vou mandar na rádio já, né?
1: Lógico.
0: E o cara se desabafando aqui comigo, quase
1: pera
0: chorando.
1: Peraí, gente, peraí.
0: E eu olhando pra cara dele com vontade de sorrir, velho. Aí eu saí de perto. Aí ele foi descansado e agora e eu
1: tome. Pera aí, cara, é esse tipo de história que você tem que contar pra nós. Se você é ouvinte do Band Coruja, você sabe uma história dessa, ô filha do mapa? Você tem que contar, é obrigação sua contar pra nós. Ah, não acredito que o Max fez um vídeo com o cara, velho. Com o pega puto, pera aí. Fala, mano, pera aí.
2: Olha aí, Diego Lopes, ó, o parceirão aqui, ó, que vai ficar no meu lugar à noite, ó. Ele que vai ficar ouvindo vocês aí agora à noite, ó.
1: O Max é muito filho da puta. Ele foi lá fazer um vídeo com o cara.
3: Mas eu estou sozinho.
1: Olha a cara de vagabundo. Eu não sei se eu posto. Eu vou postar esse corno. Eu vou postar esse corno. Como é que é o nome dele, hein, pra nós falar na hora do boi, Max? O padeiro que pegou. O padeiro da rapariga. Padeiro da rapariga. Hã? Não, mais uma do Amado, mais uma. Vai no jukebox, mais 50 centavos de Amado Batista. 50 centavos de Amado Batista. Ah!

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2: Se o Max é filha da puta...
0: Ei, ó a boca!
2: Então quer dizer que o carinha que vai ficar no lugar dele é padrasto do Max?
0: Cala a boca!
1: Com esse olhar meigo...
3: Ô, Diego, pra quem nunca foi, você tá dando até dica. É. Algo de errado não dá certo isso aí.
0: Cuida da sua vida.
3: Pô, o cara arrancar a mina da zona pra casar é muita burrice. Realmente, ele achou que isso não dá certo.
0: Ei! Não, mas tem história, quer ver? Cadê a Maratacina? Vem cá, Maratacina. Não, não tô falando, não. Pera aí, gente. Olha lá, ela falou o seguinte: a minha amiga. Minha amiga. Casou com um cliente, estão juntos há 17 anos. Mais corno que ele, só o John Tatu. Quem nunca se apaixonou por uma vagabunda?

0: os vídeos lá do como é que é o nome? Aquela zona lá do que tem o Didi Mocó?
1: Os pensamentos enfrento.
2: Tem um amigo meu, Ticão, que a mulher dele é do Zonão. Faz mais de 20 anos que ele é casado com a Orrailândia. Sofreu um acidente de moto, ficou mais de meio internado, ficou bem. Agora tá fazendo mais de um ano e sofreu dentro do caminhão. Lá em São José do Rio Preto. Quase foi de novo.
0: Highlander mesmo, é verdade.
3: Diego, você falou uma coisa aí que eu sempre falo para as meninas novas que vão trabalhar com o programa lá na boate. Lá. Eu falo, mano, procura trabalhar sozinha. Não fique em turma, que os clientes procuram mais. É onde você vai ter mais trabalho, onde você vai ganhar mais dinheiro do que você ficar em turma.
0: É, olá,
3: e dá certo.
0: Tá vendo? Ele que tá me passando as dicas, eu não tô falando nada. Ó, o Rogério mandou escrito aqui o seguinte... Uma vez eu fui num fruteiro.
4: Um beijo meu.
0: Eu andei para lá e para cá, chegava uma, chegava outra, mas tinha uma que ficava quietinha na mesinha dela. Esse aqui é o Rogério que tá falando, eu tô só lendo aqui. Aí ele ficou instigado. Rapaz, aquela mulher não vem, não vai chegar em ninguém, não chega em ninguém, chega para ver. Ela levantou pra ir pro outro lado do salão, mas era uma cavala. Aí o Rogério ficou instigado e ele foi falar com ela. Ele foi chegar nela e falar, não, eu vou falar com ela. Aí o jukebox mudou. Oh, yeah. Tica, tica. Aí o Rogério falou, oi, boa noite, tudo bem? E ela, rola, que tal? Ela não era brasileira, ela era colombiana. Toda tatuada. Tatuagem das FARC na mão. Será que prestava, não? E ela cheirando a chuanchu.
3: Rola, que tá? Lá ele, velho, sai fora.
0: Na mão, sabe? Não. Cala a boca, Rogério, deixa eu contar a tua história pro povo. Aí o Rogério, ele viu a tatuagem das FARC na mão dela, falou, isso aí é perigoso, do jeito que nós gostamos. Mulher das FARC, velho. Aí vendo. Aí, resumindo, ela não chegava em ninguém porque ela não sabia nem falar português direito, né, Rogério? Aí instigou o cara. Ah, o Rogério vai me mandar uma foto dela aqui. Da bandida. Aí você vê, a mulher cheirosa. Com um sotaquinho espanhol. Toda tatuada. Cabelão preto até a cintura. Aquela bocona de linguiça.
5: Nada. Mas aquela mina lá que cancelou o CPF do cara da IOC, ele não tinha tirado ela de um fruteiro também?
0: Então, é isso aí. Voltando lá pra colombiana do Rogério lá. Aí ele resolveu, beleza, vamos lá, vamos ver qual é que é. Vamos ver qual é que é? Vamos ver então. Chegou no quarto, na hora do... Ela mandava um me bota. Não vou. Não vou falar. Rogério, eu não vou falar. Resumindo, o cara apaixonou. Como é que não apaixona? Eu te entendo, viu, Rogério? Eu te entendo, mano. É, cara, ela cheirou no negócio dele.
6: Diego, acho que essa colombiana aí era parente do Pablo Escobar, hein?
0: E não era, cara, e não era. E não é que era.
7: Ô, Diegão, o que seria uma boca de linguiça?
0: Boca de linguiça, cara, é esse negócio que as mulheres estão fazendo agora... Que é preenchimento labial, né, que chama? E fica aparecendo duas linguiças, uma em cima da outra, aquele bocão carnudo, sabe? Vermelho. É, Diego, dá uma olhada aí. Ô, Elton, o que é isso aqui? Você tá na zona agora, ô Elton? Tá, velho, tá mesmo, ó. Fala, Diego, moro na zona? E me apaixono toda semana por uma rapariga diferente. Quando vier pra Ponta Grossa, vem visitar aqui. Semana passada tinha uma paraguaia aqui na casa. Também bem reservada e uma gostosa. Olha lá. É, o negócio da paraguaia, da colombiana, é o sotaque, né? Mas duro, papá. Ô, papazito, me bota duro, papacito. Nossa senhora. Ah, peraí, cara. Mas você mora na zona, Elton? Como assim? Você é porteiro? Você é vigilante? Como é que é, hein? Conta pra nós, o que você faz aí? Que você mora na zona?
8: Pelo que eu tô entendendo, o Rogério pegou a Shakira. Waka waka.
0: Ah, ele é gerente da boate, ele mora lá, entendi. É, as paraguaias é legal também, né?
9: Não dá pra confiar no Max, não. Porque aqui, Max não é nem nome de gente, né? De cachorro. Vem aqui, Max. Chega no vidinho da Latina e fala assim: você prefere o Che Guevara ou o Nicolás Maduro? Sim! Ei!
3: O duro que eu me aviso, me apaixonei por uma fruta desse daí, rapaz do céu. Nossa senhora, foi foda, hein? Foi foda. Corno conformado.
0: Cara, posso falar, mano? A mulher trata bem o cara, a moça, né? Ai. Ela trata bem o cara. A hora que ela vê essa mixaria toda, ela fala: nossa, mas você vai me arrebentar com isso aí. Nossa, mas onde é que você vai pôr esse negoção? Aí o trouxa acredita, ele vai se iludindo, aquele perfume gostoso. Ela é carinhosa, o idiota apaixona. Eu vou te mandar a foto, ou me manda a foto, ele mandou a foto da colombiana aqui.
3: Abriu a foto aí, Diegão?
0: Abriu.
3: Viu?
0: Deixa eu
3: te mandar a foto.
0: Não abriu. Não abre aqui, não abre.
10: O Diego, a melhor coisa que tem são as garotas que trabalham com recreação adulta. Meu irmão, elas botam o cara lá em cima. O cara tem um amendoinzinho pequeno, ela fala que o amendoim é grande. Chama de meu amor, faz carinho. Ah, peraí, cara. Como é que tu não vai se apaixonar?
11: O ruim agora do Max aí da noite. Trocar de horário é que os amigos não vão poder mais encontrar a esposa dele.
0: Ei, ei, ei, ei!
9: Ah, então eu sou imune a frutas, porque eu gosto quando xinga. Quando me elogia, eu até desconfio. Falo, eita, querendo alguma coisa, né? Minha mulher não conquistou eu, mandando eu tomar no.
0: Ei!
12: Nossa, Diego. É minha amiga, tá entendendo? E olha, vou te falar. A diferença de uma mulher normal e de uma é que vai fazer com os outros e vai fazer com você a mesma coisa, só isso. E sabe cozinhar, tá? Que de cozinho. Ai,
0: ei!
12: Ela entende. Desculpa.
0: A gente vai na conversa dela. Ah, de cozinhar. Ah, entendi. Tá bom, tá bom.
13: Ô Diego, tem um tio meu, irmão do meu pai, ele tem dois filhos com cada mulher diferente. E nunca criou os filhos. Agora os filhos estão com 25 anos e o outro tem 32. E 5 anos atrás ele se juntou com uma mulher de zona, uma mulher da noite, e tirou ela da zona. E nisso veio 3 filhos com ela junto. Agora tá lá meu tio criando os 3 filhos que não é dele.
0: Os 3 filhos da puta.
13: Uma tem 17, o menino tem 14 e o outro tem 10. É uma berraceira, é nome. O meu tio tá lá que acho que não dá mais um ano, ele infarta.
0: Tá, não, certo. Mas tá certo.
13: E essa mulher da zona aí, o meu pai come ela.
0: Meu Deus, cara, meu Deus, que família do diabo. Que isso, gente? Ô, Diego, se for pra ir pra zona, tem que ser lá no Ula Ula, só pra sair correndo pra praia quando o dono chegar filmando. É verdade, cara. É Ula Ula. Maravilhoso Ula Ula, né, mano? É, dá uma pesquisada aí. É, como é que é o nome? É, Ula Ula. Não é zona Ula Ula, não é. Como é que é? Boate Ula Ula, um negócio assim. Cara, é um fruteiro. Maravilhoso. Não tem teto o negócio. É na praia, não tem teto. Eu não sei aonde que eles fazem as coisas, né? Eu vou ver se eu acho um vídeo que dê pra compartilhar deles. Deixa eu ver, pera aí. Ula Ula. Ula Ula, papai. Achei. Pera aí, deixa eu ver isso aqui. Olha lá. Olha lá. Olha os caras saindo correndo, ó.

0: Olha como elas dançam, olha como elas dançam. Olha lá. Pronto. Ula, ula, quer ver? Ula, ula. Vou compartilhar agora. Ula, ula. Rapidinho, 10 segundos, que daí dá B.O. Esse aqui dá B.O. 10 segundos com Ula Ula Papai! No Instagram, arroba Diego Lopes, Diego com Y. Vai lá pra você ver o Ula Ula. Essa é a Didi Mocó? Essa moça é a Didi Mocó? É a Didi Mocó e a outra, quem que é? O Zacarias? Olha os caras, os caras ficam tampando a cara porque eles não querem aparecer, que eles estão na... É um fruteiro. Olha, ele pegou a mina agora. Eita, pô! Vê lá, compartilhou, compartilhou, compartilhou, vai lá! 10. 9. 8. 7. Não, vou apagar, tá maluco?
1: 6. Diego, ali pro lado de Campinas tem um bairro, né, Itatinga, que é só dessas meretrizes, né, cara? A mulherada todos de biquíni, de lingerie pra rua. E como é que as casas, o pessoal que tem família mora no lugar que ele é?
0: Eles apaixonam. Estranho, não? Eles apaixonam, cara, eles apaixonam.
2: Fala, Diego, um bom dia. Já que você tá falando de boteco com reputação duvidosa, como é que será que anda o boteco do Papai Urso, hein?
0: Cadê o Papai Urso? Ele apareceu, mano. Ele apareceu.
3: Cê é louco, Diegão. Só candango, hein?
0: Você viu lá?
3: Essa forma de rio. Você tá maluco, papai?
0: Boteco de reputação duvidosa. 5. Ah, é, tem que apagar. 5.
4: Rapaz, mas também tem uns canhão aí que você tá doido aí. É guerra.
0: 4.
5: Essa colombiana lá na zona, você não compartilha com a gente, né?
0: Cala a boca.
5: Mas essas porcaria aí, você compartilha, né?
0: Cala a boca, cala a boca. Você quer ver a colombiana? 4.
5: Ô, Diegão, apaga isso daí logo, cara. Apaga logo isso daí. Você é louco, meu amigo. Apaga, apaga, Diego.
0: 3.
3: Até seu Madruga tá lá no Ula Ula.
0: Parece mesmo seu Madruga. 2.
3: Apaga, pelo amor de Deus. Apaga.
0: 1.
6: Caramba, Diego, isso aí dá calo nos olhos, pelo amor de Deus.
0: Acabou. Acabou. Deixa eu apagar, deixa eu apagar. Vou apagar, vou apagar, vou apagar. Só um minuto, só um minuto, só um minuto. Pronto, vou apaguei, apaguei, apaguei. Não, não apagou ainda não, hein?
3: Sai, cachorro! Corre, Diegão, corre apagar que vai cair a rede, é o intervalo, vai cair a rede!
0: Eita, poxa, é verdade! É mesmo, pera aí, pera aí! 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E agora não apaga essa bosta, velho. Erro de rede, que erro de rede.
2: Rapaz, a mais feia dali seria modelo e rainha do Bando de Coruja, hein? Você tá louco.
7: Ô, Dico, jogar bom mesmo. É a praia lá de Paquetá.
0: Ei, pera aí, deixa eu apagar esse negócio que não tá indo. Pera aí, gente, só um minuto.

0: Como é que eu vou pagar?
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4: Band FM, 2:03, agora 2:03. 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

0: eu acho que você tem que mandar aquela mensagem. Mas manda o que está no seu coração.
1: Porque se fosse eu falaria mais ou menos.

0: Grande FM, é o Alexandre Pires com a participação do seu Jorge Vozeirão. Você tá doido, rapaz? O homem é bom demais, é o seu Jorge.
1: Quero te abraçar, né, minha amiga da minha mulher.
0: Pois é, pois é.

0: Meu bumbum era
1: fã. Não fiz tanto assim, não. Eu sou bem tranquilo.
2: Peraí. Isso aqui não era pra ir pro ar. Peraí, só um minuto.

0: Ô, cavalo, você acha que você comeu demais na casa da tua mãe hoje? Tava cagando, né?
1: Tava.
0: Até agora, um monte de música aí, rapaz. Você tá doido.
1: Então, os meus ouvintes me conhecem tão bem, eles sabem até o que eu tava fazendo.
2: Mais um. Aú, Mangangá.
1: Aú,
2: Ivete Fru.
1: Aú. Cara, mas é interessante, né, cara? A gente não manda no nosso coração. A gente não manda por quem que a gente vai se apaixonar. Paixão de rapariga. Não tinha uma música que falava assim? Amor de rapariga não liga, não. Não tem sentimento. Não... Quem cantava isso aí, hein? Você pode ser básica.
3: Você foi o seu skinhead. Olha lá o quê, Diego? Casinha lá, é gol de programa, é Via Nova, mano. Tá louco, se perdendo já, mano.
1: Quê? Que é, Davi?
4: Bom dia, Pedrão.
1: Ó o outro, não sabe nem quem tá no ar.
3: Perdida lá, é difícil assim, o mundo tá se perdendo então.
5: Ô Diego, não tô conseguindo achar o seu Instagram aqui. Manda aí pra mim. Pra mim começar a seguir você aqui.
1: Diego Lopes, mano. Diego com Y. Só isso. Diego Lopes com Y. Só isso, só. Uma, vou escrever pra você aqui. Ai, como dói! Ah, é que tem três S no final. Por isso você não achou. Que é isso, Oishi? Tá, tua filha que tá fazendo desenho agora? Parece desenho de criança.
5: Quem cantava essa música aí, Amor de Rapariga, aí é um cantor chamado Mano Walter, lá de Alagoas. Amor de rapariga, que amor. Amor de rapariga é bom demais. Amor de rapariga não tem confusão. Não tem briga, não. Só existe paz. É bom pra caralho. Bota aí, ô Diegão.
1: Não. Não é essa que eu tô falando também, não, velho.
6: O que o Velhas Virgens fala na música deles lá é que toda puta mora longe. Mas depois que você já deu uma bimbada, pra você pagar um Uber no cemitério e levar ela pra casa.
1: É essa, mas essa é antiga, né? Nem tinha Uber na época, essa música do Velhas Virgens. Aliás, hoje eu tava ouvindo Velhas Virgens durante o meu banho. Minha mulher veio, nossa, o que que é isso? Que baixaria, pra baixaria essas bostas desse funk que você escuta aí.
7: Pô, acho que é Mulheres Perdida. Amor de rapariga quer amor. Amor de rapariga quer mulher. Acho que é Mulheres Perdidas. Procura aí.
1: Eu gosto dessa aqui, essa aqui é boa, essa aqui é maravilhosa, essa aqui é gostosa. Atenção, você que está prestes a se apaixonar por uma rapariga, nunca esqueça que amor de Kinga é desse modelo. Quem nunca, né? Quem nunca?

0: Vocês já viram esse clipe já? Que a Pabllo tá ruiva.
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0: Olha que poesia.
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0: E ela vai lá, lava uma roupa. Olha o tamanho das pernas dessa coisona.
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0: É, Diego, tem uma trend aqui no Japão. Logo cheguei. O que é? Ah, esse desenho.
1: 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É que tem tanto me bonito na cidade.
0: Deixa eu tirar esse pum-pum que fica me irritando isso.

0: Ei! Peraí, gente, peraí. Eu tô falando da Pabllo Vittar. Que delícia que é essa mulher.
1: Chegou gostosinho, mamãe!
0: Mas não é essa ainda a música que eu queria.

0: Só um minuto.
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0: 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Essa aqui, ó. Essa aqui é a boa. Esse
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0: pro... Essa aqui é a mais tocada no puteiro.
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0: não é essa, não é. Não é essa ainda, amor de rapariga, não é. Não é. E agora, hein, cara? Como é que eu vou achar essa música dessa... Puta dessa rapariga... Será que é coração de rapariga? Será?
1: Ô, Diego, essa cantora aí que você colocou aí, cantora, cantores, sei lá, é, pra
0: cantora.
1: Brigar, ela é. Pode ver que ela é contra o aumento do preço dos ovos de Páscoa. Tá sempre jogando os ovos lá embaixo. O que será? Garotinha do bumbum
0: arrebitado, vem que eu vou te ensinar a dançar. Deixa eu ver o negócio aqui rápido. Sai daqui, ó. Peraí, deixa eu ver. Vamos ver se é isso aqui. Só um minuto, que agora eu tô falando com as raparigas. Você vai pra lá. Será? A Manu Batidão é louca, né? Ela é doida. Quase apanhei por causa dela uma vez.

0: não é essa também, não é essa.
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0: Deixa eu ver, me mandaram aqui, chegou essa aqui, ó, deixa eu ver. Cadê? Vamos ver se é essa aqui. Deixa eu ver.
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0: Nossa. Não, tá bom, vai, tá bom. Rapariga é você, Manoel, tá bom.
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0: Cadê a Liz,
2: mas
0: hein?
2: Quem que quer saber, velho? Tá com hiperfoco agora, autista, sai!
3: Beijinho na boca, gostoso.
0: Ah, depois eu vejo.
3: Meu amor, o que será?
0: Diego, a música da Cris Lima, ela é de Eunápolis, da Bahia. Eu vou ver, me manda aí, ô Valentina. Valentina? Oi, Valentina. Laiana. Valentina Laiana, teu nome? Valentina Laiana.

0: dispensa.
1: Deixa eu ver se é essa aqui, deixa eu ver.
2: Caixa aqui em casa e eu abri sem pretensão. Simplesmente a cantora da música que eu fico aqui postando, né?
1: Ah, vai cagar, Álvaro. Quero saber de receber do teu.
3: Gostoso doce mel. Pum, pum, pum. Meu amor, o que será?
4: Você não tá procurando aquela do Raimundos, não? Puteiro em João Pessoa?
1: Não, essa é boa demais. Essa é boa. Olha o pessoa descobre que a vida é boa. Foi minha primeira. Ah, mas também chega, já não quero mais saber. Já passou o hiperfoco do autista. Pera aí.
5: Ô, Diego, não fala Valentina, não. Com meu amigo Toco aqui, arrumou um viado com o nome de Valentina. Ele chora até hoje por causa desse viado aí, ó.
1: Então, a colombiana chamava Valentina na época. É do Rogério essa história aí.
6: Não, duvido que você vai tocar o Raimundos aí. Vai, seu bosta!
1: Não, Raimundos não, tá maluco? Tocar Raimundos na Band. Isso aqui é. Às vezes vocês esquecem que isso aqui é Band FM. Apesar de ser zoeira, a gente zoar o programa, mas ainda é Band FM, né, gente?

0: chega também, chega também. Chega também. Foi só pra, né? Coi, coi, coi. Coi, coi, coi. Coi, coi, coi.
1: Na, na, na, na, na, na.
0: Ó o louco, ó o louco.
1: Na, na, na, na, na, na, na. Caraca! Nunca critiquei. É o meu preferido. Diego Lapis.
2: Eu era muito nova pra você, mas agora...
3: Ô, Diego, quando você pegou a Catrícia, o nome dela era Valentina?
0: Eu não peguei a Catrícia, infelizmente, não tive esse prazer. Na época ela era novinha, eu era novinho. Lá do Hotel Mediterrâneo, na Estação da Luz. Ai, se aquele hotel falasse, Catrícia, Catrícia!
4: Se quer ouvir Raimundos, vai lá pra Antena 1, vai.
0: É, mas Antena 1 toca Raimundos?
3: Não toca, né, Diego? Mas essa toca. É que tem a mesa com quatro cadeiras e que tem quatro
0: caramba na portaria. Ai, não, hoje eu ouvi. Apaga, apaga, apaga, apaga. Nossa, como eu tenho ódio dessa música. Não é que eu tenho ódio da música em si, eu tenho ódio dessa parte. Apaga, apaga, apaga. Paca, paca, paca, paca, paca, paca, ou a cabeça do...
2: Baba, criança cresceu, bem feito pra você.
3: Ô Diego, dura que agora você é meu amigo aí, ó, só escuta aquela música do Pepe Moreno lá, o Toco, eu quero ser gay. Rapaz, não sei mais o que fazer com ele. Ele chora o dia inteiro por causa desse viado.
4: Você colocou essa joia aí pra tocar aí, Raimundos aí? Eu imaginei esse desgraçado do Murilo se chacoalhando, segurando o volante, indo pra frente e pra trás, se chacoalhando dentro do carro. Que nem um débil mental, velho. Puta, que vizinho do caralho.

0: Apaga, apaga, apaga.
1: Ah, sai daqui!
0: Ah, apaga, apaga, apaga.
1: Olha que nojo. Olha que nojo.
2: E pra não dizer que eu sou ruim, vou deixar você me olhar.
3: Não, não, não só isso, né? Fazendo o sinalzinho do demônio na mão aqui. Que ruim!
1: O sinalzinho do demônio é o rock, é o heavy metal, né? Os dois dedinhos pra cima, né? Ô, Valentina, não abre link aqui assim, meu amor. O que que é isso aí, hein?

0: É assim, eu queria ser aquela calcinha e ver as pernas, como é que é o negócio lá entrar.
1: Eu queria ser
2: a calcinha daquela menina.
1: É essa, né, ô? O sobrinho confuso.
3: Nossa, eu gostei da imagem, eu gostei. É, mas eu vou processar do mesmo jeito, não quero nem saber. Vai se lascar!
1: Poxa, ele sabe quem fez. Oi.
4: Eu não dou ouvido a uma rapariga. Eu sei que ele pra mim um dia vai voltar. Ele quer uma mulher que seja só sua.
1: Não é essa, Tati. Essa aí é aquela, que, essa é aquela, né? Amor de rapariga não vinga, não. Não, não é essa. Eu não sei se essa música não existe. Se não existe, eu vou fazer. Eu vou fazer. Começa agora. Compondo ao vivo. Me ajuda aí, me ajudem a compor uma música.
5: Essa foto que você mandou aí só ficou faltando a bandana do Naruto pra ficar a cara do sobrinho confuso do The Noite do Danilo Gentili. Tá igualzinho.
1: É, o Murilouco, o Murilouco.
0: Raimunda, a bunda da pequena Raimunda. Eu vou falar também, Diego?
1: A bunda da pequena Raimunda?
6: Fala, Diegão, Douglas de Brusque, Diegão. Ô, Diegão, coloquei um colega meu aí pra ouvir o Bando de Coruja, cara. Ele veio lamentar que não tá conseguindo arrumar nenhuma companheira pra ele, assim, assim, assado. Daí eu queria saber, Diegão, não tem como dar uma ajuda aí pra ele arrumar uma mulher aí pra ele, cara?
1: Você tem certeza? Você tem certeza que arrumar uma mulher pra ele no Bando de Coruja?
3: Peraí, você mandou pra alguém? Não manda pra ninguém, velho, manda pra alguém que reconhece.
1: Como que eles acharam a tua foto, hein, Murilo? Oi, oi, oi, oi, oi. Coisa, não?
7: Oi, Diego, é assim que eu penso que é o Murilo louco.
1: Não. Ah, não, deixa eu mandar pra você, peraí, você não sabe como é que ele é? Ô, Xande, esse aqui, ó, é uma caricatura feita com base no Murilouco, mas é mais parecido com o Murilouco do que as fotos do Murilouco. No Murilouco. Quero ver mexer futuro,
8: balançar. Esse cara já chegou ao cúmulo do fracasso. Procurar a mulher do Bando de Coruja. Bando de Coruja só tem baranga. A mulher melhorzinha que tem é a Maratacine.
1: Não, pera aí. A Maratacine é maravilhosa, mas nós temos mulheres bonitas aqui. A Maratacine quer fazer uma figurinha com a foto do Murilouco. É esse aqui, ó, Maratacine. É esse aí, é ele aí.
9: Bom dia, Diego. Vamos embora. Tô acordando agora. Depois de... dormir depois do almoço, por dentro, né?
1: Rapaz, tu tá dormindo. Tu tá vagabundo, hein, vagabundo?
10: Você sabia que descascar sua banana todo dia pode te ajudar a reduzir o risco de câncer de próstata?
1: Ah, é?
10: E aí, já cuida da saúde hoje?
1: Opa! Vocês sabiam disso, gente?
5: O Instagram desse Murilo Corno aí não seria Murilo, Murilo Faria, não, né, mano? Eu vou caçar esse doido aqui até no inferno agora pra encher o saco dele, tá lascado.
1: Eu acho que ele não... Não, ele, pra mim, pelo menos, ele nunca passou o Instagram. Eu não sei não, mano. É, porque uma época aí falaram da mulher dele, eu acho que ele não, acho que ele tá na moita no Instagram.

0: essa, não é essa. Não é essa.
1: Ô, Diegão, não é aquela da Simone Simaga lá, rapariga, não?
0: Não.
1: Você tá doido, motorista.
0: Não é, cara. Pior que não é, não é, não é. Começa agora, apresentando o Muriloco para os ouvintes.
2: Beijinho na boca, gostoso doce.
3: Não tenho Instagram, não tenho TikTok, não tenho LinkedIn, não tenho Kawaii, não tenho Twitter. Só tem Malemar, tem uma conta corrente no Itaú.
0: É, beleza, deixa eu ver aqui. Gente, se jogar o telefone do Murilo, do Muriloco, no Google, não aparece lá o que ele tem? Peraí, deixa eu ver aqui. 55 mais 15 99. Ele falou, eu vou me aposentar nas suas costas. Peraí, eu vou passar aqui pro... Quem que manja disso, hein? Procura aí, gente, vamos lá, atenção. 99.
3: Ô, Diego, seu imundo, fala uma vez só. Você é peitudinho, mas você não é a prova de bala, filho. Você não sabe com quem você tá mexendo.

0: Olha ela lá, olha.
1: Rapariga é gente fina.
0: Ai!
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0: Raparigas para mim são nota 10.
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0: no bar da Ana.
1: No bar da Ana ou no esquina 10.
0: Vamos no esquina 10, que é melhor.
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0: Muito bom, muito bem, muito bem. Mas rapariga não trabalha no Dia das Mães, eu não sei porquê.
2: Eu agora tô fazendo estilo do baixinho.
0: Eu tô foragido. Não vou passar, você tá louco?
3: Ô Diegão, é o Mário aqui do Japão, ó. R$200 no Pix pra você falar o número dele no ar.
0: Já pensou, velho? Já pensou, mano, que esse cara ia receber de mensagem?

0: chega de falar de rapariga. Mudamos o assunto agora.
1: Chegou Gasparzinho, mamãe.
2: Amor de rapariga.
0: Eu acabei de falar que acabou o assunto de rapariga.
3: Ô Diego, bom dia, Reginaldo, motorista carreteiro por cá. R$500 no Pix, pra você mandar esse número aí.
0: Olha.
3: O Murilo Louco no...
0: Tá ficando, no tá ficando interessante.
3: R$500 no Pix, Diego.
0: Tá ficando interessante, eu vou começar a fazer igual aqueles youtubers. Coloca o Pix lá pra fazer desafio. Vai chegando o Pix, eu vou tendo que fazer o desafio, o que você acha, Murilo Louco? Calma, rapariga. Calma, rapariga.
4: Ai.
0: Calma.
4: Ai.
0: Calma, rapariga.
5: Eu voto no próximo. Vai que é rede, a hora do intervalo. Band FM.
0: Começa agora. Leiloando o número do Muriloco. Quem dá mais? Quem dá mais?
6: Cara, vocês vão lá. Vou dar a dica como eu pegar a foto dele. Procura como Uber.
0: Tá.
6: Você vai escrever o nome de Murilo.
0: Tá.
6: Aí vai aparecer vários Murilo. Aí você vê um que tem cara de tonto. É ele, cara. Não tem erro.
0: Olha lá, fizeram agora ele com a chapa do, uma chapa de ferro na cabeça. Fica quente, gruda na gente. Do que é isso aí, Cleiton?
7: Negão, vai chegar no seu endereço um combo de suco da melhor qualidade. Manda o número do Murilo aqui pra mim.
0: Ah, pera aí, agora me convenceu. Agora o pau vai torar. Agora o pau vai torar.
8: Depois do Ras fazer tanto vucu-vucu pelo Brasil, encontramos ele.
0: Agora o pau vai pra falar no ar.
9: Vucu é muito melhor, companheiro.
10: Com certeza, meu velho.
11: Você nunca... Ai, Diego, você falou em dar, eu dou. Eu dou... Ai, meu vizinho.
0: Ei, ei.
11: Uma mamada, não sei se você passa o número do meu louco.
0: Olha, leiloando, meu cara, a galera quer zoar, né?

0: que não demora.
1: Vai, aí você vai ter que passar seu endereço pra ele. Imagina depois seu endereço. O que será?
2: Ah, é, né?
3: Essa mulherada judia. Chegou, tá a cara do sobrinho confuso do Danilo de noite. Você é louco isso? Manda pra mim aqui no PV aqui, não precisa mandar no ar, não. Manda pra mim aqui. E o kit de suco vai chegar lá.
2: Aí, pronto, kit de suco.
4: Pode usar à vontade.
5: Ô, Diegão, corta pro Muriloco agora, desesperado, dentro do Uber pra trocar a foto do perfil dele.
2: Não, ele já tirou, mas tirou tarde demais. É, não, tava a foto da família dele lá, Deus, Pátria e Família.
6: Ô, Diegão, é fácil, é só você passar a sua chave Pix aí e falar, galera, cada vez que tiver R$1.000 aqui, eu informo um número.
2: Pronto, pronto,
6: aí,
2: boa.
6: É melhor da hora, hein, mano, vai ser, vai ganhar uma graninha, hein, bicho.
2: Boa ideia, boa, gostei, Alexandre, gostei.
7: Você nunca amou ninguém.
3: Chegou aí, né, mano? Bauru pra você e pra sua mãe aí. Eu vou fazer mais daqui a pouco. 4 horas da manhã eu faço bauru novos aí. Aí, de coração aí. Gostei de vocês no cinema hoje, ou não?
2: Valeu, valeu, Davi. Valeu, Davi. Foi assistir Michael Jackson hoje, Davi. Você é fã do Michael Jackson, Davi? Eu não sabia que era o sobrinho dele que interpretava ele. É o Latoio. Latoio Jackson. Você não...

0: bebê.
1: Ô, Diegão, procura aí. Filho do piseiro, madeira tá em Tupi.
0: Um beijo no coração de vocês. Tchau, tchau. Vamos fazer o vucu-vucu, gente.
2: Aí, vamos ligar pro Ale Fenomenal. Tá cheio de fofoca. Liga lá, Ale Fenomenal, no seu rádio.
3: Ele querendo mudar o assunto desesperado. Sorte dele que é o intervalo agora. Sorte dele. Amamos.

0: Diego, a impressão minha, o Murilo que tá mais louco hoje. Será que ele tá tomando os detergentes da IP que tá com BO lá?
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4: FM, 3:02, agora. Bom dia, meu povo! Uma ótima segunda pra você, uma semana maravilhosa, começando a partir de agora. Bora fazer bagunça! Até às 5 da manhã, o Band Coruja no ar, hein?
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0: Band FM, é o Sorriso Maroto, participação do Dilcinho, muito bem, muito bem, muito bem. É, cadê o, vamos resolver o negócio, 3h21 agora. Peraí.
1: Atenção, a Eliane está arrebentando o Celso Portioli.
0: Quem que está arrebentando quem, ô?

0: Ti Ego Lopes.
1: Alan.
0: Fenomenal, não, não,
1: fala
0: não, não.
1: Comigo, fenomenal! A partir de agora, começa as informações do Bruno Favalas. Qual é fenomenal? Não,
0: bomba,
1: não, não.
0: Amigos, bombas.
1: Temos bombas, hoje.
0: Bombas, muitas bombas.
1: Meu Deus do céu, quantas
0: João
1: bombas.
0: João Abrão está indo para três emissoras diferentes.
1: Como assim três emissoras diferentes, velho?
0: Eu vou explicar isso, vou destrinchar isso aí pra
1: Vai,
0: você.
1: Como é que destrinche? Olha lá.
0: Hoje eu tô falando difícil, gente.
1: Hoje ele tá falando difícil hoje. Ele tá aqui, tá.
0: Destrincha, gente. Olha.
1: Destrinche, destrinche.
0: Olha, ela tem proposta do Canal 11. Ah. Tem proposta da Band e do SBT.
1: Ah, ela tem proposta de três diferentes.
0: Só que a proposta maior é da Gazeta, mas ela vai parar no SBT.
1: Gazeta?
0: É.
1: Rapaz.
0: Acredite se quiser.
1: A Gazeta? Gazeta?
0: A Gazeta é aquela que tá o Geraldo Luiz Balança Meu Povo.
1: Existe ainda Gazeta, gente?
0: Existe.
1: Faz tempo que eu não assisto TV aberta.
0: Mas em outros formatos, com outros donos.
1: Ah, entendi.
0: Eu tô te trazendo informações seguras e reais.
1: Ela vem pra Band, então?
0: Tem proposta da Band, mas eu acho que eu... Não vai acabar aceitando por causa da treta com o Léo Dias, né?
1: Olha lá, o Pedrão, o Pedro Rocha, tá falando o seguinte: fala pro Ale que essas bombas são atrasadas. A gente não, já sabe.
0: Não é atrasada porque saiu domingo à tarde no UOL, gente.
1: Ah, domingo à tarde, então.
0: No UOL eu tô trazendo em primeira mão que eu sigo ela no Instagram.
1: Tá. Ah, você segue quem no Insta?
0: A que foi eliminada pelo Pedro no Instagram, a Copa Defunta, a Sônia Abrão.
1: Eliminada?
0: Ela bloqueou o Pedro.
1: Ela bloqueou, entendi.
0: É, só porque o Pedro falou que ela ganha por fazer defunto, né, falar dos mortos.
1: Meu Deus do céu.
0: Não, mas realmente o Pedro falou a verdade, gente, não... Não mentiu, ele falou a verdade.
1: Tá, vamos lá, mais uma bomba.
0: Tem mais uma bomba. Você tá sabendo da treta da Jojo Todinho agora com outra?
1: Qual outra?
0: Com a Hello.
1: Hello?
0: A Marchioli, pronto. Até você puxar pro seu HD vai demorar.
1: Tá me tirando? Você tá me tirando hoje?
0: Não,
1: até
0: é,
1: você
0: hoje,
1: pô,
0: hoje,
1: tá me chamando de lerdo.
0: Hoje eu vou ter que te adiantar seu serviço pra você não ficar atrasado aí com o Zoraí.
1: Vai, vamos lá.
0: Então, a Hello tá doente só porque ela comentou da Todinho lá, porque ela vai fazer marca do Todinho, gente. É sério, gente.
1: Vai fazer marketing?
0: É marketing do Todinho, que nós tomamos. É gostoso Todinho, não é Jojo Todinho.
1: Você gosta de tomar Todinho?
0: Tomo de várias cores.
1: Não.
0: É importante pro crescimento, gente.
1: Ah.
0: E chup-chup também é bom, viu?
1: Você gosta de chup-chup?
0: Da Maratacine. Alô, Maratacine, um forte abraço.
1: Alô, Maratacine, um forte abraço.
0: Entendeu?
1: Ó, o pessoal tá perguntando aqui da treta lá, se o Zé Felipe vai voltar com a Virgínia ou não vai, pra você falar se vai ou não vai.
0: Gente, isso daí já é roupa velha, que já... mas vocês estão tocando no assunto, vamos tocar no assunto, vamos destrinchar isso aí. Eu acho que não volta mais, né, porque ali já deu o que tinha que dar.
1: Ah, já deu?
0: Já deu o que tinha que dar. Agora, quem tá dando problema é o menino Ney, né?
1: Problema? Qual o problema que ele tá dando?
0: É porque agora, ele agora virou... Estalística, né? Ele agora tem um canal dele no YouTube, o Menino Ney.
1: Ele virou o quê?
0: Ele tem estalista, agora tem um canal no YouTube, cara.
1: Ah, estalista, sério?
0: É, ele tem um canal no YouTube, tudo que ele posta, até cagando, mijando, comendo, ele posta tudo.
1: É nada, sério?
0: Eu sigo ele, tudo que eu tô falando.
1: Meu Deus!
0: Ele posta tudo, se ele estiver comendo, ele posta. Se ele estiver jantando, ele posta.
1: E jogar que é bom nada?
0: Não, ele fez o gol hoje. Mas contra ninguém, se pegar a Band enfia 12.
1: Ai, caramba, a Band enfia muito, enfia...
0: Não, entendeu? A Band, se eu montar o time da Band com o Davi Bora Bora e eu
1: Nossa.
0: De centroavante, é 9-0.
1: Você, você de centroavante?
0: Eu parado, hein, gente?
1: Rapaz, ia ser legal, interessante esse time aí.
0: E olha que o Davi não corre muito, o Bora Bora, hein, Bora Bora aí.
1: Tá, e é, vamos lá, o que mais que o pessoal quer saber? Mais perguntas para você, vamos ouvindo.
2: É, meu irmão, não tem jeito não. Passou das 3 da manhã, a rapaziada começa a entregar o ouro.
0: Ah, oh. Não, primeiro que nós não estamos na Olimpíada, gente.
1: É.
0: Estamos em época de Copa já.
1: É verdade, vai.
3: Não, não, só uma pergunta, você dorme? Porque o tanto de informação que você tem, que você segue, que você vê tudo, é 24 horas que você fica vendo esse povo aí?
0: Não, eu trago informações de Google.
1: Como é que você tem essas fontes aí, hein? Da onde você tira? Você sabe de tudo, cara.
0: Não, não é que eu sei de tudo. Às vezes a gente erra, a gente é ser humano. Entendeu? Só quem é perfeito é Deus, o Pai Celestial. A gente erra e acerta. Mas
1: qual
0: é...
1: que você errou, a última que você errou, que eu não lembro? Eu não lembro você ter errado.
0: Foi do carnaval, que eu cravei aviões da Fiel campeã e morri.
1: Ah, é verdade.
0: Meteram a mão na gaveta, mas com todo respeito, não demérito. Mas eu já vou cravar que vai ser campeão do próximo carnaval.
1: Ai, caramba!
0: De novo.
1: Mas porque... você nem viu, cara, nem ninguém sabe.
0: Não, é porque eu sigo muito o presidente lá da Escola de Samba Gaviões da Fiel, é meu amigo pessoal, o Ale da Gaviões. Um forte abraço.
1: Ah, entendi.
0: Então, por isso que eu tô cravando sempre o Gavião da Fiel.
1: Quem que é o presidente da Gaviões?
0: É o Ale, meu xará, o Ale da Gaviões da Fiel.
1: Como é que é o nome dele? Deixa eu procurar aqui.
0: É o Ale, eu fiquei Ale, meu xará.
1: Ale Gaviões?
0: É, da Fiel. Aí você vai achar aí, é o presidente, é o cabeça, é um homem forte aí da torcida organizada do Coringão.
1: Tá, vamos ver, Diego, o Ale te chamou de lerdo na cara, ele chamou mesmo.
0: Não, eu falei pra adiantar o problema, vocês estão ouvindo legal, hein, gente?
1: É, vocês estão ouvindo? Pera aí, escuta aqui.
4: Ainda por cima é humilde, né? Às vezes a gente erra.
1: É. Só às vezes.
0: Não, a gente erra e acerta, gente. Agora, gente, agora vamos falar sério. O Murilo Louco ontem quase foi bloqueado ontem, gente. Não queria falar nada, não.
1: Por quê, hein?
0: Quase ele foi pra vala. O Pedro... E olha que pra tirar o Pedro do sério, o cara tem que se superar.
1: Olha o que o Murilo Louco fez.
0: É que ele falou lá que não pode. Hoje em dia não pode falar nada. Ainda mais que tudo bem que é programa do humor, mas não pode falar do negócio da mulher lá do...
1: O que ele falou?
0: Já sabe, né?
1: Não, o que ele falou?
0: Lá do desenho da mulher lá, não pode.
1: Desenho?
0: É, do negócio da mulher lá, não pode. Ele falou uma coisa pesada aí, quase bronquiou ele. Foi quase, foi na trave.
1: Mas desenho pode falar, uai.
0: Não, mas é que ele falou chavasca, aí não pode.
1: Olha, o Amara Tassini quer falar com você. Falando em chavasca, ela quer falar alguma coisa. Fala.
5: Nossa, alguém falou em tomar tudinho. Ai.
0: Ô, Amara Tassini, mano, é bom. Hoje você tem que fazer uma enquete pra me conhecer, Amara Tassini. Gente, a Amara Tassini tá fugindo.
1: Como é que ela... Ah, ela tá fugindo de você?
0: É, porque toda vez eu mando lá no WhatsApp, no meu grupo lá, fenomenal, pra ela. Mara, vem, nós vamos ter que marcar pra ir pra igreja. Alezinho, vamos marcar. E ela mora aqui do lado, onde eu moro, gente.
1: Ô, Mara Tassini, para de enrolar o Ale, que coisa!
0: E não vem, é 2 metros da casa dela e da minha casa, é 2 metros de distância.
1: 2 metros só, Mara Tassini?
0: Ela dá pra ela vir a pé.
1: Dá pra ir a pé, Mara Tassini. Que coisa, vai lá visitar o Ale.
0: Aí ela fica aí falando, Alezinha, tem que ver data.
1: Fica de frescura, Mara Tassini.
0: Tem que ver data, Mara Tassini.
1: Olha lá.
6: Esse Ale aí tá um fofoqueiro de mão cheia, hein? Deixa ele ser fofoqueiro, cuida da sua vida, ô fofoqueiro.
1: Não, é o trabalho dele.
0: A gente tem que trazer fatos reais, gente.
1: É verdade.
0: Agora, gente, agora o que que não tá dando audiência...
1: Ah.
0: Pra você ficar bem preocupante, aquela beija vai explopou aquela beija.
1: Parou? Ninguém fala mais nada disso?
0: Ninguém comenta mais nada, é igual solteiro contra casado.
1: Também não estão mostrando mais nada, né?
0: Não, o Davi Bora, ele acompanha, mas eu não vejo ele mais comentar. Eu também não comento mais nada porque não passa nada relevante, né?
1: Ó, pera aí, o Muri Louco quer falar com você, pera aí.
7: Ah, não falei nada, eu falei bucê.
1: Ei!
7: Bucê,
1: ei!
7: Só falei bucê.
1: Bochecha.
7: Isso é demais? Não é demais, não, o Pedro tá muito mal-humorado.
0: Mas
1: pera aí.
7: Tá com aquela bundona gorda dele lá, tomando não, um pique, tá mudando os hormônios dele, é vagabundo. Mas, não, ali, mas se você ficou Pedro, magoado você... comigo, eu te peço desculpa, tá bom? Me dá um beijinho aqui, me dá um beijinho.
0: Porque eu acertei do Pedro.
1: O que você acertou?
0: que o Pedro ia namorar esse ano e não. Tá aí, ó, tá firme.
1: Ah, é verdade, é verdade.
0: Isso daí eu falei, ninguém dá mérito nisso daí.
1: É, não, é, quando ele acerta, a gente tem que dar mérito, gente. Peraí.
0: Entendeu? Quando erra, também pode meter o cacete, não. Com nós não penso, não.
1: Olha
3: lá. Nossa, quando você falou bochecha ontem no ar, Murilo, eu fiquei torcendo, bloqueio.
0: Mas foi quase, gente. Ah, o Davi ontem quase foi pra vala, hein, Davizão? Com o Pedro lá, ele não gostou muito da sua participação lá do... Que ele fala das pornô chanchada, né? O Pedro não gostou muito, não. O meu amigo Pedro, pra não gostar, é que o negócio é ruim, hein?
1: Rapaz do céu, sério?
0: Ele quase foi pra vala também.
1: Meu Deus, gente.
0: Então, o Bando de Coruja é um programa de humor, gente. Eu escuto o programa há 40 anos, eu participo 40 anos, mas eu não faço aquele papelão que o outro aí fez, chorou, falou que foi histórico da vida dele. Não, eu participo 40 anos do Bando de Coruja, mas não falo que é 5 anos que eu tô no ar, não. Eu sou humilde, eu falo, não, é meus ouvintes, meus amigos, meus irmãos.
1: Aí, muito bem.
0: Não,
1: é.
0: Não, por quê?
1: Diego, mandaram aqui, esse aqui que é o amigo do Ale, o presidente do Gavião, Alexandre Domênico, é esse?
0: Isso, é o Domênico, isso, o Ale, isso, conhecido como Ale.
1: Deixa eu ver aqui, ó.
0: Ele vai ser campeão ano que vem, tamo junto, viu, Lezão? Já falei um jabá de graça, depois aí vai ser
1: campeão. É, vai estar. Eu conheço a mulher dele. Ih, caramba.
0: Entendeu? E eu sou. Mas o meu nome tem. O meu nome verdadeiro é Alexandre Pereira, gente. O fenômeno é só artístico.
1: Ah, é?
0: É, o meu nome verdadeiro é Alexandre Pereira.
1: Olha, Alexandre Pereira, ele, olha.
0: Entendeu? Aí é nome artístico.
1: Tá bom. Ô, o que mais você tem pra contar pra nós hoje, Ale?
0: Ah, e a prova da bacia e o... Ah, da Eliana, eu não posso esquecer da minha amiga Eliana. A Eliana tá recaçando o Portioli.
1: Que foi que você ia falar? O que que é isso?
0: Então, a Eliana, gente, tá ganhando do Portioli. E o Portioli tá tendo crises lá no SMT, gente.
1: Ai, tá tendo crises, é. Ataque de pelanca.
0: O pessoal do SMT tá arrancando os cabelos. Tão querendo até levar o Pardinolia lá, o Café com Bobagem. Inclusive, Diego, inclusive, é verdade que o Cajuru vai estar aí com você semana que vem?
1: É verdade, é verdade.
0: O Cajuru, mas ele é polêmico, é perigoso a rádio sair do ar, hein, cara?
1: Ele não é doido?
0: Ele é polêmico, cuidado os ouvintes, se preparam antes, pelo amor de Deus.
1: É, talvez ele venha, tem pergunta pra Ale, peraí.
3: Diegão, você viu só a humildade do Ale, ainda bem que ele não anda, né, que senão ele ia pisar em cima dos outros.
1: É.
0: Não tem como, porque a roda é de ferro, gente.
1: É, de ferro.
7: Ale, você tá muito chato, Ale, para de tomar remédio, eu gostaria de você, você é retardado.
1: Peraí.
0: Não, mas isso é bom por causa da audiência.
1: É verdade, vai.
8: Eu não quero fazer nenhuma pergunta, eu só quero te agradecer por quê? Porque você é um formador de artista, você tem muito discípulo ali, inclusive eu sou seu discípulo, tá?
1: Ó.
0: Tá, você é meu discípulo, mas não precisava fazer aquele papel não, você tem 20 anos de curso de cavalo, era só você falar, não, eu gosto do programa Banho de Coruja, mas não precisava lamber tanto, pô.
1: Nossa, esse maior cara, eu queria ouvir o que ele falou, hein? Como é que foi? Explica pra
0: ele
1: mim, Ale.
0: Ele falou assim, eu tô 5 anos ouvindo Banho de Coruja, aí eu era um cara pobrezinho, um cara do interior da Bahia. Sabe aqueles negócios de Gugu na minha casa e Faustão Arco?
1: Gugu na minha casa, de volta pra minha terra.
0: Isso, tipo chorando, ó. Me pega no colo, faz troca comigo. Parecia isso, gente. Eu falei,
1: que
0: eu vou
1: isso?
0: Eu vou chorar.
1: Que é isso?
0: E o Pedro lá tá aguentando. Tá bom, meu filho. Eu já tô ali com o meu ouvido com a cista. Tá bom, chega, caramba.
1: Troca? Meu Deus. Gente.
0: É, porque ele tava toda hora. Ai, eu sou do Nordeste, eu sou da Bahia. Nada contra o povo baiano, gente. Mas ele chorava, parecia um choro. Eu falei, cadê o que eu vou comprar um rim, solidade da Jones, eu vou chorar, pô.
1: O Davi tá bravo, fala, Davi.
9: Foi chato, tá bom sim. Olha aí, fenomenal, tem vagas pra moço. Não, ele levava pra Copa assim, depois que eu sou hot,
1: Ó, ele falou que tá confirmado que o Neymar vai pra Copa, você não tá sabendo de nada.
0: Não, o Davi, veja bem, eu falei isso, foi sábado no seu programa, Diego Lopes. Vamos voltar a fita aí. Eu falei que o Neymar, ele só iria se fosse Marte, pra Marte. Porque a Globo não quer, a Globo é de outro partido, gente. A Globo já falou, não quer levar ele.
1: Rapaz, então, tá todo mundo falando que ele vai.
0: Tá, e outros estão falando que não vai. Tem
1: e agora?
0: Gente gravando lá da Band que ele não vai.
1: É. Vamos ver, mais uma aqui. Fala, fala, fala.
7: Caraca, velho, o Ale tá jantando todo mundo, velho. Nossa senhora, eu não esperava tomar o sermão do Ale. Fenomenal, velho. Ah, eu tô com a corda no pescoço já.
1: É, já era, não, pra nós.
7: Eu não entendi, não entendi. O que que o Neymar vai fazer em Marte? O que que ele vai em Marte?
1: Ei! O que ele vai fazer, Marte?
0: O Diego Lopes, depois que o Neymar se separou daquela Bruna Marquezine, a vida dele acabou, né, cara?
1: Acabou?
0: Acabou, né? Praticamente. O cara não funciona. Só faz filho.
1: Meu Deus do céu. Então funciona muito, então funciona.
0: Não, funciona, mas pra ele que já tá com a minha... Ele tem a minha idade, né? Mas pra vocês que não sabem, né? Ele tem a minha idade.
1: Ah.
8: Fenomenal, obrigado pela repreensão aí, obrigado pela crítica, porque a crítica serve como crescimento, né?
0: Não,
8: agora,
0: é,
8: você ser zoado pelo precisa... Fenomenal é fim de carreira.
0: Não, é fim de carreira. Não, é, gente, vejam bem, eu aprendi tudo em Godes do Cajuru. Tudo que eu não sei, eu posso te ensinar no amor.
1: Caraca, mano, o que é isso? O que tá acontecendo isso com o Fenomenal, hein?
0: Não, isso eu
1: parece o Davi no sábado. Você viu o Davi no sábado falando frases motivacionais?
0: Não, mas
1: cara,
0: Davi...
1: eu chorei, velho, eu chorei.
0: O Diego, o Davi fica curtindo as coisas da personal. Eu não queria soltar aqui, não. Ah, mas não, eu não posso soltar, não. Mas já tô soltando. O Davi curte lá seus stories e curte a personal, só que a personal não entende nada, gente.
1: É, não sabe, ela não sabe.
0: Ela fica... Ele é de outro país, ela fica assustada. O que que é isso?
1: Ela fica tentando preparar. Peraí, peraí.
7: Ah, vai se lascar! Você vai me ensinar com amor! Eu não quero fazer amor com você!
0: Ô, Murilo Louco, mas Murilo você é louco porque você é corintiano e porque você torce para outro time.
1: É.
0: Só pode ser isso, né?
1: Olha lá, peraí.
10: Ô, Fenomenal, você tá na minha lista negra, tá? É, porque então, primeiro então, que você tá desclassificou no ar foi eu, chamando ele de cavalo. Nunca mais você falou, né?
1: Não, você chamou ele de cavalo.
0: Não, agora é época de Copa, gente. Vocês vão fazer o bolão da Copa?
1: Vamos fazer o bolão da Copa.
0: E quem vai ser a musa do Banho de Coruja da Copa do Mundo, hein?
1: Maratacine, ué.
0: Não, mas tem que ter mais musa pra dar opinião. A Maratacine tem que assistir os jogos, Maratacine.
1: Ah, é?
0: É, ela tem que assistir os jogos e entender.
1: Olha lá, Diegão, pergunta pro Ale, fala.
8: É, Diegão, tem que tomar cuidado com as perguntas que faz pro Ale, que ele tá com o laço engraxado hoje, hein? Hoje ele passou graxa no lacinho dele. Já deu um ergo em você, no Edinaldo, Muriloco, no Caipira.
1: É, ele tá dando em todo mundo hoje, hoje ele
0: não,
1: tá.
0: Eu não gosto de dar porque eu sou igual sonho de valsa.
1: Como assim?
0: É, você experimenta e sonha com pudim à noite, é fenomenal.
1: Que isso, Fenomenal! Abraço, Ale, abraço, abraço!
0: Isso é uma frase, Fenomenal mesmo, louco.
1: Abraço, Fenomenal, meu Deus do céu, cara, ele tá demais hoje. Eu sou igual sonho de valsa. Meu Deus, Fenomenal.
11: Meu Deus. Beijinho na boca, gostoso.
7: Para de falar em cima dos outros áudios, Ale! Tá parecendo um pânico na pan!

0: Calma, Lê!
1: Só se for o sonho de valsa todo estragado, murcho, embolorado, que tá lá no supermercado vencido. Cruzes!
0: Calma, Tami!
2: 30 anos de curso e esse cavalo falando em cima da gente, não dou conta.
0: Você viu, cara? Ele responde em cima dele, se embola tudo.
3: Ô, Diego Lopes, na próxima programa aí, chama o Murilo Louco aí pra ficar aí do seu ladinho. Pelo amor de Deus, só coloca o áudio do cara aí no ar, mano.
0: Ai, Chorão.
3: Ave do credo, hein, mano.
0: Cala a boca, idiota. Chorão de boss. Ô, Diego, eu tô assistindo um filme chamado Temos Vagas para Moças, o Davi. Esse deve ser bom, hein, Davi?

0: Diego, fenomenal, cara, me incentivou certinho. Obrigado, fenomenal. Agora eu vou começar a tomar o remédio Gardenal certinho. Eu tô vendo que você tá ficando inteligente.
1: É, tá vendo?
2: Ô, Diego, pergunta pro Fenomenal, é que eu não entendi. Se tem 40 anos que ele ouve a rádio, 40 anos que ele ouve o Band Coruja, como que ele tem a mesma idade do Neymar?
1: É, eu também não entendi isso aí, viu?
3: Aí o Fenomenal deu aula pro Murilo Louco. Quase que ele foi expulso do Band Coruja ontem, né, Murilo Louco? Pô, pelo amor de Deus. É o. Bora, bora.
4: Ô, Chorão, você não tá vendo que o Murilouco tem problema? Tá vendo que ele usa um cordãozão verde, amarelo,
1: Ei!
4: rosa
1: Ei!
4: e tudo colorido? Ele tem problema, ele tem que ter preferência, ô babaca.
1: Ouvinte preferido.

0: eu nunca me toquei nisso, não. Será que eu tô sendo preferência aí só porque eu sou meio ruim da cabeça? Ah, não. Não, não, não. Me nego. Apaixonado que não consegue
1: dormir. De Coruja e suas diversidades.
2: É, o programa é divertido. Divertido não, diversificado.
1: Toda diversidade.
2: Diversifico, não existe essa bosta. Diversificado? Diverso? Sei lá.
3: Diego Lopes, eu falo mexicano em espanhol. É especial que ele traduz tudo que sabe e tudo que não sabe também. Porque é fácil olhar e não olhar.
2: Nossa senhora, olha, agora ele filosofou.
4: Diegão, fala a verdade. Quando você sai pra rua e esquece tirar esse crachá da banda aí com esse cordãozão laranja aí, você tem preferência em todo quanto é lugar,
5: não tem? Mas aí vocês já querem demais, né? O Alê já consegue falar. Agora vocês querem entender o que ele fala, irmão? O Alê é só entretenimento. E o que ele fala não se escreve, mano.
2: É isso aí.
5: Ô, Diego, aí eu já queria muito compreender o que o Alê Fenomenal fala.
2: Pois, não é pra compreender. É até, Alê... Como é que é o que o Raul Seixas falava uma frase? Eu não tô aqui pra explicar, eu tô aqui pra confundir. O Alê não tá aqui pra contar fofoca, ele tá aqui pra... É, Diego, dá uma olhada nesse vídeo aí. Agora.

0: Peraí, cara, esse show, que show que é esse aqui? Que é isso aqui? É o cabaré? Colocar agora a moça fazendo pole dance no cabaré, no show do Leonardo? Lá vem ela, lá vem.
1: Leonardo e Bruno Marrone.
0: É o cabaré, né? É, a moça, agora ela tá fazendo pole dance, ela, mas ela se abrindo desse... que é isso? Que é? Depois fala que show de funk que é putaria.
1: Só dias, né, seu vagabundo?
0: Cala a boca.
2: Porra, isso aqui não é televisão, valeu, rapaziada?
0: Olha lá, olha lá, olha lá.
2: Isso aqui é rádio.
0: Olha lá, olha lá.
2: A gente consegue ver, porra.
0: Olha lá, olha lá.
2: Áudio, olha lá, olha lá, olha lá.
0: Ô, Simplício, manda áudio, seu cavalo.
3: Ele levanta e acende, acende o fogo da comadre. Então requebra, esfrega.
4: Voz da quara rachada do caralho.
0: Cala a boca.
3: Que ele levanta e acende, acende o fogo da comadre.
5: É que assim, ó, ontem o Pedro tava fazendo o jogo das três pistas. Aí o Pedro falou, né, não sei o que, homem gosta e perereca, é conhecido como perereca e sei lá, é molhado, alguma coisa do tipo. Daí o Murilo falou bonito.
0: Tá.
5: B-U-C-E-T.
0: Tá.
5: Entendeu? O Pedro,
0: tá.
5: Né?
0: Entendi.
5: Tadinho.
0: Agora eu entendi, agora eu entendi. Mas também, cara, o cara faz uma pergunta dessa. Chega um áudio do Muriloco, como é que você vai pôr no ar? Sem estar preparado pra gritar ou pra colocar uma risada alta ou um aplauso ou qualquer bosta. Sendo que só tem merda, só sai bosta desse cara. Como é que você pergunta uma pergunta, uma porra pergunta dessa? Chega um áudio do Muriloco e você coloca no ar, deixando o áudio no ar. Como? Como que você faz isso? Apertei o botão errado. Olá, olá, olá, olá, olá.
6: Obrigado pelos elogios, né? Obrigado pela rosa, obrigado pela rosa. Mas é que eu fui rápido, né?
0: É, então.
6: Buceta!
0: Ai, cala a boca, cala a boca, olha lá, tá vendo? Filho da mãe. Quase, quase, quase, quase.
7: Bom dia. Vamos que vamos. Até 5 horas da manhã. Abraço, tchau, tchau.
0: Oi. Oi. Ai, olha o beijinho da Catiele. Vem cá, Catiele. Vem aqui, Catiele. Vem cá. Alô, Catiele. A Catiele é especial. Ah, Catiele, Catiele. Não tem umas que é meio...
1: É, Diego, pela voz da Catiele, realmente ela deve ser especial.
0: Ok.
6: Passou aí, passou aí. Quem ouviu, ouviu, hein?
1: Melhor a Jessiquinha. Cadê a Jessiquinha, hein? Cadê a Jessiquinha?
0: Ah, é. Vou ligar pra Jessiquinha daqui a pouco.
8: Pô, essa Catiele é a esposa do Davi, né? Não.
0: A Catiele é maravilhosa. Linda, bonita, charmosa, cheirosa, gostosa.
9: A Catiele é tão especial que ela é virgem ainda. No,
0: ei,
9: no México,
0: ei,
9: da menina.
10: Ô Diego, ela é especial porque ela é pura?
0: É pura.
10: Mas não se esqueça que ela toma suco direto do canudo, hein?
0: Como assim? Como assim? Não, a Catiele, né, é imexida.
11: Vocês confundem tudo também, né? O cara falou bonita. B-U-C-E-T-A, bonita.
12: Ô, Diego, dá uma olhadinha no Instagram da Marisol Dias aí, rapidinho aí.
0: Começa agora. Fuçando o Instagram da Marisol Dias, peraí.

0: Mas será que ela me bloqueou? Ué, não tá aparecendo. O que aconteceu, será?
1: Ah, Diegão, a Catiele é especial igual a Lê. Que fofinha.
0: Ah, é não. É. Ah, é com dois S, animal. Pera aí, vamos lá. Comendo mamão com bosta. Com a mãe. Comendo frango seco. Presente. Academia, peraí. Fala, Marisol, fala.
2: Uma dor de garganta, uma bola.
0: Ai, uma bola. Pera aí, o que foi, Marisol? Pera aí.
2: Tô com uma dor de garganta, uma bolotona.
0: Ei.
2: Enorme, não consegui nem
0: falar direito. Peraí. Para tudo. Uma dor de garganta por causa de uma bolotona enorme? O que é isso, Marisol?
3: Ô, Catiele, se o teu signo for de virgem, tem uma notícia pra você, tá? Sua Fipe vai lá em cima, hein? Nem fica brava.
4: Ô, Diegão, dá pra ver que os cariocas são bons só lá no morro mesmo, porque o cara soletrar B-U-C-A-T-A e achar que tá falando alguma coisa.
5: Ô, Diego, temos porra lamoxina pra ela.
6: Ele tudo que brilha, fica no olhar. Bate no
0: sai do Bluetooth, ô animal!
7: Quebra, esfrega no compadre!
0: Calma, que aí machuca a garganta mesmo, Marisol!

0: B-U-C-A-T-A?
1: Bugata, é bugata. É, é, é borrata, é borrata.
0: Absurdo.
2: Boa noite, Diego, beleza? O amigo que falou que os cariocas são burros, ele não conhece metáfora, não. Metáforamo em anácromo também pode também ser utilizado.
1: Nossa Só senhora. Nossa senhora.
3: Nossa, Marisol, que esturrada feia, minha filha. Parece até um cachorro da Nância.
4: Oi, gente. Eu tô com uma dor de garganta, uma bolotona aqui, ó. Enorme, não consegui nem falar direito.
1: Meu Deus, o que será que é, hein?
4: Faço show.
1: Não faz show hoje, que ela tá com a bolota. Pera aí, deixa eu ver aqui.
4: Antes do show, olha que coisa mais elegante.
1: Tá bom, calma, calma, calma, Marcelo. Calma, calma. Ô, Tami, o que que é isso, hein? Uma bolota machucando a garganta? O que que é, hein?
5: Diego, falar que esse povo fica falando palavrão aí, é porque eles estão em falta, Diego. Aí quando eles estão em falta, eles ficam assim. Eu acho que eles tinham que resolver essa situação, né? Porque fica pegando as menininhas lá do Boris Precha, as menininhas lá aquele boleto especial que elas carregam, né? A milho da Bililo. É difícil, né, Diego?
3: Será que ela tava fazendo uma bola gato pro cara que tinha cachumba, Diegão?
1: Ei!
6: O cara falou que o carioca é burro. O burro é ele que não sabe nada, pô. Não estudou, né?
1: Calma, gente, calma, gente. Para de ligar, o animal.
7: Ô, Diego, essa Tam aí não é aquele Alexandre que é motorista de aplicativo? Presta atenção na voz da Tam, cara. É igualzinha a voz do Alexandre, meu.
1: Que Alexandre? Qual Alexandre, mano?
8: Ô, Tam, ninguém tá tendo falta aqui, não. A gente tá tendo é pênalti mesmo. Tá feia a situação.
9: Ô, Diego, carioca não é burro, não. Carioca é bandido.
1: Ei, cala a boca.
10: Ô, Diego Lopes, vamos manter o respeito aí, pô. Eu sou ouvinte aqui desde da época do Band Coruja com o Diguinho, rapaz. Próximo programa aí, convida você, o Caipirão, o Alê, o Diego, o doido aí, ó, o Murilo Louco aí, ó. E faz o programa 6-3, mano. Vocês só colocam áudio dos 6 aí mesmo.
1: Ah, vai cagar, Kelão. Para de encher o saco. Vai, dormiu, idiota. Vai pra merda. Enchendo o saco essa hora, animal. Para, eu vou bloquear você se você ligar de novo. Trouxa. Não tô nem aí que você ouve o programa dele. O que que interessa pros outros? Ah, vou dar uma mamadeira pra você, ô chorão.
9: Uma madeira de carne pro chorar.
1: É. Enchendo o saco essa hora.
3: Eu ia falar que carioca é malandro pra não falar bandido, mas já que o cara falou, né?
1: Chega.
3: Chegou pesado.
1: Para com isso aí.
9: Nossa, Diego, liga pra ele, Diego. Ele tá carentinho, Diego. Faz isso com ele, não. Tadinho do Kelão. Ô, Kelão, quer chorar? Vem chorar em cima da minha caceta.
1: Ei!

0: Vai, cara, eu quero ver se contar uma piada melhor que a que acho que o Caipira manda no Band Bom Dia. Vai se lascar.
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4: FM 4 horas, 1 minuto 4 e 1 agora. Alô, meu povo! 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Bora pra mais uma horinha, mais uma voltinha no relógio? 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

0: Vânia Acre. Estamos juntos para mais uma jornada, Pedro Quadras.
1: Como é que foi o seu final de semana, linda?
0: Bem tranquilo. É, como eu fiz uma pipoca de cinema.
1: Ah, está brincando.
0: Infelizmente, minha casa ficou cheirando a chibiu depois disso.
1: Fica, fica. Você faz um liquidificador, aquela que vem com gosto, né?
0: Não, micro-ondas.
1: Ah, não, micro. Nossa, eu tô hoje, Silvânia.
0: Você tá bêbado ainda?
1: Não.
0: O seu fim de semana foi movimentado, hein, Pedro Quadras?
1: Ai, que nem te conto, Silvânia.
0: Conta.
1: Realmente foi algo muito bom. Eu me diverti bastante. Né? E acabei de sábado para domingo aí tomando um porre.
0: Ainda tá recuperando.
1: Ainda
0: né?
1: Tô me recuperando.
0: Muito bem, mas vai recuperar daqui a pouquinho.
1: Tá, viu? Você viu isso aqui? A chupada no pescoço? Foi uma loucura. Foi uma loucura. São 11 horas. Oh, 11 horas.
0: Hoje tá. Hoje é dia
1: 5 e 12.
0: Você tá realmente bêbado ainda, hein? Você tá. Cara, olha.
1: Que coisa,
0: que coisa, hein?
1: Eu tô todo chupado.
0: Vamos lá, gente. Olha, hoje é o dia número 131 de 2026,
1: caramba.
0: Tá?
1: Caramba.
0: 20ª semana do ano.
1: Olha aí.
0: É, já completamos 35,9% deste ano aqui.
1: Que coisa, passa rápido, né?
0: Passa muito rápido. A lua de hoje é a lua minguante, viu?
1: Minguante, gente.
0: Lua minguante, tá
1: bom?
0: Vamos
1: ver isso aí, tá?
0: Efemérides.
1: Efemérides.
0: Hoje, 11 de maio, é dia da integração do telégrafo no Brasil. Um abraço pra você que ainda usa telégrafo. Ainda se usa telégrafo? Não sei.
1: Ah, eu acredito que não, né? Ah, só não. Se for pra demonstrações, né, Silvânia?
0: A gente tem zap hoje, né?
1: Exato.
0: Tem zap. Hoje também, dia nacional do reggae.
1: Olha aí. Reggae. Reggae. Reggae.

0: é dia nacional do reggae, não internacional. Então tem um reggae nacional pra tocar.
1: Isso aqui. Aí, galera do reggae, Edivaldo Pedro e Cleito Rasta, fazendo a festa pra galera, gravando nosso primeiro DVD aqui no povoado Santo Antônio. Atalaia aí, ó, com certeza. Aí, ó. Vou começar assim, ó. Cleito Rasta vai fazer a galera debochar legal ao som do Cabeça de Gelo. Olha a pedra!
2: Vai! Aê!
3: Caraca, velho!
2: É nacional do reggae com Cabeça de Gelo. Cabeça

0: de 1. Está aí o Cabeça de Gelo representando o reggae nacional aqui no Pulo do Gato.
1: Falar em gelo, Silvânia, bastante frio nesta manhã de segunda-feira, bastante, né? Bastante frio
0: nesse momento aqui na Bandilândia, 10 graus, né?
1: 10 graus, sensação de 9, de verdade. Eu tô de mijão, né?
0: Você tá do quê?
1: Mijão, sabia que é isso ou não?
0: O que é mijão?
1: Mijão é aquela calça que você... é uma cueca, na verdade é uma cueca comprida.
0: Olha, você tá,
1: veste...
0: tá de mijão então?
1: Tô de mijão. Você veste e é uma cueca de com tem perninhas.
0: Ah, entendi.
1: Antigamente chamava mijão, hoje eu não sei se tem outro nome. De repente cagão. 11 horas, 5 e 15. Cara, eu não tô bem.
0: 5 e 15. Ele não tá legal. Você tomou remédio? Toma remédio antes de sair de casa?
1: Tomei. Tá. Mas não sei, cara. Acho que não tá fazendo mais efeito aí, velho. Vamos, enfim.
0: O organismo se acostuma, né? Vamos então para os mugidos, hein? Mugido especial para aquela pessoa especial.
1: Claro.
0: 11999919197.
1: Ai, desculpa. O Ricardo aqui me lembrando se é o aniversário da cidade dele, Pureré.
0: Parabéns, purerenses, né?
1: Pureré, que em tupi-guarani, gente, significa buraco marrom fedido. Em tupi-guarani, gente, Pureré.
0: Parabéns para você de Pureré.
1: Burerenses, vamos lá.
0: Os burerenses ouvindo aqui o Pulo do Gato, 5:16. Olha, um mugido especial pra Carla Dias, né, de Vitória da Conquista, Bahia, tá.
1: Olha,
0: com a gente
1: Vitória
0: aqui.
1: Vitória da Conquista.
0: Beijo pra você, Carlinha.
1: Grande beijo, um cheiro pra você,
0: um
1: linda.
0: Um mugido, tá? Mugido aqui pro Paulo Ferrari, ouvindo a gente, quem tá mandando mugido é o Rafael.
1: Obrigado, querido.
0: Valeu, Paulo Ferrari, um abraço, Rafael, tudo de bom. Isabela Alves, que hoje chama-se Ceroula, né?
1: Não, a ceroula acho que é diferente, viu, Silvânia? Bom, enfim, mas enfim. Acho que entenderam, né?
0: Entenderam o que você tá usando agora, né?
1: Vamos...
0: Mugido pro seu D. Quem tá mandando aqui é o Adriel Borges. Mugido então pro seu D.
1: Poxa vida, quem será a esposa? A senhora C?

0: A Simone tá com a gente também, mugido pra você, Si. Um beijo pra você. O Teio, motorista da Rede Veiga, com a gente aqui também, ouvindo o Pulo do Gado. Manda um mugido pra mim, viu? Acompanhando sempre vocês as notícias, começar o dia bem informado.
1: Simone,
0: né?
1: Só pra não falar que a gente está duvidando ou não está bem informado, queria parabenizar a ouvinte aí. Realmente, hoje tem o nome de Ceroula. Tá aqui,
0: Ceroula. Antigamente era?
1: Mijão.
0: Mijão.
1: Eu tô aqui conferindo aqui a Ceroula.
0: Venhamos, Mijão realmente não é um nome.
1: Então, mas olha só que interessante, ó. Ceroula. Tem até o preço aqui, ó, R$43,90 pra quem quiser, viu, gente? É só colocar aqui embaixo no nosso Instagram, eu quero, tá? Ó, Ceroula, cuecão, segunda pele masculina, mijão barra minhocão. Chamava minhocão também. Muito aqui bem. No seu Pulo do Gado, você também fica muito bem informado.
0: Muito obrigado pelas informações e o esclarecimento, né? É, nada, claro. Fica aqui
1: de jeito nenhum.
0: Sem 5, esclarecimento.
1: 5:18.
0: Olha, a Carla Dias mandou uma foto aleatória dela aqui, com poucas roupas. Agradeço. Obrigado.
1: Mas seria o quê? Poucas roupas? Ceroula?
0: Não, Ceroula. Um topzinho e
1: deixa
0: uma...
1: Deixa eu ver que eu gosto de mulher.
0: Obrigado, Carla Dias. Parabéns, minha inclusive. Cara.
2: Ah, tá bem.
0: Poxa, tá,
2: ela, você vê que ela tá com um shortinho branco, né?
0: Uhum.
2: Legal, um topzinho.
0: É, legal.
2: Bacana, hein?
0: Bacana.
2: Engraçado, eu acho que uma das coisas mais bem apelidadas foi o Capô de Fusca, né? Parece muito.
1: Parece. A trilha mudou em entonação. 5:18, 5:18. As informações do Brasil e do mundo, gente. Realmente, as coisas estão acontecendo no mundo aonde... A gente fica perplexos. É engraçado isso, mas foi visto. Poxa vida, eu não sei se você viu essa notícia, Silvânia. Infelizmente. Poxa vida.
0: O que aconteceu? A notícia pega o Pedro Quadras de.
1: Não, é que eu acho assim, Silvânia. É muito triste as pessoas julgarem outras pessoas sem ter conhecimento. Por exemplo, se sabia. Olha, gente, olha só isso que eu descobri. Em Portugal. Eu fiquei sabendo o seguinte, que foram os portugueses que inventaram o limpador de para-brisa.
0: Ah, é uma invenção portuguesa?
1: É uma invenção portuguesa.
0: Desculpa, então, eu não sabia.
1: É uma invenção portuguesa, essa notícia está bombando nas redes. Gente, então vamos parar de menosprezar as pessoas. Foi uma invenção portuguesa na época, né, na década de 1938,
0: sim,
1: né, há muito tempo atrás. Numa necessidade, muita chuva, aí os portugueses inventam um limpador de para-brisa. E depois, em 1950, os americanos colocaram para o lado de fora. São 5:20, 5:20.
0: Antes da próxima atração, um mugido para Denise Lima, tá com a gente aqui. Dê um beijo para você, muito obrigado pela sua audiência.
1: Obrigado,
0: às
1: Denise.
0: 5:20, hora do plantão esportivo com o Zé, dentro do Pulo do Gado.
3: Vites do Brasil!
4: José Silvério!
3: Sou eu! 5:20, 5:20! Bom dia, Pedro Quadras, bom dia, Silvânia Acre.
0: Bom dia,
3: obrigado,
0: bom dia
3: a todos os ouvintes do... É o Pulo do Gado que vocês fazem, né?
0: É, o Pulo do Gado.
3: Pulo do gado. Parabéns. Vamos lá, informações aí, não sei do que, mas vamos juntos.
0: Como não sei, de futebol.
3: Ah, é? Poxa vida. Vambora, vai,
0: futebol,
3: já que vocês querem.
0: Zé, futebol.
3: Vamos falar de futebol.
0: Campeonato Brasileiro. Esse final de semana aconteceu a 15ª rodada do Campeonato Brasileiro. Começou no sábado com o Curitiba recebendo o Internacional, empatando em 2-2. O Fluminense no Maracanã recebeu Vitória e empatou também o festival de 2-2, né? 2-2 Fluminense e Vitória. Ainda no sábado, o Bahia recebeu o Cruzeiro e perdeu. Rogério Ceni balançando aí no Bahia, hein?
3: Balançando no Bahia.
0: Bahia 1, Cruzeiro 2.
3: É
0: como o Bahia tá sendo gerido pelo aquele grupo City, né? Que é dono do Manchester City.
3: Sim.
0: Tem uma ideia mais europeia aí de técnico de futebol, então permanece um pouco mais tempo o técnico, né?
3: Ah, tá. Isso é bom.
0: Não fica descartando o técnico toda hora.
3: Qualquer... Né? Mas aí já toca de track, fazendo que...
0: Capaz
3: de
0: eles trocarem os jogadores, hein?
3: Oi.
0: Tá rezando, Zé? Atlético Mineiro 1, Botafogo 1. O jogo atrasado, né? Demorou uma hora e meia para começar. Remo e Palmeiras, devido às chuvas na região norte do país. O Remo abriu o placar logo cedo, 1 minuto e meio. Já tava 1-0 pro Remo. E o Palmeiras, no final, conseguiu empatar.
3: Empatou.
0: Um Remo, um Palmeiras. Palmeiras tá deixando o Flamengo chegar.
3: É, até porque o resultado, né? 1-1, foi 1-1 contra o Santos. Agora, uma coisa que eu preciso falar. O time do Remo, ontem, uma chuva incrível,
0: sim,
3: né,
0: sim,
3: Tadeu?
0: Sim, sim.
3: Atrás, mas quem levou vantagem não foi o Palmeiras, né? Realmente foi o Remo que já tava de Remo.
0: Na chuva, né? São os comentários precisos do Zé. Santos 2, Bragantino 0. 3-3, São Paulo 2. O Mirassol empatou com o Chapecoense 1-1. Grêmio recebeu o Flamengo e perdeu em casa. Já era esperado, né? O Flamengo tem um time muito superior ao Grêmio. Me perdoem aí, os Porto Alegrenses. Flamengo 1, Grêmio 0. E o Vasco derrotou o Atlético Paranaense 1-0, Zé.
3: 1-0.
0: Com esses resultados, a gente vai fazer aqui o G4 e o Z4.
3: Faz o G4 aí, até.
0: Se acabasse hoje o Campeonato Brasileiro.
3: Acabou.
0: Estariam na Libertadores. Seria campeão Palmeiras.
3: Tá.
0: E estariam na Libertadores, além do Palmeiras, o Flamengo, Fluminense e o São Paulo. Tem mais sorte que juízo, hein? Mesmo perdendo, empatando,
3: verdade.
0: Ainda tá em quarto lugar no Campeonato Brasileiro.
3: Brasileiro, mas tá bom.
0: O Z4 agora tá assim: Grêmio, Mirassol, Remo e Chapecoense. O comentário da rodada dentro do Pulo do Gado.
3: O futebol brasileiro continua. Os times jogando do jeito que tá. Uns debaixo de chuva, outros debaixo de sol. Enfim, isso não importa. Eles têm que fazer o trabalho que eles ganham para isso. Muitos reclamam. O VAR sempre atuando. Certo ou errado, o resultado é definido pelo juiz. Tudo isso acontecendo. Vem aí a Copa do Mundo. O futebol brasileiro para dar um tempo. Aí nós vamos começar a assistir o futebol do mundo. Futebol esse que será muito bem interpretado, claro, pela seleção brasileira. Mas o que mais dá raiva é você. Para o brasileiro, assiste a Copa do Mundo. Jogos de jogadores realmente preparados e um futebol redondo na maioria das vezes. Gramados excelentes, campos espetaculares. Para depois voltar ao brasileiro, dá uma decepção, dá uma tristeza no coração, mas está tudo certo. Bom. Falamos de tudo, os resultados foram ditos. Aqui, a imparcialidade é o nosso carimbo.
0: Tem gente reclamando da gente aqui. Zé, eu já tô isolando esses comentários aí.
3: Não, reclamando
0: de certos torcedores carentes que querem que a gente pare o programa aqui, faça um programa especial só do time deles.
3: Por quê? O que
0: aconteceu? A gente falou todos os resultados. Não faltou nenhum resultado.
3: Nenhum.
0: G4, Z4, todos, mas eles querem um programa especial só pra eles.
3: Ah, não.
0: E aí, pra eles, eu digo, existe um chamado Donos da Bola em São Paulo, para pra quem tá em São Paulo, com o craque Neto.
3: O Neto. Fala bastante de...
0: Bom, falamos de tudo. Eu preciso me retirar. Afinal de contas, tenho que fazer. Hoje é dia de jogar vermífugo nos meus animais.
3: Eu tô indo embora, mas nunca antes de deixar aqui o meu cordial. Bom dia.
0: Muito bom dia, Zé. Bom dia.
3: E assim damos um ponto final no Pulo do Gado. Silvana, uma ótima semana pra você, minha querida.
0: Pra você também, Pedro Quadras. Toma uma sopa.
3: Claro,
0: E também um chazinho que vai curar essa ressaca.
3: Muito obrigado. A todos os nossos ouvintes, uma ótima semana. Aproveitem ao máximo a vida. Prometemos voltar amanhã com mais uma edição do Pulo do Gado, seu gibi eletrônico. Bom dia.
0: Muito bom dia pra você.

0: Olha, 5h25, gente.
1: 5h25, gente.
0: Alô? Alô?
1: Alô?
0: Alô?
1: Alô?
0: Alô?
1: Alô?
0: Quem é?
1: Alô?
0: Alô?
1: Ai, meu Deus, não responde, não tá ouvindo? Alô?
0: Alô? Gente, a gente falou do Corinthians. A gente falou do Corinthians.
1: Falamos, cara. Falamos sim.
0: Eu não posso fazer nada se vocês não prestarem atenção. Eu, desculpa,
1: você falou.
0: Não posso fazer nada.
1: Falou o resultado certinho, inclusive.
0: Então, desculpa. Então, parabéns, ganhou, nossa. Ó. Parabéns aí, parabéns. E tudo de bom.
1: Mas ganhou de quem? Quando foi contra quem?
0: São Paulo.
1: Não, tudo bem, mas o São Paulo tá em que lugar?
0: Tá em quarto.
1: Corinthians?
0: Tá em 18º.
1: Puta que...
0: Tá em 16º.
1: Tá vendo? Desculpa. Falamos, pronto.
0: A gente falou, tá em 16º. Tá aí. Porteiro da zona.
1: Ai,
0: cara, posso falar? Adoro o inverno, mas com a chegada do inverno chega também um problema gravíssimo pra mim, que é o encolhimento das partes íntimas.
1: Ai, cara, sério, já tá assim já.
0: Eu não consigo. Até hoje eu não entendi por que isso acontece, cara. Será que existe alguma resposta sobre isso?
1: Ah, o frio, né, Tadeu? O frio, ele
0: na faz... internet? Mas é uma resposta mais científica, sim, né?
1: Ah, vamos ver.
0: Vamos fazer um Telecurso 2000 aqui?
1: Vamos
0: quero
1: ver.
0: Saber.
1: Por quê?
0: Procura aí.
1: Deixa eu ver.
0: Por quê?
1: Bom dia, pessoal!
0: Muito bom dia, Pidoncio!
1: Puxa vida, tá chegando sem bater, o que foi?
0: Aprender a ser gente, né?
2: Ah, gente, posso falar? Primeiro lugar, bom dia a todos, nossos queridos ouvintes.
0: Bom dia.
2: Não é porque eu tava dormindo aqui, né?
0: Uhum.
2: Mas eu comecei a entender que, de repente, poderia até ser eu que relasse no fio aqui, tava dando alguns problemas de equipamento. Eu não posso...
0: Você não pode carregar essa responsabilidade.
1: Na verdade,
0: né?
1: Não é que é você que passar a bronca pra você pra ficar mais fácil.
0: Exatamente.
1: Porque
0: exatamente.
1: É que ou não acreditam na gente, que não, tá não dando
0: acredito,
1: problema.
0: Não acredito. Eles acham que a gente inventa os problemas que a gente
1: ou
0: tem.
1: Ou de verdade, realmente pode ter sido você. Mas eu não acredito, Pedro. Você é tão cuidadoso.
0: Exatamente.
2: Ah, meu, porque. Então eu não quero. Eu quero evitar.
0: Pidão, senhor. Você não é o problema, você não, é a
1: você
0: solução. É.
1: Você é pra nós a solução. Inclusive, você tá aqui, né, Tadeu?
0: Exatamente.
1: Pra nós é gratificante. Pô, obrigado então, gente, se vocês gostam tanto de mim.
0: Aliás, tava lendo um livro esse final de semana, lembrei de você, Pidoncio.
2: Ah, que livro que era?
0: Flores pra Agenon, um filme.
2: O que, que é? Bonitinho? O que, que foi?
0: É uma história de um rapaz que ele, intelectualmente, ele parece muito com você. E aí, na história, a história...
2: Ah, ele é bem dotado, né,
0: Gui? Não é. Não consegue escrever e tal.
2: É super dotado.
0: O começo
2: fala,
0: do livro, né? Até tá cheio de erro de português e tal, porque é ele escrevendo um diário dele. E aí ele consegue encontrar uma cirurgia que coloca inteligência na cabeça dele. Ele quer ser muito... E aí ele fica inteligente.
1: Pô, Pidoncio, cara, então existe uma cirurgia, velho. Só que eu posso falar... Talvez se mudar a sua personalidade pra nós.
0: Exatamente.
1: Fica do jeito que você é burro.
0: Achou a resposta?
1: Vamos lá.
0: Vamos lá então, gente. É hora do Telecurso 2000. Por que o bigolim encolhe no frio?
3: Olá, bom dia. Vamos para o nosso Telecurso 2000. E aí, como é que você está? Estudando? Vamos lá. Pegue a sua apostila. Vamos para mais uma aula. Hoje, biologia. Abra na página de 22. Muito bem. Vamos lá? Por que o pênis encolhe no frio? Quando está frio, os músculos se contraem para apertar o escroto, que é o nosso saco, e puxar os testículos, que são as nossas bolas, para mais perto do corpo, para aquecê-los. Compreenderam? Então, no frio, os músculos se contraem para apertar o escroto e puxar os testículos para mais perto do corpo, para aquecê-los. Isso é muito importante. O processo é aí que está, gente. Infelizmente, também afeta o pênis, o nosso pipi, que contém músculos semelhantes. Então, quando o frio chega, o escroto se contrai junto com os testículos, puxando para perto do corpo. Com isso, como estão todos interligados, o pênis acompanha esse movimento, encolhendo. É por isso que quando está frio, você acha que o seu coleguinha ou o seu pipi... enfim, que nome você escolheu? Seu pinto?
0: Pera aí!
3: Então, todo mundo já sabe. No frio, o saquinho encolhe as bolinhas também, e tudo acontece. O encolhimento da bolsa escrotal deixa os testículos menos expostos, mantendo assim os espermatozoides vivos e em condições ideais de temperatura. Ou seja, resumindo, o escroto encolhendo para trazer os testículos para perto do corpo para aquecer, nada mais é para manter os espermatozoides, os nossos Gasparzinhos, se é que você entende, o famoso leitinho, para perto do corpo, para que ele tenha uma condição ideal e fique na temperatura legal para que ele possa estar sempre vivo. Tá aí, esse foi o Telecurso 2000, respondendo por que que no frio o nosso pipi encolhe. Na aula que vem, no próximo Telecurso 2000, nós vamos descobrir: será que no frio as pelelecas também fecham? Até lá.
0: Aí. É uma aula de pintologia aqui no...
1: Pô, mas interessante, né, cara?
0: Interessante, você vê como o corpo do ser humano é uma máquina mesmo,
1: cara, né, cara? É impressionante, é.
0: Funciona
1: realmente...
0: Funciona automaticamente, é impressionante.
1: Então, agora que interessante, na brincadeira do Telecurso 2000, eu tenho certeza que muita gente sabia que era por causa disso. Eu não sabia.
0: Eu também não sabia.
1: Que ele colhia pra aquecer.
0: Uma proteção, né?
1: Você vê, uma proteção que ele faz... Porque...
0: Para de proteger!
1: Todos encolhendo pra manter os espermatozoides vivos, cara. Que coisa de louco. Agora, uma pergunta. E quem fez vasectomia?
0: É verdade.
1: Eu te respondo.
0: E continua encolhendo, porque você é vasectomizado, né?
1: Continua encolhendo, por quê? Você é vasectomizado, mas você continua com esperma. Eles só estão lá quietinhos.
0: Ah, exatamente.
1: Porque eu já expliquei aqui.
0: Sim, sim.
1: A vasectomia são dois caninhos, são duas bolinhas. Cada bolinha tem um caninho de PVC. Vamos imaginar um caninho de PVC? Sim, três quartos?
0: Sim. Um três quartos aí,
1: vamos. Então imagina, gente. Os caninhos de PVC saem do testículo, são duas bolsinhas, eles saem. Na ponta tem um Y, um engate Y, que vai sair de dois para um cano só.
0: Olha.
1: Que aí é a uretra, é aqui é o pênis.
0: Sim, sim.
1: Esses dois caninhos, eles são interrompidos na vasectomia. O médico vai lá, dá um cortinho, dá um ponto, dá um cortinho, dá um ponto. É como se fosse serrar o cano de PVC e colocar dois tampões. Um em cada cano de PVC, evitando o quê? Que o esperma saia do testículo para que ele saia e aí você acaba fecundando. Mas, enfim, engravidando a pessoa, né? Mas o que que acontece? O esperma, ele fica guardadinho, mas nós continuamos produzindo sêmen.
0: Ah, tá aí a resposta vinda de uma pessoa que passou pela vasectomia. Então, continua, segue encolhendo mesmo no frio.
1: Continua. Você sabe uma das grandes dúvidas dos homens que têm medo de fazer a vasectomia?
0: Qual que
1: é? São duas. A primeira é de não ficar mais ereto. E a segunda é de não produzir mais, de não...
0: O que você tem a dizer sobre esses dois medos?
1: Cara, na boa.
0: Me fala aí, porque eu tô querendo fazer também.
1: Tranquilo. Mas você nem filho tem, cara.
0: Sim, vai ficar assim. Minha vida vai ser resumida à última frase de Memórias Póstumas de Brás Cubas, do Machado de Assis. Não tive filho e não, né?
1: Mas peraí, você vai... tudo bem, você pode até fazer agora sem ter filhos, mas você vai guardar os seus espermas?
0: Não vou. Não vou.
1: Guarda no potinho de Yakult.
0: 5h34 agora, gente. 5h34. 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
0: Hora do Quer saber? Nem vou fazer. Não tô transando mesmo. 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
1: Hora dura você guardar no potinho de Yakult e guardar na geladeira.
0: Hora de fazer a leitura do seu futuro.
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0: Credo!
1: Não. Bom dia.
0: Muito bom dia, mestre Bilu.
1: Estamos aqui para esclarecer as dúvidas dos nossos queridos ouvintes. Vou levar até você o esclarecimento. Aqui, não. Não são búzios. Não são cartas. Não é tarô. Nós não lemos na borra do café, eu disse borra. E sim, nas tampinhas da garrafa.
0: Mestre Bilu, discípulo do filósofo grego Clitóris.
1: Aprendi muito com clitóris. Ele realmente é especial. Estou de olhos fechados para que eu possa receber aqui os nossos ancestrais que viviam no alto do cume.
0: Então é do alto do cume que vem a alegria e que vem também a revelação. Conte pra gente, 11 99991 9197. Diga o seu signo. E se você quer que o Mestre Bilu revele algum sonho que você teve, né? Desvende algum sonho. Ou também diga qual é o futuro aí pro seu signo nos próximos dias. Conte pra gente.
1: Enquanto as pessoas mandam... Olha. Escravo de Jó, jogava o caxandá. Tira, põe, deixa ficar. Guerreiro com guerreiro fazem zigue-zigue-zá. Guerreiro com guerreiro fazem zigue-zigue-zá. Comida para pica-pau.
0: Ô, Mestre Bilu, a Eliane dos Santos, ela botou a sério aqui a consulta dela com o senhor. Mandou pra gente o RG, claro, dela, o telefone, data de nascimento. Ela nasceu no dia 10 de março de 1979.
1: 79, claro.
0: Bom dia. Mestre Bilu, essa noite sonhei que estava trabalhando. Acordei até assustada.
1: 79, 47 anos, se não me engano. 79. Acordou assustada?
0: Acordou assustada, mestre. O que significa sonhar que está trabalhando? Que loucura, hein? Mestre Bilu está sorteando aqui as tampinhas.
1: Final do RG dela.
0: O RG dela termina com 6014.
1: 14, então, né? 14, 7, 68. Eu tô falando as contas porque também a numerologia ela abrange.
0: Abrange.
1: Você sabe por que eu somei tudo?
0: Por quê?
1: Nada. Não interfere em nada. Vamos lá.
0: Vamos lá. Esse gemido, ele faz parte? Tá parecendo a tartaruga.
1: Concentração da tartaruga. Eita, porra.
0: Ei!
1: Ela colocou qual é o trabalho dela atual?
0: Você trabalha com o quê, Eliane? Eliane Santos. Final do RG, 6014.
1: 6014, nasceu em 79, né? Aqui, ó. Tirando essa daqui. Essa daqui. Eu precisava. Ela tá escrevendo, não? Ela precisava saber o trabalho dela.
0: A gente precisa saber o seu trabalho, Eliane.
1: Se não tiver, tudo bem também. Tá?
0: Auxiliar operacional. Um pouco genérica essa função aí, mas.
1: Auxiliar operacional, tá certo aqui. Sonhou trabalhando, né?
0: É, sonhou trabalhando.
1: Oh, meu Deus.
0: Sou eu que estava auxiliando operacionalmente.
1: É, né?
0: O que foi, mestre?
1: Tem que jogar de novo, a ilha.
0: O que aconteceu?
1: Tem que jogar de novo.
0: Vamos jogar de novo, porque ele não tá acreditando.
1: Não, não tô
0: auxiliar operacional, Eliane Santos, vamos de novo, vamos de novo. É o VAR, é o VAR das tampinhas.
1: Puxa, não adiantou, merda.
0: Calma, mestre Bilu, puxa, calma.
1: Não adiantou. Calma,
0: mestre. Merda.
1: Deu a mesma merda. Bom. Não sei se ela gostava desse emprego.
0: Ai, meu Deus.
1: Mas... É, vai.
0: Ela vai ser demitida? Oh, meu Deus, eu sinto muito, Eliane. Eu sinto muito.
1: Não, pior. Muito pior.
0: O que é pior do que ser demitido?
1: É aumentar o trabalho e ganhar menos do que ela já ganha. Olha, vou te falar, isso é bem pior mesmo.
0: Posso falar, é bem pior mesmo. Então, parabéns, Eliane. Você foi promovida, vai ter mais trabalho e menos dinheiro.
1: Ah, caiu uma tampinha.
0: Caiu uma tampinha.
1: Vai ficar grávida.
0: Vai, com a adicional que vai ficar grávida, viu,
1: e
0: Eliane?
1: Do patrão.
0: Muito bem, vamos lá. É, tem mais gente participando. Wesley Ricardo. Mestre Bilu, bom dia. Sou do signo de Libra. Nascido em 18 de outubro de 1985.
1: Olha aí.
0: O que eu posso esperar pelos próximos dias?
1: Desculpa o nome.
0: É Wesley. Wesley Ricardo. Gente, é só coisa ruim. Misericórdia. Vamos. Hein? Banho de sal grosso. Hein?
1: Eu até indico pra ele, Wesley, né?
0: Wesley,
1: chegando em casa hoje, agora de manhã não. Chegou em casa hoje, entre no banheiro, E chame um amigo, viu? Porque vai, ele vai precisar de um amigo pra, pra tomar um banho de pau grosso.
0: Tem que dar uma descarregada, né, mestre?
1: Tá muito carregado.
0: Tem que descarregar, muito bem.
1: Mas é, é isso. É
0: um abraço, isso. Obrigado, Wesley.
1: É isso, é, é. Infelizmente é isso. É. Tá muito carregado.
0: Ai, vamos lá. O mestre Bilu, o Jota, pra encerrar aqui, o Jota tá participando com a gente. Bom dia, mestre Bilu. Mestre, me ajuda. Mestre, o senhor tá meditando? O mestre tá com os braços abertos aqui, os olhos fechados. Tá meditando, mestre?
1: Poxa, dormi.
0: Tem só a última aqui, mestre. Olá. Mestre Bilu, muito bom dia. Há meses sonho que pombos carecas sobrevoam e atacam o meu bairro. O que isso pode significar? Muito obrigado.
1: Nome, Jota, né?
0: O Jota. Que sonho, hein, Jota? Cara, que doideira. Ele sonha que pombos carecas sobrevoam e atacam o... tá cheio de tampinha essa aqui, hein? Que coisa.
1: Você sabe como eu comecei nesta vida de guru, de...
0: Não, não sei.
1: Eu era cantador de bingo.
0: Tá, tá bom.
1: Aqui, ó.
0: Vamos lá. Tirando aqui as tampinhas de garrafa.
1: Ixa, talapaca!
0: Cara, hoje o negócio tá carregado aqui, hein?
1: Querido, eu, isso aqui, ó.
0: É isso, tá amarrado.
1: Uma, duas, três, quatro, cinco, seis, sete.
0: Aqui, pelo ó. Amor de Deus.
1: Sete ímpar, número ímpar. Sete de boca pra cima e duas de boca pra baixo.
0: Uhum.
1: Ah, vou ter que jogar só as duas de boca pra baixo.
0: Atenção, é, Jota.
1: Só as duas que ficaram de boca pra baixo.
0: Tá bom.
1: Ah, as duas caíram de boca pra cima, já que eu esperava.
0: Meu Deus.
1: Eu posso falar? Este sonho, meu querido, sonhando que várias pombas
0: carecas
1: voando, você pode ter certeza que dependendo do jeito que você acordar, é sorte.
0: Ah, é?
1: Porque não são pombas, são rolas. É um outro tipo de pomba.
0: São rolas voadoras, né? Não, rolinha.
1: A rola, a rolinha, ela é um tipo de pomba, mas não é essa pomba, por exemplo, que fica na cidade.
0: Sim, é outro tipo de pomba. Exatamente. Então, um abraço pra você, Jota. Mestre, muito obrigado pela sua participação. Mas antes, uma palavra de sabedoria para a semana do ouvinte Band FM. Ó, mestre Bilu.
1: Nos livros encontrados no cume de Tibé, e também nos livros encontrados na Grécia, como o filósofo grego Clitóris já estava escrito na página 2. O frio na terra, ele sempre estará presente. E no frio, os seus órgãos genitais encolherão.
0: Pô, falamos disso hoje. Falamos isso. Olha que coincidência. E o mestre Bilu não estava aqui.
1: Os seus órgãos genitais encolherão. Mas você perceberá que o seu pipi ficou maior.
0: O quê?
1: A única notícia triste, que não será o seu.
0: Um abraço, mestre Bilu, tudo de bom. Tchau.
1: Obrigado. Sensação horrível, né? Sem colocar a mão e ver que não é seu.
0: Sucesso!
4: Acho emblema.
1: Bandido.
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0: É o clube do Bolinha.

0: problema. Renato, e o seu fim de semana, como é que foi?
1: Oi?
2: Pelo jeito foi.
3: Pelo puxado. Jeito.
0: Ah, meu. Para de bocejar, cara.
1: Teve mutirão, né, lá na vila.
0: Ah, pra quê? Pra bater laje? O que, que foi?
1: Tá, foi. Na verdade, erguer parede, né?
0: Ah, erguer parede. Legal,
1: nossa,
0: legal.
1: Nossa senhora, gente, não foi fácil, entendeu?
0: Mas a recompensa é a mesma de bater laje? Bater laje geralmente é feijoada, né?
1: Feijoada, é. Não, bater laje é feijoada.
0: Levantar
1: e churrasco, né?
0: Churrasco, é.
1: Levantar a parede ou é pé de galinha.
0: Ô, caramba. É um negócio. Não tem todo o glamour de encher uma laje.
1: Não,
0: né?
1: não, é menor, não. É o pé de galinha ou feijão normal com arroz e ovo, então... Mas tô quebrado, né, Jadil?
0: Nossa, cara! Porque
1: nós fizemos um de alvenaria. O cara tinha um pouquinho mais de grana, né?
0: Uhum.
1: A maioria dos rabacos são de madeira lá.
0: Ih, o cara então tem a bala, hein?
1: Tem. Na verdade, roubou os brocos, né? Aí, Jadil,
0: fala.
1: Ajudamos ele. Ô, Pedro, deixa eu te perguntar, e o foguete?
0: É verdade. Que fim levou o foguete?
1: Ah, tô...
0: Ah,
1: pô, Jadil, pelo amor de Deus.
0: Vamos dizer que deu errado.
1: Não, deu errado, mas patrocínio, né, Jadil? Já precisa de um patrocinador, né?
0: Ah, o projeto encalhou por falta de
1: patrocínio,
0: dinheiro.
1: Patrocínio, a gente precisa de patrocínio, a gente precisa de... Ó, pessoas que... Ó, vão... Gente, ó, nós estamos pensando em ir. Nós estamos agora em que mês? Maio, né?
0: É, maio.
1: Maio, nós estamos pensando em ir agora em novembro, dezembro, já fazer a primeira viagem, a primeira excursão.
0: Tá.
1: Nós estamos chamando de excursão, né?
0: Isso, é excursão porque vai mais de 5 pessoas. A NASA levou só o quê? 3, 4 pessoas?
1: Três
0: pessoas.
1: Foram 3, não foi?
0: 3
1: pessoas. Dois homens e uma mulher.
0: É.
1: Levaram 3, a gente está querendo ir além disso. Porque assim, eu acho, na minha opinião, é uma injustiça ser para outro planeta, conhecer outro planeta, que deve ser maravilhoso, levar só 3 pessoas.
0: Gente,
1: só 3 pessoas
0: é de um egoísmo, né?
1: Então, o que eu tô fazendo? E lá na vila, nós fizemos um foguete pra levar 50 pessoas sentadas.
0: Tá.
1: Tá? Mas aí, se apertar, se for tudo certinho, mais umas 15, 20 em pé. Tipo ônibus.
0: Não vai ser uma viagem tão agradável assim, porque o foguete, Pidoncio, ele sobe assim, né? Ele sobe de
3: vertical,
0: assim,
3: na vertical.
0: É na vertical, né? Então, não vai ser tão agradável pra quem vai estar em pé, né?
1: Não, mas aí o que que acontece? Aí, na hora que subir, o que que é legal? Tá todo mundo quietinho lá. Então, na hora que subir, é legal que vai compactar no fundo do foguete. Isso aí já é tudo... Isso é
0: a
1: física.
0: A gravidade vai fazer... A gravidade vai fazer o seu trabalho.
1: A física, ela vai juntar todo mundo no fundo. Que tá. O foguete vai dar aquela disparada. Que nós estamos fazendo ele. Ó, primeiro. Gente, por isso que eu falo, a gente ter na cabeça da gente a gente olhar em volta, muita coisa nos ensina.
0: Sim, sim.
1: Tinha uns meninos brincando. Você já viu uns foguetinhos que faz com garrafa PET que joga com água pra cima?
0: Já vi.
1: Já vi. Você pressiona o ar.
0: Sim.
1: Aí a água dá aquela. Na hora que abre, sai aquele jato da. Nosso foguete vai ser com água.
0: Baseado nesse.
3: Vocês vão encher o foguete de água.
0: Vai muito longe, Pidão? Porque tem que. É uma velocidade muito alta, porque vai furar a atmosfera. Vai, né?
3: Então, porque os foguetinhos que os meninos fazem com água, Pidoncio, ele o Tadeu falou.
0: É.
3: Ele dá aquela propulsão, joga pra cima, acaba. Mas ele perde.
0: Aí que tá.
1: Parece eu transando, mas o. Aí que tá precisando do patrocínio, entendeu? A gente tá precisando desse. Que a gente quer fazer o quê? A gente quer ter a pressão da água, né?
0: Tá.
1: Mas a gente tá pensando o quê? Em deixar a água, ela permanente, não só.
0: Ah. Mas aí precisa de um sistema, né? E vai gastar muita água, né?
1: Porque... O problema, você sabia que o problema não é estar sendo água? A gente tá precisando de um patrocinador de mangueira.
0: Você que é dono de uma fábrica de mangueira, você pode participar desse projeto do Pidoncio de vir da primeira excursão para a Lua. Nem o Elon Musk conseguiu, nem o Jeff Bezos lá da Amazon, ninguém conseguiu.
1: Você entendeu? Então o nosso problema é a água, até conseguimos. Agora, o cara que vai fornecer a mangueira...
0: O problema é a mangueira.
3: Quer dizer que vocês vão conectar uma mangueira e a mangueira vai...
1: Então... Vai colocando água na gente, lá no foguete.
0: Quem puder ajudar a gente é... Por volta de novembro que vai. Você tá pensando em sair
1: então,
0: daqui.
1: Então, dependendo do que a gente conseguir, né, Jadeu?
0: Tá, então tá bom.
1: Aí já conseguimos 4 patrocinadores de mangueira, mas o que eles querem fazer? Aí não dá, gente.
0: Olha, o pessoal tá dando ideia aqui, não sei se vai funcionar, fazer a propulsão de aquela mistura de Mentos com Coca-Cola. Não sei se vai funcionar, né?
1: Pô, é uma boa, hein, Pidoncio?
0: É.
1: Então, mas aí que tá, foi pensado nisso. Eu acho legal o ouvinte ter colocado isso aí, porque a primeira ideia... Não, a gente começou de trás pra frente, né?
0: Uhum.
1: Que é, como é que o foguete vai? Aí tem o combustível, foguete, aquelas coisas que é normal.
0: Sei.
1: Mas a gente não quer ser normal.
0: É.
1: Aí pensamos...
0: Mas a gente não é mesmo.
1: Aí pensamos na Coca com o Mentos.
0: Tá.
1: Ficou mais caro o patrocínio.
0: Então, Exatamente.
1: Pensa a diferença de água para mangueira.
0: A água é mais barata.
3: É, gente, nesse caso aí ele tem razão.
0: Sugestão,
3: obrigado,
0: viu?
3: Obrigado aqui, o Marcos Matos.
1: Inclusive, né? Gente, pera, deixa eu só, se vocês me permitem, já tô até aproveitar a audiência da rádio. O pessoal tá falando, ainda tem lugar? Gente, não é que tem lugar. A gente já vendeu, graças a Deus, mas fica na fila de espera, muita gente desiste, já deu.
0: Muita, não, sabe, a gente é medrosa, né? Muita gente vai desistir.
3: Mas por que desistiria de um foguete tão seguro? Tão...
0: Pode ser que você entre aí. Então, mantenha aí a sua inscrição, tá bom?
1: Tá, só mandar quero.
0: É, o Galvão disse que pra patrocínio de mangueira chama o Kid Bengala. Apesar de ser grande, não é suficiente.
1: Viu? Não é.
0: Muito.
1: Então, igual eu tava falando, já deu. Consegui 4 patrocínios de mangueira. Mas o que eles queriam fazer? É, de 10 em 10 metros, tinha que ser a mangueira de um e de outro, emendando.
0: Meu Jesus amado.
1: Aí que tá. E se me dá um vazamento?
0: Exatamente.
3: É, não dá. Então Vai. Tem que ser uma mangueira só. Ah, tem só uma mangueira com, sei lá...
0: Exatamente.
3: 300 milhões de quilômetros de...
1: É.
0: E uma catapulta?
1: Então, mas aí... Tem uma mulher lá que trabalha, entendeu? Ela falou, eu queria levar...
0: Que mulher, Pidoncio?
1: Oi?
0: Que mulher?
1: Ela tem uma casa dessas meninas, ela queria catar umas 4 putas aí.
0: Não, cara!

0: isso?
1: Eu falei pra entrar na fila de espera.
0: Não é. Isso aqui é uma porcaria. Porcaria.
2: Ai, meu Deus do céu. Gente, pegou o pidão, se ele não
1: ele
2: sabe o que
1: é. Ele é inocente, gente. Mas você que falou.
0: Merda nenhuma. Desculpa.
2: É outra coisa.
1: Por mim, sem preconceito, mas não cabe. Tem que entrar. Entra na fila de espera.
0: 11999.
1: Eram quatro meninas e um menino que faz programa. Eu falei, ah, meu.
2: Depois eu te explico o que é catapulta, tá?
3: É, cara.
2: Eu te explico depois. Te mostro o desenho, tá bom? Vamos tomar café, gente? Tomar café aqui com...
3: Café, vamos?
2: Uma dose de tarja preta. Cafezinho pro Galvão. Um abraço pra você, meu querido.
3: Bem, amigos.
2: O Alex, de forma aleatória, ele escreveu: o Brasil vai ser campeão. Um abraço pra você também. Então, tô torcendo.
3: Obrigado, cara.
2: Tô torcendo.
3: Obrigado.
2: Tô torcendo, viu, Alex? Um abraço pra você, tudo de bom.
3: Obrigado.
2: Poxa. Obrigado aí pela mensagem.
4: Legal. Bom dia, Tadeu, homem Vieta, Bidoncio, filho da mãe.
2: Oi.
4: Coloca o motor de Uno, aqueles com escada no teto, sabe? Poxa, ele vai passar da lua, filho.
2: É.
4: Quero café, Tadeu, manda pra cá, Rafael aqui, ó. Manda um abraço pra todo mundo aí da Bomba Ter Terraplenagem. Um abraço, tudo de bom.
2: É, de fato, o Uno com a escada em cima é um carro muito rápido, né? Já vi passar até de Ferrari, né?
1: Pô, mas legal, já deu esse os ouvintes ajudarem. Ô, pessoal, quiser continuar mandando ideias, a gente aceita, já deu. Que às vezes vão falar alguma coisa, vai ser muito útil pra nós.
2: Exatamente. Obrigado, viu, gente?
3: Obrigado, viu?
2: Por estar junto com a gente dentro desse projeto aí, viu? Mais cafezinho!
5: Bom dia, Tadeu! Bom dia, Vieta! Bom dia, Pidoncinho!
1: Bom dia!
5: Pervertida! Mandou um cafezinho! Aqui é o Marco das Merendas, bora!
2: É a sexta-feira do Mundo Invertido,
3: eita,
2: né?
3: Eita, nós!
2: Um abraço pra você, meu querido!
6: Ô, Pidócio, ô,
1: oi.
6: Tadeu, passa pra ele aí, meu.
1: Mas aí...
6: Os dutos da Sabesp é bom pra isso, porque a água, o pessoal da vila já tá roubando deles, entendeu? Que quebra os dutos também, mano.
2: Fica a ideia também, um abraço pra você, meu querido.
3: É uma ideia.
2: É uma ideia.
1: Então, mas duto...
2: Uma ideia pode levar a gente pra cadeia, mas é uma
1: ideia. Mas o duto, a gente pensou até em manilha. Sabe aquelas manilhas de barro antiga?
2: Sim.
1: Mas aí já fica muito peso. A gente tem que diminuir peso, gente.
3: Estamos... Ah, lógico. A 50 gente... pessoas.
7: Aí, piazada. Manda um café pra mim e um pro engenheiro do foguete Tupidonce. Valeu. Flávio, desde Uaçaba, Santa Catarina.
2: Valeu, meu querido. Bom dia.
8: Bom dia, Tadeu.
2: Oi.
8: Bom dia, homem Vinheta.
3: Bom dia.
8: Dá um bom dia também pra Azeitona.
2: Azeitona.
8: Tem um bom dia aqui pra nós aqui que veio carregar aqui na Amazon.
2: Azeitona é a papagaia,
3: é a papagaia.
2: Do Emerson França,
3: papagaia,
2: né?
3: Papagaia que eu vou te falar, viu, velho?
2: É, tá aprontando.
3: Nossa senhora, bicho.
2: Olha, acabou, hein, gente? Ponto final.
9: Obrigado, Senhor.
2: Obrigado, meu Deus.
1: Obrigado, gente.
2: Obrigado você, ouvinte da Band, pelo carinho, pela audiência. Segue a gente nas redes sociais. Sou o Tadeu no Instagram. Sou o Tadeu no Insta.
3: Arroba Emerson Franco Oficial. Arroba Emerson Som Franco Oficial lá no Instagram.
1: É isso.
2: Programa disponível no Spotify, no Deezer, nas plataformas digitais pra você ouvir a hora que você quiser.
1: Se quiser, né, Jadil?
2: Tamo no YouTube também com imagem, hein? Você que tá assistindo no YouTube, não esquece de dar o seu joinha, o seu like. Você já ajuda bastante a gente aí, tá bom?
1: Tá bom, gente. Obrigado pelo carinho. Pessoal aí mandando ideias pro foguete. Gente, nós estamos aceitando doações também, viu?
2: Isso, quem quiser fazer um pix, né?
1: É, não, porque nós vamos precisar também de patrocínio de ração, viu, Jadil?
2: Pera, mas como ração? Você vai levar animal também?
1: Vamos levar os pets, né, das pessoas que tiver assim.
2: Pidão, não vai caber tanta
3: não,
2: gente.
3: Não, foguete de Noé agora?
2: Né?
3: Foguete de Noé.
2: Já, na Band FM, tem Exalta Samba.
10: Valeu, essa noite eu...

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Nós cumprimentamos a todos os nossos ouvintes nesta manhã, senhores, de segunda-feira, dia 11 de maio de 2026. 6:02 na Band. 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Iniciamos! Frio, que tá? 3 graus e 8 décimos é a temperatura, meu parceiro. Que tal? Ontem, às 6 horas ou 18 horas, temperatura baixou consideravelmente, veio para 9 e aí está, então, iniciando as atividades com 3 graus e 8 décimos. É o Buena? É o Buena que assim você vai.

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0: Muito bem, meu senhor, nós ouvimos então na 94.3, é isso? Ouvimos aí Grupo Pago Nativo com Milonga Campeira, Candeeiros do Pago, Favo de Mel, Walter Moraes, Saudades do Meu Pago, ilustrando, claro, a poesia do Dorval Dias, De Volta ao Pago. 6:19, 6:19 na 94.3, vamos trabalhando neste contrapasso em nome destas empresas que nos permitem aqui prosear. 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Ainda à noite, 3 graus e 8 décimos é a temperatura aqui na cidade de Lages. Obviamente, na terra de Urupema e São Joaquim, esta temperatura chega próximo a zero, não é? Ou negativa. Tá certo então. 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

0: Muito bom dia, 6h22.
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0: Muito bem, nós ouvimos aí o velho Bagre Fagundes, é disto que o velho gosta, César Oliveira, Rogério Melo, Floreios para um peão de campo, Cassiano Paim e o grupo Essência Nativa no aconchego de um galpão. Ui, galera, fogo de chão velho rachando essas horas aí, não tem melhor, não é? Tá certo, 6h37 horário, na 94.3 na Band FM. 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É isso? Pessoal de Itaió, um abraço, tio Toy. Passando por Lages? Isso, não frouxe, parceiro. Frio para lá ou não? É? Oi, Gali. Tá certo. 3 graus e 8 décimos neste momento aqui na Band FM. 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
3: Muito bom dia, então, 6:41.

0: Está no ar, Somos Todos Lages. Acompanhe os destaques. A Secretaria de Assistência Social lançou o cartão Mais Cidadão, que substitui a entrega de cestas básicas por um cartão com crédito para compra exclusiva de alimentos.
1: O valor equivalente a uma cesta básica e pode ser usado em mercados credenciados. Agora, cada família pode escolher o que realmente precisa, respeitando seus hábitos e sua realidade.
0: A Prefeitura de Lages entregou a ordem de serviço para a reforma e ampliação da Unidade Básica de Saúde do bairro Santa Helena.
1: O prazo para a conclusão da obra é de 10 meses. O investimento é de mais de R$1 milhão, com recursos do governo do estado. A estrutura passará por uma padronização, garantia de acessibilidade e nova recepção.
0: A 36ª Festa Nacional do Pinhão terá entrada gratuita nos espaços comuns do Parque de Exposições Conta Dinheiro, até às 23 horas. O anúncio foi feito pela Comissão Central Organizadora do evento.
1: A partir deste horário, quem quiser acessar a festa terá de apresentar ingressos válidos para os shows nacionais ou bailes previstos na programação. Será possível comprar ingressos de última hora pela internet ou pela bilheteria no local.
2: Prefeitura de Lages.
3: A Prefeitura de Lages pagou R$79,54 na produção desse programa e foi bonificada pela execução desse programa.
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1: Vamos então com Moda de Fundamento na 94.3, 6 horas 45 minutos, segunda-feira, dia 11/5/2026, temperatura 3 graus e 8 décimos, mudou a lua, lua minguante, viu? Bom dia. As mães, pelo seu dia ontem, homenageamos hoje e todos os dias também.

0: Tá certo, meu senhor. Tá aí então, Fogo de Chão com Gendejada. Ouvimos Os Monarcas, Doutrina de Gaúcho, e ouvimos Ene Medeiro, Mãe Lavadeira, aqui na Band FM na 94.3, 6 horas e 58 minutos de uma segunda-feira, dia 11 de maio de 2026. Temperatura, sabe quanto? 3 graus e 8 décimos neste momento aqui na cidade de Lages. Entretanto, o sol aparecendo ali pro jeito do Morro do Posto, não é? Refletindo nos prédios por ali. Isso mesmo. Muito bom dia, senhoras. Muito bom dia, senhores. Vamos trabalhando sempre em nome destas empresas que nos permitem aqui estar e prosear com vocês de manhã bem cedo. 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Isso, Gaúcho, um abraço para vocês aí. 6C Representações, representando e distribuindo toda a linha campeira do Barbicacho Ofreu para Santa Catarina e o Paraná. 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E por falar em festa do pinhão, parceiro, festa do pinhão é com a Band FM no Calçadão e também lá na Arena Pinhão. E a Band FM de Lages leva a essência do sul em ritmos e poesias. 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Tá aí essa pecada da Canção Nativa, Toninho Goulart, o Camargo, o Ari e eu, né, o Aldinho Camargo, estaremos aí transmitindo direto da Praça João Costa para todos vocês. 7 horas e 3 minutos.
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8: Muito bom dia, 7:05.
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10: Na Band FM 78 e a temperatura 3 graus e 8 décimos, frio que tá deu jada, mas o vento sul soprando, viu? Já levantou a jada aqui em Lages, tem informação disso. Tá certo? Muito bem. Repito, 7 horas e 9 minutos para ser preciso na Band FM. Buenas!

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1: Muito bem, 7:17, aliás, 7:18.

0: saber gaiteiro tocador. Gosto de ouvir o canto das carucacas, ele toma Camargo bem cedo, por isso é que eu repito sem medo: sou serrano, sim senhor.
1: Muito bem, nós ouvimos na velha 94.3 aí Edson Dutra dos Serranos, Serrano sim senhor. Ouvimos Bando Gaúcho Carreta e ouvimos Elton Saldanha, Aonde Canta a Gralha Azul, tema da sapecada da Canção Nativa. Senhores, nesta letra ele fala de boi de botas, não é? É um modo carinhoso, pejorativo, de enaltecer o povo da região serrana, mormente da cidade de Lares. Porque na Revolução Farroupilha, que iniciou em 1835, foi até 1845, aí pelo meado, Davi Canabaro trazia uns canhões, porque por mar não dava de trazer. É aqui na nossa região, não se sabe certo aonde, né? Penso que seja na região da Coxilha. E a turma do Davi atolaram os carroções. E nisso chega a tropa do coronel Serafim de Moro, Lajano Serrano, que habitava nesta terra, e ajudou o Davi Canabarro e os seus a desatolar os carroções. E naquele tempo usavam-se as botas russilionas, bota que vinham até na viria, para você andar no mato, andar no banhado, não se molhar, né? Se proteger as pernas. E aí o Davi Canabarro disse, aspas: seus homens se comportaram com tanta bravura e força que mais parecem uns verdadeiros bois de botas. Daí então o nosso apelido, mas de forma carinhosa e pejorativa, Lajano Boi de Bota. Forte, firme e resistente. Tá certo? Um abraço pro pessoal da Guia do Pinhão aí, a Gi e o seu esposo, nos dando a hora da audiência. Tá aí, ó. Isso, levando o pessoal aí para fazer passeio na região serrana. Um abraço a vocês, trazendo informação pertinente à nossa cultura turística da região serrana. Muito bem, 7:24, nós trabalhamos em nome de Sembraplast, marca que cresce junto com você ali na rua Jairo Luiz Ramos, frente ao Miatã da Duque, telefone 499-9922-5280. 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Feito, meu parceiro. 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
6: Muito bom dia, 7:28.
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0: Muito bem, senhores, vamos com a previsão do tempo, então, para este dia 11 de maio de 2026, 7 horas e 30 minutos, e a temperatura neste momento em 3 graus e 8 décimos, senhores. Umidade relativa do ar de 77%, a lua é minguante, nós vivemos ainda no outono brasileiro. Tá aí, então, segunda-feira, dia de sol com muitas nuvens de manhã, à noite forma o nevoeiro. A mínima foi de 2, olha aí, e a máxima de 13 graus Celsius aqui na região. Né? Vamos para terça-feira. Onde é que está terça-feira aqui? Dia 12. Dia de sol com névoa ao amanhecer, nevoeiro à noite. Mínima de 0 para amanhã. Olha aí, menos frio, cara. É, ou mais frio, né? E a máxima de 18. Não chove na terça. Quarta-feira, mínima de 4, máxima 18, também não chove. Quinta-feira, mínima de 6, máxima de 18, chove 0,2 milímetros de recolhimento. Na sexta-feira, mínima de 6, máxima de 17. Está aí a semana inteira com temperaturas baixas. Domingo, aí, sábado quanto? É, sábado já vai para 11 a mínima e a máxima de 17, mas sábado pode chover 5 milímetros. Está aí a tendência, no domingo não chove? Mínima de 8? Não. Não, domingo é 17, mínima de 11, máxima de 16, não chove. Entretanto, na segunda-feira, lá no dia 19, começa a baixar as temperaturas novamente, mínima de 8. E por aí você vai, oscilando sempre. Está entendido? 7h32. De toda sorte, dá de você trabalhar no rigor do tempo até quinta-feira, até sexta-feira, porque é 0,2 milímetros na quinta-feira de recolhimento. Feito!
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0: Muito bem, antes do mercado agrícola, preciso enaltecer e cumprimentar, e em seus nomes, nós cumprimentamos a força pública do nosso estado, normalmente de Lages aí. Os nossos vizinhos do Fórum Nereu Ramos, aí o Sargento Adailton, o Sargento Osni, o Sargento Xavier, o Sargento Joel e o Sargento Paulinho. Muito obrigado pela audiência no Fórum Nereu Ramos. Feito, meus parceiros. E amanhecendo o dia, quando a gente chega aqui, por certo, eles dão uma bombeada, nos atendendo também, não é? Força Pública atendendo a sociedade, com respeito e qualidade. Um abraço. Tá certo. Muito bem. Tá certo. Um abraço aí, Gi. Obrigado para vocês aí, viu? Certo. Feijão carioca, bolsa de 60 quilos demais, segundo a Infoagro, atualizado para o Planalto Sul, preço do dia 8, né? Feijão carioca, 335. Feijão vermelho, do 320. Feijão preto, R$150. Soja industrial, 115. E o trigo, 63,25. É pH superior a 78. E o milho amarelo, R$59. Boi gordo continua normal, arroba 417, valor máximo e mínimo 360. podendo chegar até 3,90 o quilo vivo. E a vaca, é, arroba 294 até 300, ou seja, 9,80 a 11,10 o quilo vivo, tá certo? Isso. Ovelha, descarte 8,50, borrego continuou o mesmo, opa, aumentou, 15,32, novilho de ano e meio, 2 por aí, e novilha 12,57, e o bezerro para cor, desmamado até um ano, 14,77, 15 reais. Está entendido? Muito bem. Buenas então, 7h36.
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0: Muito buenas, pessoal da Fazenda Rodeio Bonito, um abraço para vocês. Os cavalos são animais notáveis por sua força, pela sua inteligência, pela sensibilidade e alta capacidade de memorização. 7h37.
19: Quem nunca teve um cavalo, vá um dia numa estância, pegue cabresto e buçal para entender por que na história o cavalo é imortal.

certo, meu senhor. Aí, Jorge Guedes, na Baixada do Manduca, João de Almeida Neto, o Cará, na Band FM, na 94.3. Assim sendo, encerramos mais uma edição deste Buenas, com frio e tudo. Isso, agradecendo a preferência e audiência de todos, os convidando para permanecer no prefixo. Vem aí o Tadeu Ronco Pidonce e toda a sua equipe. E nós voltaremos amanhã, se Deus quiser, com as bênçãos divinas, em nome de Recanto Marim, parceira do Homem do Campo, dos Supermercados Clope, o porquê se é todo seu, de Zonta Motosserras, que tem 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Um abraço, boa semana e até amanhã.

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9: Alô!
10: Bom dia!
9: Bom dia, quem está falando?
10: Jéssica.
9: Jéssica, muito bem. Jéssica, conte pra gente o que você, de todas as maneiras, se recusa a fazer.
10: Ai, lavar louça de manhã nesse frio. É. Não dá, eu... só se tiver calor, filho. Porque frio, não dá não.
9: É. Mas você deixa a roupa de, da noite pro dia?
10: Como assim? Não entendi.
11: É louça.
9: A roupa, a louça. Você deixa a louça, você deixa na pia? Como é que é?
10: Não, na madrugada não, filho. É de manhã, porque eu levanto, aí eu vou fazer minha marmita, né? Porque eu sou motorista.
9: Sei.
10: Aí, passo e deixo lá. Quando eu chegar do trabalho é que eu vou lavar, porque pra lavar de manhãzinha, filho, não dá não.
11: Ah, é ruim. Não dá não.
9: E o que você põe na marmita?
10: Arroz, feijão e carne, ué.
9: Tira o feijão e eu aceito.
11: Esse cara tá oferecendo pro senhor?
9: Quem falou? Ah, não tava?
11: Eu, hein?
9: Eu pensei.

0: Rede FM, Guilherme Santiago, Zezé de Camargo e Luciano.
1: Kiki Coquete, atenção, Kiki Coquete! Kiki Coquete!
2: Não, filho, a gente tá falando um negócio e já...
0: Mas a gente tá na Europa, querido, a gente tá no Brasil.
2: A gente tá comentando.
0: Aqui é quebra-vidro.
2: É, aqui é cotovelada, né?
0: É, outro esquema.
2: Que é outra história.
0: Que é outra modalidade.
3: Adulto, baiano, barata, João.
0: Vamos lá, girou, hein?
2: Girou.
4: Namorado, padre, papagaio, solta pastor, português.
1: Cuidado, não puxa não, Jadeu, que pode enfiar sua jaqueta, viu? Depois eu tiro pra você, corta com aqui, cala a boca!
2: Charada.
0: Charadinha, gosto de charadinha.
1: Depois eu queimo pra você, pega o isqueiro do ronco e dá uma queimadinha.
0: Ah, não, pega, melhor pegar uma tesoura. Não,
2: é, porque vai que queima a jaqueta.
0: É.
1: Ixi, eu tinha um canivete, que eu ando canivete, aquele spray de pimenta que eu fiz. Eu fiz spray de pimenta.
0: Pidoncio, charadinha.
1: Charadinha, Jadeu. Porque, inclusive, ó, um beijo, um abraço a todos os nossos amigos. Inclusive pro Pedala Robinho, o anão. Por que que anão não pode ir em oficina mecânica?
0: Eu não sabia disso.
1: É, ele foi lá e foi barrado, voltou.
0: Anão não pode ir na oficina... Não faço a menor ideia.
1: Tava escrito, só pra autos.
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0: Ai não, foi.
1: Oficina só pra autos!

0: Band FM, Matheus e Cauã, Marília Mendonça, vou ter que superar aqui na hora do
1: Supere. Ronco.
0: Conte pra gente uma coisa que você se recusa a fazer. Isso eu não faço. 11 999919197.
2: Bom dia, meus bom meninos dia. Mais lindos. O que eu me recuso é deixar as pessoas amargas tirar minha luz. Quando eu vejo a pessoa mal-humorada, a pessoa amarga, a pessoa negativa, eu já saio de perto, porque minha luz ninguém apaga. É. Um beijo, Andresa de Pirituba.
3: Mas se a lâmpada queimar, não adianta estrelar, nem bater o pé. O que precisa é ter sempre a mão.
0: Lâmpada Gé.
3: Problema solucionado.
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0: tinha aberto.
1: Band FM Ferrugem arrependidaço na hora do ronco. 8:08, agora seu Pedro e a nossa perguntinha.
2: O que você se recusa a fazer? Não quer fazer de jeito nenhum, fica até irritado. Conta aqui até as 9, Band FM, hora do ronco.
1: Não se esconda, Pidoncio, hoje é você que fala a palavra-chave.
3: Não pode trocar?
1: Não pode.
4: Não, é você.
1: Não pode.
3: Tá bom, tá bom, então vontade.
1: Vontade, manda vontade. 11 99991 9197. Não
4: você já
1: pode
4: falou.
1: Trocar.
4: Você
1: não
4: já
1: pode,
4: falou.
1: Pode, não pode.
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0: a sua rádio do seu jeito, 8h16. Agora, seu Pedro, tem ouvinte na linha, hein?
1: Alô?
2: Alô, bom dia, Hora do Ronco, tudo bem?
1: Bem, bom dia, quem é você?
2: Andrews de Osasco, bom dia pro pessoal, todo mundo aí.
3: Bom dia pra todo mundo aqui.
4: Bom dia.
2: Bom dia, muito feliz em falar com vocês novamente. Segunda vez que eu participo ao vivo.
4: Pô, que legal.
1: Legal. E o que você não suporta?
4: Tá bacana.
1: Você não suporta na vida?
2: Ó, o que eu não suporto na vida, seu Pedro, duas coisas. Primeiro, é o Corinthians perder.
1: Também.
2: E a segunda coisa que eu não suporto, que me irrita, é quando eu tô assistindo um filme, o filme tá legal e a pessoa fica toda hora perguntando o que tá acontecendo, quem é quem, quem vai morrer, isso me irrita.
4: Realmente...
2: Aí eu sempre desligo o filme de tanta raiva que eu fico.
4: Enche o saco.
1: Olha, na primeira eu gostei, na segunda a gente não pode ficar junto, porque eu vou perguntar.
0: Ele pergunta, hein?
1: Quem é esse personagem aí? Foi ele que matou? Ele é o viúvo?

0: Band FM, Zezé de Camargo e Luciano, pra mudar a minha vida na hora do ronco. 8h20, agora Homem Vinheta.
1: Agora, segunda aula do inglês pra vocês.
0: Com o teacher Pidoncio Pidunga da Silva.
2: Vamos lá, crianças, bom dia. Desculpa, eu preciso me redimir. E porque na primeira aula eu esqueci de dar bom dia pros meus alunos, esqueci de falar com minhas crianças, dei atenção pra você, dei atenção pro Marcelo e realmente esqueci as crianças daqui da classe. Então, peço desculpas, tá? E para os meus alunos também que estão ouvindo a gente, pessoas pela internet, pessoas pelo mundo, conectados, ligados, que separaram um momentinho para aprender. A Ana, por exemplo, ela para de fazer o que ela está fazendo para aprender. Isso para mim...
0: A perda de tempo...
2: Isso para mim...
0: Se atrasa o trabalho
2: falar?
0: Dela...
2: Hã? Isso para mim... Posso falar?
0: Pode falar.
2: Tem preço.
0: Tem preço, R$1.500 a mensalidade aqui da aula do professor Pidoncio, tá bom?
2: Vamos aproveitar, gente, as 300 mil pessoas, só as primeiras, 300 mil...
0: Meu Deus!
2: Que entrarem agora, a gente vai manter esse preço, tá?
0: Não percam!
2: É.
0: O professor, vamos lá com o Eduardo.
2: Idirde.
0: O Idirde, ele quer saber qual o significado de sofa. Sofa. Sofa.
2: Ok. Inclusive, deixa eu mandar um abraço. Poxa vida, eu fico tão feliz quando outros professores me abordam. Eu tenho um professor, Jadeu, que gosta muito da aula, porque ele é músico. Olha. Ele é músico, então ele tava ensinando para as crianças e ele faz igual eu. Ele vai fazendo desenho, ele vai... Então ele desenhou as notas musicais. Ele desenhou. Então depois ele fez o quê? Uns fantoche de dedo.
0: Fantoche.
2: Ele fez uns fantoche de dedo. Aí ele foi, ó, esse aqui, as notas. Aqui, ó, aí os dedinhos falavam assim, ó. Eu sou mi, eu sou ré, eu sou dó, eu sou fá. Entendeu? Ele, os dedinhos iam falando a nota que era. Cada uma se identificava. Eu sou mi, eu sou dó, eu sou ré. Eu sou
0: um
2: fã.
0: Eu sou um idiota de ficar parado.
2: Não, isso aqui. É tudo bem, mas...
0: Também acho. Ô, meu querido sofá, é só colocar o acento no A. Aí você traduz. É sofá em inglês. Sofá. Sofá. É simples assim.
2: Você tem inveja, né?
0: Não, não tem inveja.
1: Tem, ele...
0: Acredite em mim.
1: Acredito. Eu não... ele... Por que ele tem inveja disso?
0: Tem inveja nenhuma.
2: Não, disso não, hein?

0: Band FM, Cleiton Romário, Zenato e Cristiano não namora aqui na Band FM. Daqui a pouco resultado de promoção, hein? Um celular pra mim e outro igualzinho pra você aqui na Band FM. Já, já, atenção você que tá se inscrevendo aí no WhatsApp da Band FM, no telefone Band FM também. Já, já o resultado,
1: já,
0: tá?
1: Já, já.
0: Ô, vem, então, hora do quê?
1: Agora, agora é hora do ronco. Quer dizer, o momento do ronco.
2: Você sabe o que eu não suporto?
3: O quê?
2: É chefia de mau humor. Tadeu.
0: Ah, pois não.
2: Quanto foi Corinthians e São Paulo ontem?
0: Foi 3-2 pro Corinthians, seu Pedro.
2: Aguenta, Murilo.
0: Aguenta. Será que ele vem hoje?
4: A hora do...

0: Prado, escrito nas estrelas aqui na hora do Ronco 8h28.
1: Zap, zap.
0: Não, que zap zap. Tô viajando na maionese aqui.
1: Que já deixa.
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0: Bom dia, Babi!
3: Adeu, bom dia! Segunda-feira, a semana começando e eu cheguei aqui com as primeiras informações. Ninguém acertou as 6 dezenas sorteadas na Mega Sena no fim de semana. E agora, para o próximo sorteio que acontece amanhã, o prêmio está estimado em 52 milhões de reais. As apostas podem ser feitas até as 8 horas da noite da terça-feira e o resultado sai às 9.
0: Sem futebol.
3: E vamos também falar de Brasileirão, hein, gente? Vamos aqui aos destaques dessa rodada de ontem. O Santos venceu o Red Bull Bragantino por 2-0. O Grêmio perdeu do Flamengo de 1-0. Remo e Palmeiras empataram em 1-1. E no Clássico Paulista, para alegria do Ronco, o Corinthians venceu 3-2 em cima do São Paulo e com isso deixou a zona de rebaixamento. O Palmeiras segue líder da competição com 34 pontos, 4 a mais do que o vice-líder Flamengo.
0: Tá chegando, hein?
3: Um beijo, Tadeu.
0: Beijão, Babi.
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0: Ai, amiga.
3: Volta tudo.
1: Tudo. Bom dia, amiga.
4: Bom dia, amiga Mi.
0: Muito bom dia, Tadeu. Tudo bem?
4: Seu Pedro, tamo no
5: programa, viu?
4: A prioridade é a rádio, tá?
0: Gente, que é isso? Eu falei, ué, hora do papo de amiga que ele então, vai falar.
5: Deixa ela ouvir o papo.
0: Ele se afastou.
4: Vamos lá.
0: E foi atendendo.
4: Não, é engraçado.
0: Tá tudo bem? Não, vamos perguntar. Tá tudo bem, seu Ronco?
6: É que tá usando meu cartão na Itália.
0: Que chique.
4: Que coisa, hein? Vamos para outros problemas, então.
7: Oiê, bom dia, Mi. Tudo bem? Mi, eu tô com uma dúvida. Toda vez que eu chamo meu marido pra gente ir a algum show, ele se recusa. Será que tá acontecendo? E será que eu sou feia demais pra estar do lado dele? Tira essa dúvida aí, Mi, por favor. A Rose de São José do Rio Preto.
4: É a Mi que tem que dar o conselho, não.
0: Nossa,
4: você.
0: Pidoso, que isso?
4: Não conhece a mulher, cala a boca.
0: Gente, deixa eu falar um negócio pra você, amiga. É, eu acho que quando a gente tá dentro de um relacionamento, às vezes a gente não gosta do show, mas a gente tem que ir, às vezes, né? Não sempre. É. Você acaba abrindo mão de alguns gostos seus pra agradar outra pessoa que você tá.
5: Verdade.
0: Né? Então, eu acho que não tem nada a ver com beleza. E outra coisa que eu vou te falar, não coloca sua autoestima na mão do outro. É uma mania que a gente tem da outra pessoa não dar o valor que a gente merece, porque a gente merece sim, e a gente colocar a nossa autoestima na mão da outra pessoa, tá? Então, eu acho que tem mais a ver com o seu relacionamento, no geral, né? Essa questão de realmente ele não tá se esforçando pra te agradar, do que com a sua beleza. Você com certeza é maravilhosa, sua linda.
6: E ele tá com a mão na outra.
4: Não, pelo amor de Deus.
1: Pera aí, gente.
4: Pera aí.
0: Mão na outra.
4: Por isso que eu falo, só a parte da Milena interessa, gente.
5: Não adianta.
4: Ô, meu querido,
5: era
4: você
5: melhor ter ficado lá atendendo o telefone.

0: Band FM, Gustavo Lima, minha estrela perdida aqui na Hora do Ronco, 19:09. Agora eu tô olhando aqui o Instagram da Band FM.
1: Dê uma olhada, entendeu?
0: Não sei como você é besta.
2: Instagram.
0: Eu vim te responder a pergunta hoje: o que você se recusa a fazer? A Cristina Souza se recusa a fazer faxina na segunda-feira.
1: Não, vou na sua casa.
0: Mas quem é que faz faxina na segunda, gente?
2: É, porque ficou bagunçado no final de semana.
0: Faxina ou é na sexta ou é no sábado.
2: Eu gosto que seja na sexta na minha casa.
0: É, pronto, passo o fim de semana limpinho, né?
1: Casa limpinha. E você faz faxina quando, Tadeu?
0: Eu nunca. Faço... Ah, gente, eu não faço tanto sujeira.
2: É só me chamar, você sabe que eu vou.
0: É, Jorge Luiz diz que o que ele não suporta é fazer jejum de festinha. Cara, é uma coisa...
1: Ah, é só casar.
0: Você não tem controle sobre isso.
1: É só casar que você vai ter esse desespero.
0: Eu sei bem o que que é. Vivian tá com a gente aqui, bom dia. Ela se recusa a fazer hora extra, seu Pedro Luiz Ronco.
2: Olha só, gente.
1: Eu não me recuso porque eu preciso de emprego, então eu faço hora extra.
0: A hora do Ronco. Rapaz, sim.
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0: Band FM, Maiara e Maraíza, quem sente saudade sou eu aqui na Hora do Ronco.
1: Bom dia, aqui é a Kátia de Itapaxituba e eu me recuso a sair e deixar a casa bagunçada. Se eu for sair às 4 da manhã, eu levanto às 2 para deixar a casa limpa.
0: Caramba!
1: Ô mania feia, mas eu não consigo, viu? Não consigo sair e deixar bagunçado. Beijos.
2: Ela tem um periquito.
3: Você está convidada aí pra minha casa?
0: Aê, fala que o homem tá sozinho tem uma semana já. Nossa senhora!

0: Tarde, FM, o Belo Transas, aqui na Hora do Ronco, que acabou, seu Pedro, já era.
1: Amanhã, se Deus quiser, estaremos de volta sempre pela Banda FM para todo o Brasil com mais uma edição de A Hora do Ronco.
0: Olha, vem então.
2: Valeu!
0: Fala, Pidoncio!
2: Tchau!
0: Ó, vem chegando aí amanhã show, mas antes...
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0: Um presentão da Band FM com a dupla Júlia e Rafaela. A Band FM não vai dar só um celular, não.
2: Não.
0: São dois celulares dois. Novinhos, tá? Atenção, atenção, porque a ganhadora,
1: opa, ganhadora
0: dessa vez aqui escreveu a seguinte frase: quem merece um celular igual ao meu é o meu marido. Assim puxa, podemos ficar olha o dia todo grudadinhos, coitado, pelo celular.
2: Coitado mesmo, ave Maria, chata.
0: Parabéns,
1: castigo.
2: Tá louco, velho.
0: Janaína, Esser e Inácio, você ganhou! Série Inácio, parabéns!
1: Oh.
0: Produção da Band FM, entra em contato com você.
1: Marido da Janaína, você vai pro céu.
0: Se você não ganhou ainda, se inscreve. 11999919197.
1: Parabéns, Janaína.
0: E conta, quem merece ganhar um celular igual ao seu? Boa sorte aí, gente. Tadinho do marido dela, né, gente?

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1: Oiê, bom dia pra você, 9 horas em ponto, manhã de segunda-feira, hoje dia 11 de maio de 2026, uma manhã bem fria aqui na nossa Serra Catarinense. Bom dia a você que nos ouve em Lages, também nos municípios vizinhos ou mais distante no nosso Brasilzão. A sua rádio do seu jeito.

0: ótima manhã de segunda-feira pra você, bom início de semana. E não, nós não congelamos por aqui não, mas quase, hein? Temperatura marcando agora em Laje 5 graus. E hoje deve ser um dia bem frio, vai continuar sendo, né? Já tivemos uma madrugada super congelante, tivemos temperaturas bem baixas, algumas cidades, né, aqui da nossa região, possivelmente com temperaturas negativas. Já a gente vai atualizar o tempo para você e vamos falar também de algumas temperaturas aqui na nossa região. 5 graus faz agora em Lages, temos algumas aberturas de sol e daqui a pouquinho a gente traz para você um apanhado da previsão geral, né, para nessa semana, como é que vai acontecer as temperaturas, como é que vai ser aí o nosso tempo. Mas a princípio, frio, bastante frio. 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Eu sou Vanessa Souza e vou com você até o meio-dia aqui na Band FM Lages 94.3, uma emissora do Grupo Barriga Verde de Comunicação.
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Band FM, a sua rádio do seu jeito, Luan Santana, Olho Marrom, 9:12 agora começando a melhor manhã do seu rádio, com o oferecimento da panificadora Miller. 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E daqui a pouquinho eu volto pra gente falar sobre a previsão do tempo.

0: A temperatura aqui em Lages segue na casa dos 6 graus, máxima para hoje, segunda-feira, 14, e mínima 1 grau. Bem, a gente tem uma semana bem fria, mas nós temos aí nessa semana temperaturas próximas dos 20 graus. Porém, as temperaturas mínimas ficam bem baixas, ficando ali na casa de 1 grau, 3 graus, 5 graus para essa semana, pelo menos até quinta-feira. Podemos ter registro de geada, temos também aí temperaturas bem baixas nos nossos municípios vizinhos e a máxima fica ali na casa dos 20 graus até quinta-feira desta semana. Tempo ensolarado ao longo do dia. Bastante frio no amanhecer, na madrugada e também no anoitecer. Para hoje também tempo ensolarado, sem previsão de chuva a princípio até quinta-feira.
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1: 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Você encontra lá na farmácia Copacabana, Amarelinha da Marechal. 9h24, ótima segunda-feira pra você. E aí, tá ouvindo a Band de onde? O Adão tá curtindo lá no bairro São Luís, a Diene também lá no Caravaggio. A sua rádio do seu jeito, bom dia aí pra você.

Jorge Matheus, sol nos olhos aqui na Band FM, a sua rádio do seu jeito musical, hein? Tava cantando aqui. Ah, não tem como não cantar, Jorge Matheus, é tudo de bom. É tudo de Band também. 9h36, bom dia aí pra você, não vai congelar, hein? Manhã Show tá no ar, temperatura aqui em Lages tá marcando agora 6 graus. E aí, como é que tá na sua cidade? Você nos ouve nos municípios vizinhos, me conta. Tá ouvindo a gente aqui na Serra Catarinense, como é que tá pra você aí na sua cidade? Temperatura tá assim, tá mais baixa, tá mais frio. Deixa eu ver se eu consigo ver a sensação aqui. Daqui a pouquinho eu vejo. Não apareceu aqui pra mim não, mas deve dar uma sensação de uns 3, 4 graus, imagino eu, né? Porque ontem à noite eu tava olhando a sensação, de madrugada, na verdade. Tava fazendo 3 graus, isso era por volta das 2 horas da manhã, nesta madrugada. E tava fazendo 3 graus, mas a sensação mostrava zero. Ai, que delícia! Pra congelar é muito bom, né? Aí, pra você acordar de manhã cedo pra ir trabalhar, aí você fica naquela, vou ou não vou? Vou ou não vou? Aí aquela briga pra ir tomar banho também, né? Porque você fica assim, vou entrar no chuveiro, mas eu não quero sair, que a água tá quentinha. Lavar a louça, então, sem torneira elétrica é tão bom. Vamos elencar algumas coisas aqui, né? Ó, eu quero saber o que que você acha do frio. Me conta, porque ele chegou, não tem o que fazer. Você gosta do frio, você não gosta? Frio é bom pra tomar um chocolate quente, assistir um filminho, ficar, né, em casa, quentinho, embaixo das cobertas, é tão bom. Mas pra sair trabalhar cedo... Cedo, que eu digo, não é nem esse horário que eu venho, tá? É o horário das 4, 5 da manhã, que tem uma galera guerreira aí que sai trabalhar esse horário. É, não tá nem claro ainda. E tá um friozão esse horário. E aí, o que você acha do frio? Você sai trabalhar bem cedo assim? Ou é um pouquinho mais tarde? Pra ti é um pouquinho mais de boa, é mais tranquilo. Conta aí pra mim, quero saber a sua opinião. E a galera que ama o frio, porque eu vi um monte de gente postando, ai, que delícia que o frio chegou. Tava ansiosa por esse momento. Se divirtam então, aproveitem, porque ele chegou mesmo. E parece que a gente vai ter festa do pinhão com frio. No ano passado não foi tão frio assim, né? Foi uma festa do pinhão com temperaturas um pouquinho mais altas. Mas esse ano, pelo que a gente percebe, teremos frio sim. Talvez até temperaturas negativas. Nos dias aí de festa do pinhão, que começa no dia 29, os shows nacionais, né? A festa começa dia 22. Mas os shows nacionais lá no Parque de Exposições iniciam no dia 29 de maio. Ou seja, a gente tem menos de um mês. Temos aí umas 3 semaninhas, por aí. Menos de 3 semanas pra gente iniciar a Festa Nacional do Pinhão com os shows nacionais. E a cobertura, tudo, a gente vai falando aqui pra você, todas as informações. Teremos a nossa Band House, nosso estúdio lá dentro do Parque de Exposições, pra trazer muitas informações pra você ir lá conversar com a gente, tirar aquela foto bem legal, postar nas suas redes sociais também, marcar a gente lá. Vai ser um prazer receber você lá no nosso estúdio, lá na Band House, né? Teremos um hall, inclusive, pra tirar foto. Tudo lindo e maravilhoso.

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1: Band 19 para as 10, bom dia.
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3: 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E agora eu quero falar pra você que daqui a pouquinho, na Super 6 premiada, vai rolar presentão pra você que tá ouvindo a Band. A sua rádio do seu jeito.

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1: Coisa linda!
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0: FM, essa rádio do seu jeito. Zé Neto e Cristiano, cadeira cativa, um minuto faltando para as 10 da manhã, aqui na melhor manhã do seu rádio com Rota 77, tem sempre um rotinha perto de você. 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
5: Band, 10 horas e 2 minutos.
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1: Continuando por aqui, a melhor manhã do seu rádio agora com Super 6 músicas na sequência. E tem aquele combo que mesmo fazendo frio a galera ama. São dois milkshakes de 300ml da Milk Moo, o milkshake da vaquinha. 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
1: Tá na hora Super 6 a partir de agora e pra você concorrer a esse combo com dois milkshakes da Milk Moo, é só você escolher a sua música preferida. Conta aí pra mim, manda o nome do artista, pode ser o nome da música ou o número da música. A partir de agora no 999-430617. Música de número 1, Henrique Juliano, logo logo. Música 2, Xeloque do Pó Pegar. 3, Menos é Mais e Natanzinho pela última vez. 4, San Rafael Choradeira. 5, Matheus e Cauã e Laona Prado Admita. Ou música 6, com JJSV e Estação Fandangueira, atual da minha ex. É só você votar a partir de agora, valendo um combo com dois milkshakes da Milk Moo.
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1: A gente começa com o Henrique Juliano, logo logo. Bom dia.

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0: Band FM, a sua rádio do seu jeito, atual da minha ex, JJ Silva, Estação Pananheira, a última música aqui da Super 6, valendo pra você um combo com dois milkshakes da Milk Moo, 300ml cada, porque no frio a gente também toma um milkshake, ah, é muito gostoso, não tem como ficar assim, então se você tá com vontade, tá querendo, já faz tempo, já tá participando, esse é o momento pra você mandar o seu voto, pra qual música vai, escolhe a sua música vencedora, que você quer que a gente toque de novo no próximo bloco, a mais votada pela nossa audiência, a gente vai repetir no próximo bloco. Teve essa última, teve ainda Matheus e Cauã com Lauana Prado, Admita, San Rafael Choradeira, Menos é Mais e Natanzinho pela última vez, Xeloquedo pra pegar e Henrique Juliano logo, logo.
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0: Deixa seu voto aqui no 999430617. 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
6: Band, agora 10 horas e 30 minutos. Bom dia.
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20: 10h36, tem resultado pra você, nossa música mais votada da Super 6 e também quem tá levando o combo da Milky Moo. 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
20: Parabéns ao nosso ouvinte do fone final 2824. É ele, Samuel Fernandes Brito. Ô Samuel, você ganhou, parabéns. Samuel Fernandes Brito, do bairro Guadalajara. Fone final 2824, faturou esse combo da Milky Moo. Agora, liberando pra você que tá aí na escuta da Band nessa manhã fria de segunda-feira. Manda sua mensagem pra cá, porque eu tô liberando agora ingressos pra Festa Nacional do Pinhão. Tem um ingresso pra você curtir. Dia 3 tem Luan Santana, Menos é Mais e Tília. Tenho também um ingresso para você curtir dia 5 de junho. Tem Turma do Pagode, Matheus e Cauã e Grupo Chocolate. Qual dia você quer? Conta aí para mim e já manda a seguinte mensagem. Você vai mandar nome completo, seu bairro, a sua cidade, como de praxe, né? Para você se identificar. E aí você vai mandar também. Eu vou na Festa do Pinhão com a Band. A partir de agora, pode mandar a sua mensagem. Eu vou na Festa do Pinhão com a Band. Mandou? Então é isso mesmo, escreveu aí. Eu vou na Festa do Pinhão com a Band e já conta qual é o dia que você quer. Eu tô sorteando um ingresso pra dia 3 de junho, Luan Santana, Menos é Mais e Tília. E tem um ingresso pra dia 5 de junho com Turma do Pagode, Matheus e Cauã e Grupo Chocolate.
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0: Band FM, a sua rádio do seu jeito, o Chiquito e Bordonei, o Fit Corpo e Alma Coca com o Fernê. 16 minutos faltando para as 11 da manhã, aqui na melhor manhã do seu rádio com panificadora Miller. 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
1: Band, agora 10h47. Bom dia.
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1: 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Um é pra dia 3, o outro é pra dia 5. Conta aí pra mim, qual você quer? A sua rádio do seu jeito, manda mensagem no 999430617. Fala, eu vou na festa do Pinhão com a Band, já se identifica com o nome completo, bairro, a sua cidade. E qual é o dia que você quer ir? Conta aqui no nosso WhatsApp e boa sorte.

Band FM, a sua rádio do seu jeito, é Grupo Manu Tassuti. Eu sou do Zul, 11 horas em ponto, fechando a nossa, o nosso bloco, né? Nosso manhã show ainda não, tem mais uma horinha pela frente. E essa horinha você aproveita pra participar, porque tá rolando sorteio de 2 ingressos pra festa do Pinhão. Eu tenho 2 ingressos, serão 2 ouvintes que vão faturar, cada um para um dia. É dia 3 de junho com Luan Santana, Menos é Mais e Tília. E tenho ainda um ingresso pra você curtir. Eles, Matheus e Cauã, turma do Pagode, Grupo Chocolate, manda sua mensagem aqui no 999430617. É só você falar assim, ó, eu vou na festa do Pinhão com a Band. Se identifica também com o seu nome completo, o bairro onde você mora. Se não mora em Lages, pode colocar a sua cidade também. Todo mundo tá convidado para participar. Serra Catarinense inteirinha convidada para participar desse sorteio e para também estar junto com a gente na 36ª Festa do Pinhão. Esse ano ali no Parque de Exposições conta dinheiro e a festa promete, hein? Se você não garantiu seu ingresso, tem disponível ingressos à venda lá no site festadopinhão.com e também no Mercado Público aqui de Lages. Bora garantir teu ingresso, realização da Festa do Pinhão, Ame Entretenimento. Já me conta também, né? Não vai esquecer de dizer qual é o dia que você quer ir. É dia 3 ou dia 5? Agora tá rolando sorteio para esses 2 dias. Teremos 2 ouvintes que vão faturar daqui a pouquinho. Resultado sai ao meio-dia. Nosso Manhã Show tá no ar. 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
4: Band agora 11:05.
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Me bate o jazz, Gian Giovanni, participação Bruno e Marrone. 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Conta aí pra mim qual desses dias você quer. Serão dois ouvintes sorteados, cada um com um ingresso. Daqui a pouquinho sai o resultado ao meio-dia. 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
9: Band, agora 11:26.
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7: 11:31, eu tô de volta com você até o meio-dia e a gente já tá se assim, encaminhando pro final do programa. Eu quero saber se você mandou já sua mensagem pra concorrer os ingressos pra Festa do Pinhão. Manda aí, ó, no 999-430-617. Eu vou na Festa do Pinhão com a Band. Escolhe o dia que você quer ir, é dia 3 ou é dia 5? Dia 3 tem Menos é Mais, Luan Santana e Tília, DJ. Tem no dia 5, Matheus e Cauã, turma do Pagode, Grupo Chocolate. Tem um ingresso pra cada dia, 2 ouvintes vão faturar daqui a pouquinho, cada um pra um ouvinte. É só você participar. Galera da Serra Catarinense, você que não nos ouve em Lages, mas tá ouvindo nos municípios vizinhos e quer participar, só vem. Você é muito bem-vindo por aqui também. Não tem problema não, pode participar. Ah, Vanessa, mas eu moro longe. Tendo como vir buscar, tá tudo certo. Ou mandando alguém aqui de Lages, né? Você pode mandar alguém com o seu documento pra retirar. Tá tudo certo. Tem 2 dias úteis pra fazer a retirada dos ingressos aqui na Band, em horário comercial. É das 10 da manhã até o meio-dia ou das 2 da tarde até as 6 da tarde. Então tem um tempinho legal aí pra você se programar e vir buscar caso você ganhe. Só vem, vem pra cá. Manda sua mensagem agora no 999-430-617. Participa muito, porque daqui a pouquinho, ao meio-dia, eu faço o sorteio. 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
1: Coisa linda!
2: Que moda boa. Obrigado, obrigado, meu irmão. Obrigado, meu Deus abençoe sua carreira, junto, tá?
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Kleber e Cauã desocupa. 15 minutos faltando pro meio-dia, quase encerrando nossa manhã show. E você aí já participou? 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Manda aí, eu vou na festa do Pinhão com a Band. Escolhe o dia que você quer ir, dia 3 ou dia 5. Vem participar. Não esquece de se identificar, nome completo, bairro, sua cidade também. 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
2: Band 11:48.
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0: FM, a sua rádio do seu jeito, Pedro, Paulo e Alex, que delícia a participação Country Beat, meio dia e dois, fechando nosso Manhã Show de hoje, com o patrocínio Miquelino Joias, Panificadora 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Biguá, Taon, fechando o programa. Tem resultado por aqui, você que participou muito. Ó, daqui a pouco, na abertura do Daplay, eu vou trazer pra você o resultado. Então, vou te dar mais uns minutinhos, se você não mandou mensagem, dá tempo ainda de participar e concorrer aos ingressos pra Festa do Pinhão, aqui na Band FM.
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3: Band, agora é 12:05.
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3: Oiê, tá de volta com você, uma ótima tarde, bom almoço, agora meio-dia e 10, hoje dia 11 de maio de 2026, bastante frio aqui na Serra Catarinense. Em Laje está marcando agora 11 graus. 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
3: Um ótimo almoço aí pra você, excelente segunda-feira, começando mais uma semana aqui na Band FM Lages 94.3, emissora do Grupo Barriga Verde de Comunicação. Uma boa tarde pra você que nos ouve em Lages, aqui na nossa região da Serra Catarinense, no Brasil e no mundo. Eu sou Vanessa Souza e sigo com você agora até uma hora da tarde no Da Play, com Araucária Materiais de Construção e Tortelli Motores. E tem resultado por aqui, quem tá levando ingresso pra Festa do Pinhão, com o oferecimento Bianchini Estofados, excelência em estofaria residencial e automotiva, reformas, restaurações e acabamento perfeito, e Peniel Agronegócios, pensando sempre, sempre no melhor para sua propriedade, é Peniel Agronegócios. Vamos saber agora o resultado? Vamos dar parabéns agora, porque tá na Band, tá na Festa do Pinhão, e quem tá levando o ingresso para curtir o dia 3 de junho, menos é mais, Luan Santana e Tília. Temos aqui a Eliane Silva Ribeiro, do bairro Universitário. Parabéns, Eliane. Fone final 3760. E para curtir o dia 5 de junho, Matheus e Cauã, turma do Pagode Grupo Chocolate, é o Nelson Tonato, do bairro Ferrovia. Fone final 7373. Parabéns aos ganhadores. A gente fica muito feliz de dar esse presentão para vocês. Agora, aqui no nosso Da Play, eu continuo trazendo mais presentes. Tem um almoço pro próximo sabadão lá no Caetano's Ranch. Para concorrer, é só deixar nome completo, bairro, a sua cidade, e falar que quer ganhar esse almoço. Manda sua mensagem aqui no nosso WhatsApp, 999-430617. 999-430617. 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

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Gustavo Mioto e Ana Castela Princesa. Meio-dia e 31 no nosso da Play. 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E você que ainda não participou, dá tempo ainda de concorrer a um almoço completo, buffet livre, para o próximo sábado lá no Caetano's Ranch. Para concorrer, deixa nome completo, bairro, a sua cidade, aqui no nosso WhatsApp 999430617.

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0: 22h30. 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
2: Band meio-dia e 34.
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2: Agora eu falo pra você da nossa agenda, meio-dia e 39. Então já vai marcando aí na sua agenda, porque vem muitos eventos pela frente. Mês de maio, mês de junho promete. É, dando sequência aí ao ano de 2026, e a gente traz tudo aqui pra você na Band, os principais eventos de Lages e também da nossa região. Já deixa eu te falar que vai rolar dia 17 de maio, festa do Divino em Correia Pinto, na Capela do Divino. E tem baile com um candeeiro e você não vai pagar a entrada. Dia 21 de maio tem Dave Leonardo apresentando sua turnê mundial O Despertar, no Centro Serra. E de 22 de maio a 7 de junho, a Serra chama para a festa do Pinhão. Seu ingresso você pode comprar no Mercado Público ou pode comprar também no site festadopinhão.com.
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1: 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Fechando essa primeira hora do Da Play. Daqui a pouquinho tem muito mais músicas com o Iago Ropa no nosso, na nossa Super 6. E continua também o Da Play, depois tem tarde da Band. Quem tá levando o almoço do Caetanos hoje é a Fernanda Dias, do bairro Petrópolis. Parabéns. Fone final da Fê é o 0987. Ô Fê, você faturou. Meus parabéns. Eu tô de volta com você amanhã, às 9 da manhã. Tchau.
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14: Vai começar Super 6. 6 músicas direto na parada. Iago Ropa chegando nesse comecinho de semana e o friozinho pegando, senhoras e senhores. Que frio é esse, Brasil? Ó, te dizer, hein? Hoje, pezinho congelado, mão congelada e tudo que você possa imaginar congelado. Ah, mas é um clima, né? Clima de inverno, friozinho chegando, festa do Pinhão também. Eita, que alegria! 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Vai início de tarde pra você, ligadinho no 94.3. Iago Roupa na Parada, Super 6 vai começar. Tá valendo presente pra galera aqui no 999-430616. 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Bora!
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14: Tá valendo pizza, tamanho família da Pizzaria Veneza, no 999-430-617. Vote na sua música preferida. Ei, não é pra adivinhar qual que vai ganhar, tá? É pra você votar na que você mais gosta. E aí, a música mais votada, a gente toca de novo. Música 1 é Felipe Rodrigo Gosta de Rua. 2, Hugo e Guilherme, meu Deus. A 3 é o Léo Balbinotti e o Danilo e Davi, número chato. Música de número 4, Henrique Juliano, Briga Feia. A 5, Itatu Fandangueira e o Bailaço Vou Iludir também. E a 6, Gustavo Lima, A Noite. Dessa e 6, qual tem seu jeito?
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0: Eu te amo, São Paulo!
1: Coisa linda!
2: Que moda boa. Obrigado, obrigado, meu irmão. Obrigado, Deus abençoe sua carreira, tá?
3: Obrigado, Deus abençoe vocês, viu, meus irmãos?
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1: 6 músicas direto. Toca 6 músicas. Dessas 6, você escolhe a que mais gosta e a mais votada vai tocar de novo. Diz aí, qual tem seu jeito? 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Já, música vencedora Super 6.

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4: Band FM, 1:20.
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6: Vem aí, música vencedora Super 6, a mais votada, vai tocar de novo. 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
6: Música mais votada, o Felipe e o Rodrigo gosta de rua, a galera gosta de rua. Já, já. Nós vamos saber quem leva a pizza tamanho família. Lembrando que é só você mandar seu nome completo, seu bairro, dizer, agora quero pizza. Já tá concorrendo.
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0: FM, essa rádio do seu jeito, Humberto e Ronaldo e o Jorge Matheus, romance no nosso, da Playband FM com Tortelli Motores, a sua revenda em Gil para Lages e região. 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
1: Band FM, 1:35.
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2: Vamos pra agenda. A agenda tá bombando na Band FM. 17 de maio vem aí a festa do Divino em Correia Pinto. Na Capela do Divino, baile com candeeiro e a entrada é gratuita. Ó, que beleza. 21 de maio, Davi Leonardo vem aí apresentando a turnê mundial Despertar no Centro Serra. 22 de maio a 7 de junho, a Serra chama pra festa do Pinhão. Tem ingresso no Mercado Público de Lages ou em festadopinhão.com. 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

0: Vamos conferir o tempo e a temperatura. A temperatura agora em 13 graus, tá? A máxima pra hoje não passa dos 14. E sim, meus amigos, é frio que Deus manda. Hoje vai ser friozinho mesmo, não vai ter choro não, tá? Até porque, a partir das 4, a temperatura já começa a cair. Às 6 da tarde, a gente vai estar com 9 graus. E 10 da noite, com 5 graus. É um friozão que faz parte.
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1: Band FM, 10 para as 2.
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15: Pra você, segundão, nosso Tamo Junto vai começar. Tudo bem, tudo bem por aí? Que frio é esse, Brasil?
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15: 13 graus de temperatura. E ó, a temperatura não sobe mais, não, hein?
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1: 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Só começando, boa tarde pra todo mundo. Quem vai levar pizza, gente? Pizza da mãe e família. Já já não vamos saber. Pera aí, que é tarde da Band. 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Vamos dar presente? Vamos dar presente em clima de festa do Pinhão. Festa do Pinhão e Maranhão. Daquele jeito que a gente gosta.
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1: Quem tá levando pizza aqui, gente?

0: Aline Sortuda. 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

0: 17, segundou na Band FM, tá valendo ingresso pra festa do Pinhão, pro Luan Santana, Menos é Mais e Tinha. 3 de junho, gente, baita show nacional, e eu tenho um ingresso de presente.
1: Na Band FM, com...

Só a rádio do seu jeito, Maiara e Maraíza, 10% na nossa tarde boa de FM, com a CJ Distribuidora, combos de alimentos a partir de R$ 59,99 na Avenida Colina K1999. 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
1: Band FM, 2:15.
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Tá de ouvido na Band FM, né? 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
3: Band FM 2h35.
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6: 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E aí, Ronaldo?
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0: Band FM, a sua rádio do seu jeito, Igor e Gilmar, deixaria tudo, e é tarde demais. Na nossa tarde, Band FM. Ei, já mandou seu oi aqui pra gente? Tá valendo ingresso pra festa do Pinhão, gente. A gente aqui já tá no clima. 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
0: Band FM, 5 para as 3, boa tarde. 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

0: Travante FM. Hoje a pergunta é simples. Hoje o tema poderia ser frio, né? Porque pela madrugada, mas vamos falar de comida hoje. O que faz ou o que você fez na cozinha que deu errado? É, senhoras e senhores, eu sou mestre no água quente. Agora eu aprendi a fazer ovo. O ovo frito, que entendi que a forma não pode estar muito quente, né? Senão ferrou-se o que era doce. Então, eu vou lembrar de uma experiência, mas enquanto isso você me conta a sua. Vamos saber quem vai pra festa do pinhão, quem?
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0: Marisa Valtric de Correia Pinto tá indo pro Luan Santana, pro Menos é Mais. E Tília não ganhou ingresso, calma. Tá chegando agora o ingresso pra Turma do Pagode. Matheus e Galão e o Grupo Chocolate. Turma do Pagode, Matheus e Galão e o Grupo Chocolate. Vamos pra festa?
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tarde pra todo mundo. 3:08. Nosso meio da tarde na Band, sempre bem melhor. Segunda-feira, semana começando. Ei, pra você que tá ouvindo o Band FM agora, a gente vai falar de um programa que é um espetáculo, inclusive. Um abraço lá pra galera do Órion. Por quê? É, pensa numa ação espetacular pra você que tá empreendendo, pra você que tem uma ideia, tem um insight. Vamos fazer o seguinte... Eu vou te trazer essa novidade já já. Pera aí, segura aí, segura aí.

0: Band FM, a sua rádio do seu jeito, 13 anos agora, boa tarde pra todo mundo. Ei, você tem uma ideia aí? Um negócio? Iago, isso aqui pode ser, cara, uma ideia que vai mudar o conceito de alguma coisa, vai trazer um benefício, enfim, pra você que empreende também, fica uma sacada. Os nossos veteranos que ficam empreendendo aí, ó, seguinte, vem aí, meus amigos, um programa, inclusive do governo do estado, tem parceria do Sebrae e tudo mais, que vai acontecer no Orion Park, e é o programa Nascer, e o Salomão vai contar um pouquinho mais pra gente. Que programa espetacular! Salomão, bem-vindo à Band FM.
1: E aí, galera, boa tarde, muito bom estar aqui de novo com vocês na Band. E é isso aí, cara, o programa é exatamente isso pra você que tem uma ideia. Sabe aquela ideia que você conta pros parentes, a galera gosta? Pô, por que você não investe nisso? Mas sempre dá aquele friozinho na barriga e você pensa assim, cara, será que é a hora? Pois é, chegou a hora.
0: Chegou a hora!
1: Essa é a melhor hora. O programa Nascer, ele é basicamente para isso, é para você levar uma ideia embrionária, uma ideia que está dando os primeiros passos, e você vai receber uma série de acompanhamentos, mentorias, contato, network, né? Aquilo que se fala muito, a rede de contato sendo criada, para te ajudar a passar por todas as etapas da jornada de um negócio, que sempre tem muito risco, e você passar por essa jornada reduzindo o teu risco, e o melhor de tudo, sem colocar a mão no bolso ainda.
0: Que beleza!
1: É uma das melhores coisas que tem. A gente que empreende sabe o quão difícil é começar, o quão difícil é criar essa rede de contatos, e o programa Nascer é feito exatamente para isso, para facilitar a vida de quem quer empreender.
0: Pô, que espetáculo! Então, para você que tá ouvindo o Band FM agora, você tá pensando assim, Iago, eu tenho essa ideia. Pô, já tem um negocinho aqui que eu tô projetando, planejando. Já pensou que você pode fazer parte do programa Nascer? Então, gente, faz o seguinte, como é que faz para entrar em contato aí, Salomão? Ó, tem uma ideia. Como é que faz agora?
1: Perfeito. Tem a ideia, primeira coisa que você tem que fazer, primeira coisa de tudo, coloca essa ideia no papel. Se ela tá na tua cabeça, passa ela ali, escreve no celular, mas deixa ela salva em algum lugar, porque você vai usar esse texto depois. Depois disso, você vai entrar no site programanascer.com.br e vai ver tudo que tem lá. Tem um edital, você não precisa ter um CNPJ ativo, que é muito bom, porque facilita muito. Só vai precisar do teu CNPJ, do teu CPF. E aí você é residente de Santa Catarina, mas vocês todos aqui são residentes
0: catarinenses.
1: Todos catarinenses. Então, a única coisa que você precisa, por enquanto, é isso. Acessa programanascer.com.br e já guarda esse teu projeto em algum lugar. Se você tiver quaisquer dúvidas, é só entrar em contato comigo. Meu WhatsApp é 3191-1630. É o meu WhatsApp, você vai conseguir trocar ideia comigo. Eu coordeno aqui a região da Serra, né? Então, eu vou ter muito prazer em trocar ideia com você. Depois de tudo isso, é claro, você vai ter que se inscrever lá na plataforma, vai ter que colocar a documentação toda, mas é um processo bem simples e não tem custo para se inscrever também. Então, é tudo o mais fácil possível para poder ajudar você que tem essa ideia ou que já tem uma empresa e que quer inovar a conseguir chegar lá com muito mais sucesso.
0: E fica aquela teoria, né? Às vezes a gente que empreende tem aquele medinho, né, Salomão? Gente, para de medo. Inclusive, um dos últimos projetos foi aqui de lá, se não me engano, Salomão.
1: O projeto vencedor de 2024 foi aqui de Lages. E o legal é porque a gente compete com o estado inteiro e a gente sempre se destaca a nível estadual. E sabe o que que ganha, Iago, o projeto vencedor?
0: Ah.
1: 220 mil reais.
0: 220?
1: 220 mil
0: reais.
1: Já
0: dá pra financiar um negócio aí, hein?
1: É uma boa grana, né? É claro que é um projeto atrelado à FAPESC, que você precisa escrever, mas, cara, é a melhor coisa do mundo você iniciar tendo grana no bolso. Mas é claro, não é todo mundo que vence, mas muitos negócios nascem ali. E o melhor de tudo, você nasce com todo um suporte, nasce dentro já de um centro de inovação, que é um dos principais centros de inovação do estado. Você nasce com uma rede de contato absurda e você nasce fazendo network, conhecendo investidor. É uma das melhores coisas que tem.
0: Pô, que bacana, recebendo ele, Salomão, coordenador regional do programa Nascer. Tem aí, né, um programa que já vem aí do governo do estado, junto com o Sebrae e tudo mais. É um evento que acontece no Orion. Ó, já teve projeto 2024, melhor dizendo. Já foi contemplado por aqui também.
1: Foi contemplado, 220 mil reais. E gente, sabe o que é legal, Iago? Um ponto bem legal mesmo. Qualquer tipo de ideia entra.
0: Pois então, é, assim, aí que tá a dúvida, inclusive.
1: Esse é o ponto. Ó, vou explicar pra você de uma forma bem simples. Se você está na universidade, se você está fazendo mestrado, doutorado e tem aquele teu projeto de pesquisa que é legal e que você acha, pô, isso aqui pode virar um projeto, pode virar um negócio, mas você não sabe o que fazer com isso, leva o programa Nascer. Esse projeto que venceu em 2024 era um projeto de pesquisa, um projeto que nasceu lá dentro do Nascer, né, e recebeu 220 mil reais.
0: Que legal.
1: Mas tem também, para você que é um empreendedor, já tem o teu negócio, só que você quer inovar. A gente sabe, esse ano não está sendo um ano fácil para quem está empreendendo, mas as coisas não precisam ser tão difíceis também. E você pode levar esse teu projeto, essa tua ideia de inovar na tua empresa, lá para dentro do Nascer e testar de graça, o que é melhor ainda, e com todo um suporte. E é claro, se você só tem a ideia e quer fazer isso acontecer, quer fazer essa ideia sair do papel, não tem proposta melhor do que levar para dentro de um programa, para dentro de uma incubadora que vai te ajudar do início ao fim com metodologia, com muitas

0: Até, na verdade, curitibanos entra, né? O pessoal de Curitibanos que está ouvindo a gente também pode se inscrever. É, só que ele tem apenas 30 vagas. Geralmente, 30 vagas e acaba. E a gente sempre recebe um número muito grande, né, de vagas. Então, já teve 60, 70 projetos sendo inscritos. É muito importante que você se inscreva o quanto antes para a gente tirar todas as dúvidas, para você conseguir escrever o projeto da melhor forma possível e aí você ter mais chance de ser aprovado. Então, não perca tempo. O programa acontece e é rapidão, cara. São 2 meses de ações e acaba. Então, assim, ó, é rápido, é para começar a botar no mercado, ganhar dinheiro. Inclusive, um dos objetivos que tem dentro do programa, não importa se você já tem empresa ou só tem uma ideia, é que no segundo mês você já começa a ganhar dinheiro. Então, assim, sucesso garantido.
1: Ó, já sei que tem alguém nos ouvindo aí que tem um projetinho aí. Então, chama no zap. Repete o zap para nós aí, Salomão.
0: 3191-1630. É só chamar lá, é o meu WhatsApp mesmo, tá? Ou se você já quiser ter mais informação, é só acessar programanascer.com.br.
1: Isso aí, Salomão, volta mais vezes aí pra gente bater um papo sobre o Programa Nascer. Pô, espetacular, cara.
0: Legal, deixa pra nós. Muito obrigado, Iago.
1: Vem mais vezes, abraço.
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E o Rainha Musical, a loira tatuada na tarde, Band FM, sempre do seu jeito. 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Vamos, gente! Vamos pro show da turma do pagode, Matheus e Cauã e o Grupo Chocolate? Vamos!

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7: Band FM, 3:25.
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Danilo e Davi não mexe nas minhas gavetas. Na tarde, Band FM. Ei, vamos pra festa do Pinhão, gente. Já estamos em clima de festa do Pinhão. E você sabe que com a Band é bem melhor, né? Com a Band, meu amigo, é bem melhor. Tem uma baita cobertura aí também na Band FM. Aguarde. Muitas emoções na festa do Pinhão, gente. 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
5: Band FM 18 para as 4.
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0: 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Tá valendo ingresso pra festa do Pinhão na Band FM, vocês estão sabendo, né? Já mandou o nome completo? Já mandou aí, eu vou pra festa do Pinhão com a Band? Capricha, hein? 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
2: Vamos conferir a agenda, mas antes, senhoras e senhores, eu tô recebendo aqui, ó, a Elizabeth e a Charlotte. Posso falar, gente? É em homenagem à realeza britânica, inclusive. Como é que é o nome da mamãe mesmo, mamãe? Patrícia Wolff. Ela foi uma das mamães sortudas que levou lá um kit maravilhoso. Charlotte, você veio conhecer a Band FM, Charlotte?
3: Sim,
2: o que você achou desse estúdio? É gigante, né, Charlotte?
3: Sim!
2: Sim! Quer mandar um beijo pra mamãe?
3: Sim!
2: Tenta assim, ai mamãe, eu te amo. Diz aí,
3: mamãe, eu te amo!
2: Ah, que amorzinho! Ó, a Elizabeth e a Charlotte estão aqui. Ô, Elizabeth, o que você achou desse estúdio? Grandão, né? Gigante, tão lindo!
3: Sim!
2: Tem até a luzinha que pisca, você reparou?
3: Sim!
2: Oi, Elizabeth, mamãe ganhou presente na Band FM.
3: Sim.
2: E ela tá muito feliz, né?
3: Sim.
2: Gente, eu tô sabendo que ela vai ter pijama agora e tudo mais. Que legal. Quer mandar beijo pra alguém?
3: Sim.
2: Pra quem você quer mandar? Conta aí pro tio. Conta.
3: Pra você.
2: Pra mim! Que amor. Elizabeth, vem mais vezes aqui na Band FM, tá bom? Combinado? E continua ouvindo o Titio Iago lá no rádio, tá? Combinado? Então tá. Então manda beijo aí pro ouvinte da Band FM. Beijo pra todo mundo.
3: Beijo,
2: beijo pra todo mundo. Que linda! Ai, muito bom, né? Ó, já a gente confere a agenda. Combinado? Boa tarde, né? Já estamos quase no fim de tarde. Passou rápido o negócio hoje, friozinho na serra. Mais uma vez, Elizabeth e Charlotte, aquele beijo. Na sua rádio do seu jeito, Titio e Água aqui recebendo, gente. Elizabeth, Charlotte, mamãe, todo mundo. Olha que beleza.
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Boa tarde pra todo mundo. Ei, estamos em clima de festa do Pinhão. Vocês estão sabendo, né? Tem ingresso pra você curtir esses showzaços junto com a Band FM. 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Este você conhece, este você confia. E aí, vamos? Já mandou? Eu vou pra festa do Pinhão, pra Band FM. Já mandou? Já o resultado. Inclusive, um beijo lá pra Vera Ligadinha, a Valdirene Lopes, o Cláudio Lopes mandando alô, o Thiago mandando um salve, alô, Rodrigo Pereira. Também lá do Getal, a Rita mandando um recadinho pra gente, a Duda, a Geni, o Guga, todo mundo quer ir pra festa do Pinhão.

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Boa tarde para todo mundo ligadinho na 94.3. 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Vem que tem festa do Pinhão, gente! Inclusive, a Ami acabou de publicar no Instagram que já tem um guincho lá, já subindo o palco principal, onde vai ser cenário de muitas emoções na arena de shows. Gente, pensa numa festa do Pinhão imperdível, tá?

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1: Galerinha, 17 de maio vem aí a festa do Divino em Correia Pinto, na Capela do Divino, baile com candeeiro, entrada é gratuita, inclusive, ó, já combinei com a família que eu vou estar lá no Divino, tá? 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Ei, falando em festa do Pinhão, gente, a gente aqui já tá no esquenta pra festa do Pinhão, vocês estão sabendo, né? Festa do Pinhão com a Band bem melhor. Vamos trazer uma cobertura, meus amigos. Uma cobertura espetacular. Você não vai perder nenhum minuto aqui na 94.3 na Band FM. 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
3: Band FM 4:24.
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1: 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Já já tem ingresso para a festa do Pinhão, galera. Vamos! 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

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Segundou e segundou com o ingresso para a festa do Pinhão, senhoras e senhores. Coisa linda. Já já temos o resultado. 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

0: Estamos em clima de festa do Pinhão. 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
0: Band FM 15 para as 5.
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0: 22h30. 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

0: Eu te amo, São Paulo!
1: Coisa linda!
2: Que moda boa. Obrigado, meu irmão.
3: Obrigado,
2: Deus abençoe sua carreira, tá?
3: Obrigado, Deus abençoe vocês, viu, meus irmãos?

0: FM, a sua rádio do seu jeito, Diego Vitor Hugo, frequência de saudade na nossa tarde Band FM. 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
0: Quem tá levando presente na Band FM? Alô, você aí, sortuda, que vai pro show do Matheus e Cauã, Turma do Pagode e o Grupo Chocolate. Denise dos Santos, do bairro São Paulo. Alô, Denise, final do telefone 2816, tá levando ingresso no oferecimento de Fiat Globo, Globo do Arauto, sua concessionária Fiat da Serra Catarinense, Recanto Marinho no Coral. E se você conhece, esse você confia.

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0: Pedindo a conta, é a música 6 da Super 6. Daqui a pouco tem o resultado pra você na programação da Band FM. Vem, a escolha sua, boa sorte, não enrola não, estamos te esperando aqui também. Viu? Você vem, manda pra cá. Já mandou? Já pediu a sua? Já escolheu sua música? Qual que tem que ganhar? Então vem pra cá, pelo nosso WhatsApp da Band FM e pelo telefone da Band FM também. Participa com a gente aí, boa sorte pra você, tá na hora aqui, ó.
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0: Band Notícias é com a Babi. Ô, Babs, conta aí, vai.
2: Robson Ramos, tô aqui de volta com outras informações. Falando de futebol, hoje falta exatamente um mês para a abertura da Copa do Mundo de 2026. A convocação final do técnico Carlo Ancelotti acontecerá na próxima segunda, dia 18, às 5 horas da tarde. E é o seguinte, apesar de muita esperança, Estevão deve mesmo ficar fora do Mundial. A CBF envia hoje para a FIFA a relação com 55 nomes pré-convocados para a Copa e Estevão não deve aparecer nessa lista por conta da lesão que ele sofreu. Já Neymar deve ser relacionado entre os 55 nomes, o que não quer dizer que ele estará entre os 26 convocados por Carlo Ancelotti na semana que vem. Essa pré-lista não será divulgada nem aos jogadores envolvidos. Vamos ficar na expectativa aqui. Um beijo, Robson. Já já eu volto.
0: Valeu, Babi. Até mais.
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3: Amado por um e odiado por outros, o árbitro de vídeo terá um pouco mais de autoridade no jogo a partir dessa edição do torneio. Agora, o VAR poderá chamar o árbitro para revisar lances de segundo cartão amarelo, o que gera expulsão. Antes, ele só podia recomendar revisões para o cartão vermelho direto. Ele também poderá corrigir escanteios marcados incorretamente para os times, apenas avisando o árbitro, sem necessidade de revisão no monitor.
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0: E aí, se deu bem? Foi. Quem que deu aqui? Cadê a nossa amiguinha ou nosso amigão? Não entrou aqui pra mim. Entrou agora? Entrou agora? Olha aqui, menino. Não entrou. Me dá aqui no papelzinho mesmo. Porque senão a gente não vai conseguir falar. Olha lá, rapaz, a máquina pensa. Agora foi, hein? Silvia Alves Grácia. Alô, Silvia, parabéns pra você, meu bem, você ganhou, hein? Tá levando o kit personalizado, João Bosco e Vinícius e Band FM, aquele kit que tem o big copo térmico, o chaveiro com abridor de bebidas, o suporte de celular e a bolsa térmica também. Tudo tem a marca da Band FM e João Bosco e Vinícius. Ô, Silvia Alves Grácia, você ganhou, tem que passar aqui na Band FM pra retirar, nós estamos te esperando aqui também, tá bom? Obrigado a todo mundo que participou, tá na hora da gente ouvir a vencedora. A Silvia escolheu a música 3, mas ganhou a música 1 dessa vez. Vamos ouvir a campeã?
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Cristiane Leal tá com a gente aqui, ligada na programação da Band. Beijo pra ela, beijo também pra Mariana, que já mandou beijinhos de coração pra gente aqui também. O povo tá atrás de presente aqui na Band FM, atrás da TV Zona, e tá certo, hein? Tem que vir mesmo. Um abraço aqui no Ricardo Coelho, que tá com a gente aqui também, e mais um monte de gente legal. Vem pra cá e conta. Comecinho da semana, como é que tá a segunda-feira? Conta aí pra gente.

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1: Band FM, Alexandre Pires, com o seu Jorge, essa tal liberdade, aqui no fim de tarde da Band FM. Tá chegando aí o nosso Band ao vivo.
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11: Fala, gente! Bom fim de tarde pra todo mundo! Tudo certinho por aí, né? Eu sou o Robson Ramos, aqui pela Band FM. Tá tudo beleza por aí? Que bom, hein? Pra cima sempre, como sempre, na Band FM é bem melhor. A sua rádio do seu jeito.
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17: Enquanto isso, nós vamos cantando e vamos dançando em ritmo de festa, meu povo.
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0: você curte com a gente aqui e vai participando, mandando inclusive o nome da música que você quer ouvir também pra cá. Aliás, pode falar várias aí, viu? Band ao vivo da segunda-feira, tá pronto com o Gustavo Lima? Tem Natan. E a gente começa com Menos é Mais.
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0: FM, estranho de novo. É a música do Felipe Araújo. Esse aqui é o Band ao vivo. É show no seu rádio, na programação da Band FM. Olha quem tá por aqui. Oi, Ana Maria Brisa.
1: Oi, menino.
0: Tudo bom, meu bem?
1: Eu tô bem, você tá bem?
0: Tudo bem, vou te mandar uma receita daqui a pouco, você vê se anota.
1: Ah, é?
0: É.
1: Tá.
0: Tá?
1: Receita nova?
0: Não, porque ela quer copiar as coisas, aí a pessoa não manda a receita pra ela. É um negócio, viu? Tudo bem, Paulo Gomes?
2: Oi, gente, tudo bem?
0: Beleza, menino?
2: Tudo bem.
0: Ela tá rindo ainda. Ela tá achando tudo engraçado. Se não dá, gente. Se não dá.
1: Feliz aqui, na Band a gente fica
0: que
1: feliz.
0: Bom. Que bom, que você não fica irritada, né, com a sua produção,
1: não.
0: Né? Olha aqui, o negócio é o seguinte. Daqui a pouco tem Estação Band FM comigo, com o Paulo Gomes e com a Ana Maria Brisa.
2: É isso.
0: Maravilhosa, como sempre.
1: Rapaz.
0: E tem presente.
1: Tem.
0: Garrafa térmica exclusiva da Band FM, aquela lindona, você usar na academia, pra fazer aquela caminhadinha.
1: É.
0: Pode levar pro trabalho também, ficar na mesinha do lado ali, você, ó, só mandando água. E o mascote da Band FM tá aqui, de pelúcia, bonitinho. Quem tá vendo a gente pela internet... em bandfm.com.br, tá vendo lá na nossa arquibancada, tá cheio de mascote da Band lá, um é seu.
1: É.
0: Um vai ser seu.
1: Boa.
0: Então vem, participa com a gente aqui, vem pelos nossos canais de comunicação, pelo WhatsApp da Band FM, e a gente vai dizer o que que tem hoje no Estação Band FM.
2: É isso.
0: A gente quer saber o seguinte, tem a história, depois a gente vai contar detalhes aqui no programa.
1: Sim.
0: Mas a Ana Castela bloqueou o Zé Felipe.
1: Rapaz.
2: Por quê?
0: Pois é. Ela só se limitou a dizer o seguinte: ele fez coisa errada, bloqueei mesmo.
1: Gente! Ele aprontou.
0: Qual é a coisa errada, hein, Ana Maria?
1: Será, hein?
0: A gente não sabe, né?
1: E eles, mas eles já nem estavam mais juntos?
0: Não estavam mais. Pelo menos diziam que não estavam.
2: É estranho, né?
0: E aí acontece o seguinte agora. Você já deve ter sido bloqueado por alguém. Você já deve ter bloqueado alguém, é possível. Eu já precisei bloquear gente
1: também,
0: que vinha me importunar e tal. A gente quer saber o seguinte: quem você bloqueou e por quê? Quem é que fez coisa errada e você teve que bloquear? E fala também se já foi bloqueado ou bloqueada.
1: Mas porque... olha, mas fala
0: às vezes você não sabe por que foi bloqueado ou bloqueado, mas foi.
1: É, mas não adianta mandar um áudio. Sim, oi, Band FM, sim, eu já bloqueei alguém.
0: Isso,
1: não.
0: Tchau. Não,
2: fala
0: esse por
2: quê.
0: Motivo.
2: Quem é e por quê? Isso.
1: Bloqueei fulano de tal, meu ex, por causa disso.
0: Eu bloqueei meu cunhado porque ele ficava ele dando em cima de mim. Tive que contar meu marido,
1: irmão,
0: bloqueei ele.
1: Minha irmã, meu patrão, por causa disso. Por causa
0: isso.
1: Da... Fala, né?
0: Conta aí.
2: Vai, conta, né?
0: Manda mensagem, você também bloqueia. Instagram, WhatsApp, vai, manda aí. 11999-919197. Venha brilhar nesse programa.
2: Vem. Agora.
0: Você pode ganhar presente.
1: É.

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0: um Band ao Vivo, gente. Obrigado a todo mundo que participou com a gente aqui também. Band ao Vivo tá terminando e volta amanhã, terça-feira, 6 da tarde, na Band FM, com show no seu rádio. E já já tem Estação Band FM. É zoeira liberada!
1: Amanhã! Tchau, tchau!
0: Vem zoar com a gente.
1: Tchau, tchau, tchau, tchau, tchau!
2: Valeu, Band FM, até a próxima!
1: Valeu, Band FM, vem!
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1: Vai começar o Estação Banda FM e ele está legal. Ana Maria está aqui, dando risada sem igual. 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
1: Estação Banda FM no ar. Tralalalala. Tudo bem, né, Ana Maria?
5: Tudo ótimo.
1: Paulo Gomes,
5: né?
1: Tudo beleza? Tá mais calma.
3: Tudo
1: bem, baby, tá mais calma.
5: Foda.
1: Ana Maria, hoje ela ficou brava com a produção do programa, ô Paulo Gomes.
5: Fiquei.
3: Porque
1: programa da televisão. Porque mostraram os pratos da Copa lá, cada dia mostram. Mostraram um prato do Canadá. Aí mostraram lá, e mostra, e não sei o que, acabou o quadro. Ela olha assim, ué, é só isso, gente? Cadê a receita? Ela ficou brava que mostraram o prato e não deram a receita.
3: Ela falou, não gostou.
1: Esse é o programa que mais testa a receita no mundo. E eu não vou saber se esse negócio é gostoso ou não, porque eu não vou testar a receita.
5: É.
1: Aí ela falou que era a receita.
5: Que era a receita.
1: Amanhã os meninos vão ter que arrumar.
5: Se vira.
3: Os meninos, né?
1: Vá pro bar, os meninos. Arruma a receita.
5: Como assim?
1: Ai, gente, contei da fofoca da Ana Maria. Pronto. O negócio é o seguinte: o programa hoje tem garrafa térmica. Garrafa térmica. Ela falou da receita e deu essa risada depois.
5: Gente.
1: Garrafa térmica exclusiva da Band FM. Se levar na academia, na caminhada, pro trabalho e tal, tá aqui.
5: Coisa boa, né?
1: E o mascote da Band FM tá aqui. Você mostra, e, a câmera tá virada pra lá, depois você mostra.
5: É.
1: Pessoal que estiver vendo pela camerona aqui, ó, dá pra ver lá os bonequinhos tudo sentado na nossa arquibancada. O mascote da Band
5: FM. Mascote da Band FM.
1: Participa com a gente aqui. A gente quer saber o seguinte: daqui a pouco a gente vai contar aquela história inteira?
5: Vamos, né?
1: Da Ana Castela?
5: Vamos.
3: Vai,
1: Ana Castela bloqueou o Zé Felipe.
3: Você jogou na parada, agora se vira pra
1: eu
3: contar.
1: Eu não sei detalhes.
3: Não, é.
1: Não. Você que é fofoqueira, você conta. A única coisa que eu sei é que ela bloqueou o Zé Felipe.
5: Eu vou contar.
1: E perguntada, ela falou, fez coisa errada, bloqueei.
5: É isso. Eu vou contar.
1: Que coisa errada que é, a gente não sabe.
5: Né?
1: Agora, a gente quer saber se você também já bloqueou alguém.
3: Ai.
1: Foi alguém que fez coisa errada?
5: E aí?
1: Ela bloqueou no Instagram, mas é bloqueado no WhatsApp também, hein? Foi alguém que o quê, Paulo Gomes?
3: Não, você pode ter bloqueado porque a pessoa encheu o saco.
1: Mandou nudes pra você, você não queria.
3: Toma banho.
5: É.
1: Tem uns mala que mandam. Uma mulherada. Mulherada não quer, o cara manda. É mala.
5: Tem
1: cara que fala bobagem mesmo, mulher que fala besteira, ex que fica no pé do namorado. Ai, você não vai voltar pra mim.
5: É.
1: Marido que fala besteira, a mulher bloqueia o marido.
3: Pode ser?
1: Uma vez a minha mulher ficou muito brava, a mulher me bloqueou 2 dias.
3: Pode ser.
1: Eu vi ela em casa, mas.
5: Aí não adianta muito.
1: Mas ela não falava comigo em casa.
5: É.
1: Aí eu ia no Instagram, no WhatsApp, não tinha, ela tava de bloqueado.
5: Olha, tá vendo?
1: Não deixava falar com ela. Então, conta pra gente aí, quem que você bloqueou e por quê? E se você já foi bloqueado ou bloqueado e por quê?
5: Conta.
1: Essa eu acho mais difícil, né? Porque eu não sei se você sabe por que foi bloqueado. Mas às vezes a pessoa que bloqueou contou, vou te bloquear por isso.
3: Por isso.
1: Conta aí.
3: Mais aquilo.
1: Vem brilhar. 11999919197, manda áudio, vem brilhar. E se quiser falar ao vivo, é só escrever ao vivo.
5: Ao vivo.
1: Tá? Paulo Gomes, o seu destaque, menino.
3: Ah, vou falar de uma famosa, viu? Entrou na novela aí. E fez uma exigência pro autor da novela, viu?
5: Ah, sei que é.
1: É, agora no final as coisas vão se revelando.
3: Vão se revelando, vão ter que chamar ele aqui, velho, também.
1: É, ele vai ter
5: que falar. Porque
1: de repente ele até concorda.
5: Não?
3: Não sabe
1: não,
3: a opinião.
1: Não sabe.
5: Jurava que era a Thalia, Maria do Bairro.
3: Não.
1: Aliás, você tem uma...
5: Vou falar então da mais desdobramentos
1: dessa
5: história aí, vamos desdobrar essa aí, né?
1: Eu vou contar que o dono de uma loja de carro saiu pra almoçar e sumiu com os veículos da loja.
5: Ué, gente.
1: Sumiu.
3: Os veículos sumiram ou ele sumiu?
1: Ele sumiu com os carros.
3: Mas, gente.
1: Mas ele foi almoçar.
5: Como assim, gente?
1: Ele foi almoçar.
3: Que isso,
5: rapaz,
3: gente?
1: É isso.
3: No ar, porque os três apresentadores, se sair pra jantar agora, vai sumir a rádio também,
1: leva,
3: né,
1: velho? Beleza, leva tudo.
3: E a rádio vai sumir no ar também.
1: Vai.

0: Band FM, o pessoal da produção vem falar, ó, tem bastante aí, viu? Bota mensagem no ar aí que tem bastante pessoal falando da... Como é que é? A gente falou do bloqueio.
1: Bora lá,
0: bloqueio
1: manda
0: do celular. Eu vou mandar ver a hora que o negócio falar, oi, estou aqui.
1: Se não, eu mando ver aqui, escolhe
0: então
1: aí.
0: Então já manda aí primeiro.
1: Cara, eu vou contar pra vocês.
0: Manda.
1: Solange Couto.
0: Ah,
1: atriz. Ela tava no BBB, não tava?
0: Saiu
1: meio canceladinha aí, umas coisas que ela falou.
0: Meio chamusca.
1: Mas enfim, vida que segue, acabou o jogo e ela já pediu desculpa por tudo que ela fez aí, vambora, né? É, ela postou ontem, ela tá com 69 anos, né?
0: Tá. Nova.
1: Olha, cara, é nova, também acho.
0: Menina.
1: Nova.
0: Menina de tudo.
2: Flor da idade.
1: Ela causou na web, porque no domingão ela fez umas postagens... Sim, com fotos sensuais, mas não nada demais, sabe? Só que tava com... Sabe? Não tava de calça, tudo. Tava, mas... Tava
0: muito à mostra.
1: Muito à mostra, justamente.
2: É mesmo.
1: E a web, você sabe, né?
2: É.
1: A web começou a falar...
0: Porque a web etarista,
1: você quer dizer? Fica... Não, não é nem tanto etarista, mas
0: tá,
1: é dizendo assim...
0: Ah, da idade.
1: Não, não é por causa da idade, não. Dizendo assim, será que ela tá fazendo conteúdo adulto
0: Ai,
1: também?
0: Ai, gente!
1: Cara, começou a internet
0: é
1: isso.
0: É chato, né, velho?
1: É chato e começou, cara. Vamos falar, é verdade. Ela vai fazer conteúdo adulto, 18 mais. É, tá nas plataformas. Cara, e ela teve que ir gravar um vídeo pra responder todo mundo que tava comentando isso nas fotos que ela colocou lá na internet.
0: Meu Deus!
1: E ela foi direta e até que ela foi educada. Falou, gente, olha, tem uma fake news rolando aí que eu, aos 46 anos de carreira, vou fazer um trabalho de conteúdo adulto. Isso é uma grande mentira. Ela falou, ó, nada contra quem faz, respeito os meus colegas que fazem esse tipo de trabalho.
2: Tá vendo?
1: Não tem nada contra, mas eu não vou fazer, eu só fiz umas fotos sensuais.
0: Pois
1: pronto.
0: É.
1: Cara, a internet também, vou dizer, vai tirando,
0: gosta
1: conclusão,
0: disso, né?
1: Vai tirando conclusão, vai falando, é isso. Você vê que uma mentira falada, né, várias vezes vira uma verdade, né?
2: É.
1: Você não vai fazer nenhum conteúdo, não, pra gente?
2: Ah, vocês querem conteúdo adulto?
1: Não, sensual.
0: Sensual.
2: Não, conteúdo adulto eu tenho. Boleto pra pagar.
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0: Estação Band FM no ar. Pessoal mandou mensagem pra gente. Bloqueios, bloqueios.
1: Boa noite, Band FM. Eu já bloqueei minha ex, Camila, o nome dela. Deus me livre. Já tem uns 5 ou 6 números dela aqui bloqueados aqui, em tudo.
0: Que
1: WhatsApp,
0: isso?
1: Instagram, Facebook. Deus me livre, eu nunca vi uma pessoa tão chata igual ela. Hoje mesmo já bloqueei o número dela. Não aguento, é uma chatice atrás da outra. Insuportável. Adenilson, do Jardim Acabura. Beijo, abraço.
2: Adenilson, eu vou dizer uma coisa pra você. Independente do que a pessoa é, de você ser parente, ex, que foi uma gente chata, realmente.
0: 3, 4 números. Quer dizer que ela vai com outro.
2: Ah, vai pra cima, menino, né, pai? Fala comigo. Ah, esse aqui não. Você não vai me bloquear.
0: Ah, não, é pior pra ela. Não pague esse mico. O dono de uma revenda de carros deixou seus clientes na mão e desapareceu com os veículos que estavam no estabelecimento.
3: Ele fez isso.
0: Segundo a denúncia, o Lucas Primo Alves deixou uma placa em frente à sua loja onde estava escrito "Fui almoçar". Né? O cara fecha lá e fala "Fui almoçar". Só que, na verdade, ele nunca mais voltou. A loja ainda está fechada. Aí, levou os carros com ele. A loja ainda está fechada. Lucas deixou de responder aos clientes há mais de uma semana quando deu o calote.
3: Olha.
0: Eles ainda afirmam que ficaram sem os veículos, que o pessoal deixa o veículo lá para vender e pegar o dinheiro.
2: Sim.
0: E sem o dinheiro das revendas que supostamente aconteceriam. O caso aconteceu em Curitiba e a polícia segue procurando pelo Lucas. O prejuízo aos clientes é calculado agora em cerca de 300 mil reais.
3: Olha.
0: Caramba, hein, bicho?
2: Putz, o cara então roubou mesmo, então.
0: É, você sabe pra onde levou.
2: Caramba, velho.
0: Fui almoçar.
2: É. Almoço caro, hein? Você vai.
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2: Vai pagar como? Vendendo o carro.
3: Vai pagar com carro.

0: FM, Matheus e Cauã com Ana Castela, Ilusão de Ótica.
1: E aí, meus aliados, meus cachorros. Bate aqui, bate aqui. Calma,
2: toca aí, tio.
1: Aí.
2: Toca aí, toca aí, da hora, da hora.
1: Beleza?
2: Toca aí, Ana Maria.
3: Você acha que eu vou tocar mesmo?
0: Ué, por que não? Não,
2: soquinho aqui, ó, só pumba.
1: Não, nada.
0: Tinha quieto, vai. Um cumprimentozinho aí,
1: não, não vai fazer nada. Você viu que a gente esperou uma reação.
0: Não teve.
2: Tá suave, então. Sabe quem tomou um bloco aí esse final de semana?
1: Quem?
2: Meu tio. Tio, falando nessas ideias de bloco aí, que é o tema de hoje, né? Ai, pumba. Tomou aquele bloco, né, mano? Porque assim, tava na resenha de fim de semana, todo mundo junto ali, pai, pumba. E aí nós tomando um negocinho ali, pá, e eu já começo a jogar uma linha na fogueira ali pra...
1: Ah, está. Você também, mano.
2: Aconteceu
1: zoar o tio, né, pai?
2: Tem que ter assunto, né, no final de semana, né? E aí, pá, perguntei pro meu tio, tava todo mundo reunido lá, pá, lá na minha goma. O que que é goma? Na minha casa.
1: Ah, não, você...
2: Ele já fala na minha casa, então. É que nós fala assim mesmo, lá na minha goma, tava todo mundo lá, tá ligado? Aí, eu peguei e soltei, ô tio... Quero ver você sair dessa agora.
1: Ai.
2: Se um tubarão fosse atacar sua cunhada ou sua sogra, quem você salvaria? Aí ele falou, tubarão.
1: Ah, mano.
0: Tomou o bloco, tio. Tomou o bloco de quem?
1: Das duas,
0: imagina.
1: Das duas.

0: Maria Brisa.
1: Olha só.
0: Oi, menina.
1: Antes de falar aqui da Ana Castelo, do negócio do bloqueio do Zé Felipe, quero lembrar os ouvintes que sexta-feira agora tem o nosso show Quase Originais. Eu e o Léo Picardias, sexta agora, 15 de maio, no Clube Barbixas, lá na Rua Augusta. Faço acesso ali do metrô e tudo. A gente tá aqui em São Paulo. Então, se você quiser ir no show, tá bom? Vai lá o ingresso no Simpla. Ou então me chama aqui no Instagram, @AnaMariaBrisaOficial, que eu te mando o link com desconto já. Já é barato, eu vou te dar um desconto, tá?
0: Beleza.
1: Quase Originais, sexta agora, Rua Augusta, no Clube Barbixas. Eu e o Léo Picardias, pra você dar muita risada. Agora, falando aqui da Ana Castelo, desse negócio... O que, que acontece? Zé Felipe tava no seu show, fazendo seu show, e aí ele soltou um desabafo ali no palco, do nada, falando que tinha sido bloqueado pela Ana Castela.
2: Ah, foi ele que contou!
1: Ele que contou no palco, ele falou no show, ele falou, ó, agora pelo menos eu vejo a Ana Castela só nos clipes, pra ver a Ana é só nos clipes, porque ela me bloqueou.
2: Ah, menino!
1: Ele pegou e soltou. E aí, os fãs resgataram um vídeo de março, que a cantora sertaneja revelou que bloqueou alguns seguidores.
2: Ah, tá.
1: E nesse vídeo, ela falou assim, ó, não bloqueio ninguém à toa. Ela falou, se eu bloqueei é porque a pessoa fez alguma coisa.
2: Ai.
1: E aí o pessoal começou, tá começando a achar que desde essa época ele já tava bloqueado, só que ele só foi falar agora. Oh,
2: será?
1: Ah, é? O pessoal tá achando isso.
2: A web foi lá fuçar.
1: A web fuça tudo,
2: será,
1: né?
2: Será que a web descobriu se... É, não dá pra ver, né, quem bloqueou,
1: já,
2: né?
1: Já eles vão descobrir o porquê que ele aprontou. Que ela não falou, ela só falou.
2: Menino.
1: Não bloqueio ninguém à toa. Se eu bloqueei é porque a pessoa fez alguma coisa.
2: Será, hein?
3: Aí eu concordo. Se fez alguma coisa, né? Bloqueou porque fez alguma coisa.
1: É, o que será que ele fez?
3: Ou se bloqueou também, porque também não tava, não interessa mais também, né, gente?
2: Essa também. É coisa... Uma vida e mexe aparece coisa dos dois aí.
3: É, mas...
2: Ei, mundo, hein?
3: É.
2: Vamos ver.
1: Vamos ver se sua boca mente.

0: Band FM Belo reinventar aqui no Estação Band FM.
1: Vou chamar ele já, já.
0: Ele vai vir aqui.
1: Ah, vai.
0: 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Daqui a pouco, esta incrível história, um jacaré invadiu um salão de beleza. Por que será, hein?
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0: foi gesto obsceno?
1: Ele não encostou na sua genitália.
2: Da genitália?
0: Da ronco, o juiz que falou.
1: Da ronco falou, né?
2: Da ronco.
1: Da ronco.
2: Foi o ronco?
1: Não, ronco não é de manhã aqui, gente.
2: Mas o que ele tava fazendo?
1: Árbitro de futebol?
2: O que ele tava fazendo lá?
1: Eu não sabia. Rapaz,
2: ele não passou?
1: Cara, que confusão.
2: Ele não passou?
1: Eu acho que não passou também, não.
2: Detergente? Passou detergente?
0: Para, não, tá proibido.
1: Então não pode mais comemorar igual estilo Michael Jackson.
2: Usar.
1: Para!
2: Meu Deus!
1: Estilo Michael Jackson não pode comemorar mais, né? Que é. Au! E pega lá!
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1: Que você pega quando você faz.
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2: Ó, negócio é o seguinte: estação Band FM tá
0: polêmica,
2: lá.
0: Polêmica,
2: na Band FM para todo o Brasil. Você curte com a gente, curta também bandfm.com.br. Vem pra cá e. E é o seguinte, tem presente. O presente é legal, é a garrafa térmica exclusiva da Band FM, mas o mascote da Band FM também tá tudo aqui. Essa garrafa térmica é bonita, viu, Ana
1: é
2: Maria?
1: Linda.
2: Vou te dar uma de presente.
1: Ah, eu quero.
2: Merece.
1: Eu quero.
2: E o negócio é o seguinte, queremos saber hoje se você já bloqueou alguém no celular, no Instagram, por quê? Se já foi bloqueado ou bloqueada também, conte pra nós aqui. Tudo porque a Ana Castela bloqueou o Zé Felipe. Quando será que ela bloqueou, hein?
0: Pois é.
2: Com esse mistério aí, você viu?
1: Ficou no ar.
0: Quando, né? O porquê.
2: O porquê,
0: não
2: o porquê,
0: foi falado,
2: né?
0: O porquê.
2: Ela falou que, como é que é? Só bloqueia...
0: Quem dá motivo.
2: Quem dá motivo
1: não
2: pra
1: bloqueia
2: ela bloquear.
1: À toa.
2: Não bloqueia, não bloqueia à toa. Ninguém à toa.
1: É.
2: Isso, exatamente.
5: Boa noite, turminha!
1: Oi.
5: Tudo bem?
1: Bem?
5: Eu sou a Eliane. É o seguinte, eu bloqueei uma pessoa que começou com uma história de querer vender uma máquina e tal, e eu conversando numa boa, isso, sem maldade nenhuma. Só que aí a pessoa começou o quê? A dar cantada, a dar em cima de mim, e aí eu bloqueei porque o cara é casado. Azar. E não tem vergonha na cara. Certo. Bloqueei e nem falo com ele mais hoje em dia, nem quando ele passa do meu lado, cumprimento, porque eu acho que respeito em primeiro lugar. Olha, beijo, turma, amo vocês.
2: Faltou respeito, não, faltou respeito.
0: Não, Ana Maria.
2: Depois ele
0: anda
2: vender pelo máquina certo. E depois vem com um papinho.
0: E não anda pelo certo.
2: Exatamente, tem que andar mesmo.
0: Casada pode, casada também não, né?
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6: Você nem percebeu. 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

0: Pronto Socorro é a versão exclusiva do De Pertinho aqui na Band FM. Certo. De Pertinho tá chegando.
1: É.
0: Dia 25 tem mais uma edição do De Pertinho.
1: 27
0: de maio. Eu confundi o 5 com 5 do mês com 5 do dia. 27 de maio tem Zé Neto e Cristiano.
1: Eita.
0: É o próximo De Pertinho aqui da Band FM pra todo o Brasil.
2: A resenha ali é garantida.
0: Uma resenha garantida, música
2: as risadas,
0: boa também.
2: Música vai ser boa, bom, vai
1: ser. Olha, nossa, mãe.
0: E tá aí, fala, nossa, só dia 27. Não, passa pulando, voar, que você nem vê. Ô, Paulo Gomes, vou chamar primeiro?
2: Não, eu vou chamar, mas ele vai ouvir primeiro.
0: Ah, ele vai ouvir primeiro?
2: É. Porque é o seguinte, eu não tenho a opinião dele, né?
1: Cadê ele?
0: Acho, tá até que ele imaginava, mas só como é que era, o cara pode...
2: Tá escondido ali, ó. É.
3: Alô,
2: tá
3: meus
2: escondido.
3: Ouvintes aí.
2: Vem cá, meus ouvintes. Vem pra cá, Belo!
0: O cara já tá falando meus Ramos. Ouvintes, cara.
2: Meus ouvintes, você tá vendo, cara?
0: Quem tem ouvinte é a Band,
3: ouvintes
0: pô.
3: Da Band, ah,
0: Peraí.
3: Os meus fãs. Tá, eu sei porque eu falo meus ouvintes, porque os meus fãs estão aqui na Band FM, que também são fãs da Band FM.
2: Isso é verdade, você tem razão. Mas ó, eu
1: ele
2: vou.
1: Rolou,
2: não, vou contar a história agora. Ô, Belo, fica na sua que eu quero que você fale fica só
0: ele,
2: depois.
0: Ele vai contar primeiro.
3: Com
0: depois
3: certeza,
0: você fala.
3: Com certeza.
2: E tem a ver com o senhor essa história aqui.
3: Tá tudo bem.
2: Viviane Araújo, atriz. Ex do Belo.
3: Maravilhoso.
2: Entrou na novela, calma. Três Graças.
0: Vai devagar.
2: Todo mundo sabe disso. O Belo, o Misael, tá na novela, né?
3: Ah, Misael e Belo é Belo.
2: Tá certo.
0: E Consuelo é Consuelo.
3: E Viviane é Viviane, maravilhosa atriz. Tá.
0: Deixa ele falar.
3: Incrível.
0: Aí deixa ele fica falar. Tomando tempo do programa.
1: Por favor, Belo. Ai, gente, tem que ter paciência.
2: E aí, o que aconteceu no destino? Os dois viraram atores e isso. Foram convidados pelo autor da novela a participarem da novela.
0: O Aguinaldo Silva viu uma oportunidade.
2: É, lógico. É,
1: ele foi sagaz.
0: Foi.
2: Porque eles não tinham um momento em público há anos.
0: Há muitos anos
2: no registro. É. E foi na novela.
0: Isso.
2: E ela deu uma entrevista, a Viviane Araújo, pro Léo Dias. Contou tudo.
0: Ah, é?
2: Ela falou que quando foi chamada, ela falou, tá bom, como é que vai ser? Aí ela contou pra ela, vai ter que ter cena de beijo. Ela falou, isso não é o problema. Ela falou, se ele fala pra mim que é um amor do passado, que se reencontra, beijo é consequência. Ela falou, tem uma cena de beijo, pra mim não tem problema.
1: Né?
2: Com cena de beijo ou não, isso pra mim não é problema, então eu vou aceitar.
3: Sem problema, com certeza.
2: Né, ô Belinho? Então tá aí a primeira coisa que ela falou. A segunda coisa, só tem uma coisa que eu não faço.
0: Opa, teve?
2: Teve.
0: Olha, tá sendo revelado agora.
2: Cenas de sexo. Cenas mais picantes. Ela
1: cenas
2: falou que não.
1: Quentes.
2: Porque ela falou que não faria sentido, ela falou. Ia ficar muito apelativo, ela falou.
1: É.
2: Então ela falou. Ela deu um baita argumento pro Aguinaldo. Ele falou, então tá. E ela falou que ficou muito bem resolvido isso. Então tá bom. Então...
0: E de fato só teve beijo mesmo.
2: É. Então ela falou que seria muito desconfortável se fosse cenas mais picantes.
0: Tá bom.
2: Né?
0: Tá bom.
2: E aí, o Léo Dias perguntou, mas e como é que foi esse reencontro, essa cena de beijo? Ela falou, não foi desagradável, mas foi uma cena incômoda, porque vou ter que beijar o cara que... Ela falou, tem um palavrão assim, é meu ex, né, meu?
0: É.
2: Mas ela falou, beijo técnico, sem língua. Ela falou, bom, a gente não se falava há tempos, cada um tinha seguido a sua vida. Então a gente se reencontrou mesmo na novela. Ó, pra você ver, cara, como Bela e Viviane não se falavam há tanto tempo. E eles tiveram algumas semanas de preparação. Mas ela falou que... Ó a sua frase, não foi desagradável, mas foi incômodo.
0: Tá.
1: Olha a carinha dele.
0: Ela foi muito honesta.
1: A carinha dele.
0: Ela foi muito sincera.
3: Eu vou explicar pra vocês.
2: Fala lá, Bela.
3: Eu entendo a declaração, porque ela é uma profissional, né, de nível excelentíssimo.
0: Sim.
3: Então, sabe por que foi o incômodo? Sabe por quê? Se me perguntasse isso, teria cena... de sexo, eu ia falar que também não.
2: Ah, é? Olha!
3: Sabe por quê que eu ia falar não?
0: É. Por quê?
3: Que eu ia responder assim, quanto tempo faz que a gente trampa...
0: Tá vendo lá?
3: Não, perde a chance, viu?
2: Rapidinho, a última coisa.
0: Vai.
2: Lembra que ele tinha colocado a cena do beijo dos dois no show?
0: Lembro.
2: Ela não curtiu, não.
0: Ah,
2: ela falou, achei que tinha nada a ver, pedi pra ele tirar. Foi numa boa, mas pedi, cara. Uma coisa é a novela, outra coisa é a vida real. Por que você inventou isso também de botar a cena do beijo no seu show, velho?
3: Vai ter que tocar a música agora, porque eu volto.
0: Você avançou o sinal.
2: Ela.

0: Band FM. É aqui você com a gente falando ao vivo também. Alô!
1: Alô, Robito!
0: Opa! Opa!
1: Ah, tamo junto!
0: Tamo junto, quem é que tá falando aí?
1: É o Eric aqui do Parque Santo Antônio.
0: O Eric, rapaz. Quer dizer, então, você teve que beijar sua ex na novela, então... Ah, não, tô trocando o assunto, peraí. Ô, Eric, Ana Maria, fale com o Eric.
2: Oi, Eric, você tá bem?
1: Oi, Ana Maria.
0: Tá vendo? Paulo Gomes, fale com o Eric, nosso... O Paulo Gomes, Michael Jackson. Ô, Eric, você tá trabalhando agora?
1: Eu tô trabalhando.
0: Então vamos lá, o que você faz?
1: Eu sou motorista de aplica tudo.
0: Essa turma aí, ó, que ouve a Band FM o dia inteiro, rapaz.
1: Principalmente na hora aqui.
0: Ô, Ericão, já precisou bloquear alguém? Já foi bloqueado? Bloqueou? O que você fez?
1: Não, já precisei bloquear uns camaradas aí que acham que eu sou o banco, pô. Toda hora manda mensagem pedindo cartão emprestado.
0: Os caras pedem mesmo, cara?
1: Pede. Ah, pede, na cara de pau, cara.
0: Olha. Caramba, me fala o quê? Fala, não, eu pago a parcela pra você. Não,
1: primeiro chega a conversa triste, né, pô? Depois fala, não, eu te pago, pô. Você me fala o dia que vai vencer que eu te mando dinheiro.
2: Sempre começa com uma conversa triste mesmo.
0: Mas por que você não faz? Eles mandam o dinheiro, não mandam?
1: Sei não. Ó, pergunta pro Brunão aí, meu primo aí, ó.
2: Tá bloqueado também? Ô, velho.
0: É? O Brunão tá bloqueado?
1: Não, o Brunão não. O Brunão é firmeza, mas tem uns aí que eu bloqueei.
0: Tá vendo?
3: Ô, velho, deixa eu fazer uma pergunta pra você. Você não tem um cartão pra me emprestar aí, não, velho?
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0: Sensação Band FM no ar. Ó, virou assunto aqui no estúdio, já fora do ar. Daqui a pouco a gente vai falar da lista dos 55.
1: É.
0: Sabe o que é a lista dos 55?
1: É da aposentadoria?
0: Não.
1: Não é com 55?
0: São 55 pré-convocados pra Copa do Mundo.
2: Copa.
0: Que é obrigatório mandar pra FIFA.
1: Tem que mandar.
0: A confederação tem que mandar pra FIFA pra que esses nomes fiquem registrados lá. Porque qualquer alteração, cortado, corta o Zé, corta o Mané, é dessa lista que sai o substituto.
1: Olha.
0: Entendeu? Porque ele já fica com o nome lá, não dá aquela burocracia de ter que registrar em cima da hora e tal.
1: Rapaz.
0: E aí a gente vai descobrir que se tem nome interessante lá, ora.
1: 55.
0: Será que o Neymar tá no meio dos 55?
1: Ah,
0: pelo menos dos 55?
1: Deve tá, né?
0: É, então. Ó, é, mande tá, né? Três palavras para o Mano Dilso rimar.
2: Aí, manda aí.
0: Na sequência aqui tem desafio ao Mano, ele vai fazer, certo, meninos?
3: Vou fazer daquele jeitão.
0: Eu vou contar essa história aqui pra você, que é o seguinte. Essa aqui é demais. Na última quinta-feira, dia 7, um jacaré.
1: Ah, não.
0: Jacaré.
1: Acredito, não. Né?
0: Invadiu um estúdio de beleza em Cananéia, no litoral de São Paulo. Ah, mas ali tem, viu?
3: Cananéia
0: tem muito mangue, tem muita coisa. Tem essas coisas, muita. Né? Tem praia.
1: Tem.
0: Tem um litoral ali, bem litoral sul mesmo. É. Depois de Ilha Comprida lá.
1: Perto do Léo, pra esses lados aí, do Léo Cardias.
0: O registro foi feito pelo proprietário do estabelecimento, Jordney Francisca, após o animal ser flagrado por uma das manicures que trabalham no local. A cena é maravilhosa.
1: Olha.
0: Ela tá fazendo a sobrancelha de uma cliente, dá um pulo.
2: Malandro.
0: Ela tá na maca, dá um pulo da maca,
2: mas,
0: assim, né?
2: Mas assusta, cara, assusta. A cena. Quem puder, procura na internet. Jacaré invade o salão. Ele entra rapidinho, porque ele é pequenininho,
0: porque
2: né?
0: É pequeno, um jacaré é pequenininho. Ah, e aí, ela vê assim, ele dá aquela paradinha, né? Meio lagartixa. Ela leva um susto. Acho que ela pensa que é uma lagartixa gigante. Sei lá, alguma coisa assim. Aí, quando procurar. Os outros fregueses percebem, vai todo mundo pro banheiro.
1: Eita. Porque
0: o jacaré vai devorar todo mundo. O dono afirmou que, apesar do desespero do momento, a situação em si foi muito divertida.
1: Ah, é?
0: Com os gritos, com os berros e a gravação que acabou acontecendo naquele momento. O animal, que é apenas um filhote, pequenininho, foi resgatado por moradores locais e devolvido à natureza. Só nem chamaram lá os ambientais.
1: Isso, mano. Só mesmo lá deu conta, né?
0: Mesmo deu conta do jacarezinho, o filhote que foi lá. Será que ele foi procurar a mãe dele lá, Paulo Gomes?
1: Será?
2: Bom, era um salão de beleza?
0: Era um salão de beleza.
2: Ah, se for uma jacaroa perua, é, velho.
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0: FM, Bruno Marrone, Te Amar Foi Ilusão, aqui no nosso Estação Band FM, lá, cola aí.
1: Vamos lá?
0: Vamos lá. Você não vai levantar,
1: vai,
0: não, né?
1: Lógico que vai.
0: Ah, que é isso? Ô, Paulo Gomes, não, ô, Paulo Gomes.
1: Não,
0: falta, Paulo Gomes, falta de comprometimento,
1: vai dando moral,
0: velho.
1: Vai dando moral, o cara não pega caneta, não
0: como
1: pega
0: diz
1: papel.
0: O Vanderlei Luxemburgo, é falta de comprometimento.
2: Ou levantei, te peguei.
0: Cê tá, cê tá,
2: é que vocês metem um drama também, né? Vocês metem um draminha, né?
0: É, é o seguinte, o ouvinte que manda aqui, ele acha que você tá tirando sarro da cara dele.
2: Não, o ouvinte tá ligado que nós é responsa, que nós tá a bomba.
0: É o Sérgio.
1: Tá bom, quero ver.
0: Sérgio.
1: Vai lá.
2: Sérgio.
0: Sérgio Carioca de Guarapari.
2: Sérgio.
0: Alô, Band FM Guarapari.
2: Alô, Guarapari. Tamo nós. Tamo junto aí.
0: Palavras pro mano rimar.
2: Certo.
0: Tem uma palavra aqui que eu não entendi porque que ele colocou, mas...
2: Aleatória, né?
0: Jacaré.
2: Jacaré. Fácil. Da notícia aí.
1: Fácil.
0: 55.
2: É. 55?
1: Fácil também.
0: O que é 55?
1: Ah, o nome, né? O
0: número, manicure.
1: Não. Manicure.
0: É.
1: O número da lista. 55 é o número de, né, dos jogadores.
0: É o número do jacaré? É,
1: não, dos jogadores. Da Copa.
0: Ah, vamos lá. Ah, é verdade. O Paulo Gomes tá melhor que eu. Jacaré 55 e manicure.
1: Não, não vai saber. Não. Hoje vai ser ruim. Eu já tô avisando.
0: Eu quero rimar 55,
1: hoje vai ser ruim, ele não vai saber.
0: Vai.
2: Vamos lá então.
0: Oi.
2: Ó.
0: Ui.
2: Ó. Clica no link que daqui mesmo eu linko. É 7:30, se quiser eu rimo até 7:55.
0: Ah.
2: Só na improvisação. É, tá ligado, mano. Presta atenção. Ó. Mano aí, qual é que é? E aí, já pensou do nada que entra um jacaré?
0: É.
2: Olá, igual mano. A notícia que você leu, mano, se acontecer isso daí, for Rich Pro, ó, vamos lá, vou improvisar, presta atenção que, mano, eu vou finalizar, que a minha arte um dia te cure, e se você quiser, cola lá na manicure.
0: Tá, é, é. Ah, foi bem, nota 55,
1: aí, ó, aí, tá bom, é isso que é 55, olha lá.

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2: Está no ar. Somos todos Lages. Acompanhe os destaques. A Secretaria de Assistência Social lançou o cartão Mais Cidadão, que substitui a entrega de cestas básicas por um cartão com crédito para compra exclusiva de alimentos.
3: O valor equivalente a uma cesta básica e pode ser usado em mercados credenciados. Agora, cada família pode escolher o que realmente precisa, respeitando seus hábitos e sua realidade.
2: A Prefeitura de Lages entregou a ordem de serviço para a reforma e ampliação da Unidade Básica de Saúde do bairro Santa Helena.
3: O prazo para a conclusão da obra é de 10 meses. O investimento é de mais de R$1 milhão, com recursos do governo do estado. A estrutura passará por uma padronização, garantia de acessibilidade e nova recepção.
2: A 36ª Festa Nacional do Pinhão terá entrada gratuita nos espaços comuns do Parque de Exposições Conta Dinheiro, até às 23 horas. O anúncio foi feito pela Comissão Central Organizadora do evento.
3: A partir deste horário, quem quiser acessar a festa terá de apresentar ingressos válidos para os shows nacionais ou bailes previstos na programação. Será possível comprar ingressos de última hora pela internet ou pela bilheteria no local.
4: Somos todos Lages. Prefeitura de Lages.
5: A Prefeitura de Lages pagou R$79,54 na produção desse programa e foi bonificada pela execução desse programa.
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15: Oi, pessoal.
12: Oi.
15: Sou a Isa aqui do ABC de
12: Ribeirão Pires. Bebê.
15: Já fui bloqueada com sucesso duas vezes. Dois beliscos que eu tinha. Aí eles se sentiram aí, vamos se ver de vez em quando. Esse de vez em quando eles queriam uma vez por mês. A gente se encontrava, depois passou a cada 15 dias. Depois queria todo final de semana. E eu não tenho tempo pra isso, não. Falei, não. É só quando me dá vontade mesmo, eu chamo o belisco. Aí o belisco achou que eu tava tava desfazendo dele. E eu falei, meu querido, tenho mais o que fazer. No outro dia eu estava o quê? Bloqueada.
14: Você foi bloqueada porque esse belisco é um baita de um belisco chato.
16: É, mas ela, cara, falou, não tem tempo pra isso pegou. Não. E ela só belisca quando ela quer, pai. Tá certo.
14: Ela é boa. O Paulo Gomes só deu um belisco. Fala com ele.
16: Ela deu chá.

0: Simone Mendes, saudade proibida. Menina, vem pra cá.
1: Vamos lá, né?
0: Já te mandaram a receita?
1: Já.
0: Ah, agora sim. Vai.
1: Pensamento de hoje.
0: É isso.
1: Olha, e diz que calma. Você ainda vai calar a boca de todo mundo que te elogiou.
2: Nossa!
3: Meu Deus! Que isso? Que
2: testação, Band FM!
1: Entendeu? É.

0: FM, Luan Santana Morena, aqui no nosso Estação Band FM, no ar, tralalá.
1: Boa noite, galera da Band.
0: Boa.
1: Eu já bloqueei minha ex-esposa. Fuxiqueira, ficava curiando meus status, curiando minha vida pelos meus status, bloqueei mesmo. E não quero nem ideia.
0: Ah, mas é ex, né?
2: Curiando, velho.
0: Curiando, fuxiquenta.
2: Fuxiquenta, curiando, você já curiou já, pai?
3: Ah, quem nunca, né?
0: Tá lá. Ô, Ana Maria, você já foi fuxiquenta?
3: Ah, às vezes, né? A gente dá uma curiada lá, né?
0: Dá uma curiada. Ai, né? Meu Deus. Ó, acabou a 15ª. Palmeiras é o líder do Brasileirão com 34 pontos. O Flamengo deu uma encostadinha, porque ganhou o jogo dele e foi pra 30.
2: É.
0: Fluminense tem 27, é o terceiro, acredite. O São Paulo ainda é o quarto com 24.
2: Ah lá.
0: Na quinta posição, Atlético Paranaense 23, o Bahia tem 22 na sexta. Sétimo, oitavo e nono são Red Bull, Bragantino, Vasco e Curitiba, todos com 20 pontos. Décimo vem o Vitória com 19 e o Cruzeiro com 19 na 11ª. Aí o Botafogo é o 12º e ele, mais Atlético Mineiro, Internacional, Santos e Corinthians, todos têm 18 pontos. E aí na zona do rebaixamento agora entrou o Grêmio com 17, o Mirassol que tem 13, o Remo 12, Chapecoense 9. Os times foram agora nos jogos de volta, né? Foco agora nos jogos de volta da Copa do Brasil. Olha o detalhe aqui, o Calvão. O primeiro da zona do rebaixamento, Paulo Gomes, tem 17 pontos, é o Grêmio.
3: Tá certo.
0: Está só 7 atrás do então, São Paulo, que é o primeiro do G4.
3: Ah, lá.
0: 6 atrás do Atlético Paranaense, que é o primeiro do G5, que é o primeiro classificado para Libertadores.
2: Olha tudo aí, embolado, pai.
0: Pertinho.
3: Olha aí, amigo.
0: Tem dois vacilos, você tá na zona do rebaixamento. Tá zona... Duas vitorinhas, você tá colando no G5.
3: É.
0: Então, amigo, tá tudo ali, amigo.
2: Tá tudo do jeito que a gente gosta.
3: Tá tudo
2: ali. Tudo ali misturadão, pai.
3: Nada do infinito.
0: Lista dos 55.
3: Olha aí. Quem será que vai?
0: O Ancelotti enviou. É engraçado, o Ancelotti enviou a FIFA, a pré-lista de 55 jogadores. Diz que ela não foi divulgada para os jogadores, mas todo mundo está sabendo hoje a lista.
2: Tem
0: uma notícia muito ruim para um jogador, que é o Estevão.
3: Não está.
0: Ele não está na lista e agora há pouquinho o Chelsea meio que confirmou que ele tá fora.
3: É.
0: Não vai voltar nem pro início do campeonato inglês do ano que vem, que é logo depois da Copa. Não tá relacionado
3: ali. Numa fase incrível.
0: E o Neymar está
3: Neymar, na pré-lista
0: de 55.
3: Quem diria?
0: Ah lá, tem, o Pedro também tá
2: quem
0: lá.
2: Quem diria?
0: Pedro também tá lá. Aí os outros atacantes todos, Igor Thiago, toda essa moçada aí que é. Caio Jorge tá lá, ele que nunca mais foi pra seleção.
3: Olha aí.
0: Tá nessa lista dos 55 também, Paulo Gomes.
2: Manoel Gomes não tá lá, velho?
0: Manoel Gomes não tá lá ainda.
3: Não vai tá.
0: Então, o Neymar está e vamos ver semana que vem ele aparece nos 26. Aí, dia 18 a convocação.
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0: FM, Tiaguinho, me balançou aqui no nosso Estação Band FM. Vem, vem. Azul, não tem caneta, tempo, muito tempo hoje. Você não pode enrolar. O pessoal ficou emocionado com a sua homenagem pras mães ontem, viu?
1: Minha mãezinha querida.
0: É, parabéns. Ô, Gomes, já bloqueou alguém?
1: Já bloqueei.
0: Por quê?
1: Já bloqueei uma menina.
2: Por quê? Tinha belisco com ela? Você tinha belisco com ela?
0: Eu gostei da menina do belisco.
1: Era mais ou menos isso, né? Era um belisco. Mas aí ela falou que não queria ficar com o Mano Gomes. Por quê? Porque ela tava casada. Aí eu falei, não pode não. Aí eu falei, aí não pode não. Eu vou bloquear você. Você tem que estar solteira.
2: Olha, Robson.
0: Olha que honesto.
1: Porque eu sou um homem de verdade, né? Um homem de rolo, não. Não sou de rolo, não.
0: Você é nada de rolo, é isso aí.
1: Aí eu bloqueei ela. Mas já fui também bloqueado.
2: Ah, é?
1: Fui bloqueado porque uma menina queria que eu fizesse uma música pra ela e eu não fiz.
2: Por que que você não fez?
1: Porque eu não queria... Eu só faço música pra quem merece.
2: Olha isso, que volta, velho. Amanhã eu quero uma música de belisco.
1: A música de belisco.
0: Faz amanhã.
1: Vou fazer amanhã.
2: Se eu pedir pra ele hoje, ele vai ficar até 10 horas da noite. Então tá.
0: Tem que ser amanhã.
1: Amanhã.

0: quadro, ela bloqueia a gente, ela bloqueia, se fala besteira, vem cá, Manuel, vem comentar. Paulo Gomes e as manchetes que mudam o seu dia, porque estamos ali em cima da pinta, meu Brasil.
1: Notícia 1. Após parar a internet de topless,
0: nossa,
1: a atriz Paola Oliveira divulga bastidores das fotos e o web reage, não poupa ninguém dessa maravilha.
0: Paola Oliveira fez topless na internet.
1: Mas mostrando e não mostrando, né, Robson?
0: Ai, gente.
1: Você perdeu essa?
2: Eu perdi também, topless.
1: O quê?
2: Topless.
1: Notícia 2. Top mini saia. Mãe de Virgínia Fonseca, Margarete Serrão, usa look ousado e choca a internet.
0: Choca mesmo.
1: Será que ela pegou a roupa da neta? Pergunta a web.
0: Vai, responde, mano. Ela pegou
2: não? Não quero ver não. Essa aí não.
1: Não,
0: Margozona tá da
2: vai
0: hora.
2: Vai amargar mesmo. Vai amargar tudo mesmo.
1: Notícia 3. Cantora Poca e o namorado Arthur Pelágio se refrescam com banho de mar e mangueira em dia de calorão no Rio.
0: Mar e mangueira, mas levou a mangueira pra praia?
1: Pegou na mangueira mesmo? Questiona o web, velho.
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0: Neto e Cristiano, cadeira cativa. Fechando aqui o nosso Estação Band FM. Meninos,
1: oi.
0: Presente para todos, garrafa térmica e mascote da Band FM. Saindo aqui para Giovana Araújo da Silva. Parabéns para Gigi. Beijo, Giovana.
2: Parabéns.
0: Tudo bem. Amanhã estamos de volta aqui no Estação Band FM.
3: Beijo.
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3: Amado por um e odiado por outros, o árbitro de vídeo terá um pouco mais de autoridade no jogo a partir dessa edição do torneio. Agora, o VAR poderá chamar o árbitro para revisar lances de segundo cartão amarelo, o que gera expulsão. Antes, ele só podia recomendar revisões para o cartão vermelho direto. Ele também poderá corrigir escanteios marcados incorretamente para os times, apenas avisando o árbitro, sem necessidade de revisão no monitor.

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9: Boa noite.
10: Uma boa noite para você que nos acompanha em todo o país.
9: Segunda-feira, 11 de maio de 2026.
10: E vamos ao destaque do dia, Desenrola Brasil.
9: Quase R$1 bilhão já foram renegociados em uma semana de lançamento do programa.
10: Brasileiros podem conseguir descontos de até 90% nas dívidas do cartão de crédito, cheque especial ou crédito pessoal. Natália Koslick.
11: O novo Desenrola tem previsão de duração de 90 dias. O foco do programa são consumidores que ganham até 5 salários mínimos, o equivalente a R$ 8.105.
9: E ainda acesso à internet ampliado.
10: 3.800 unidades básicas de saúde serão conectadas, o que vai aumentar a oferta do telesaúde pelo SUS.
9: A medida vai fortalecer atendimento de quem vive em áreas com menor acesso a especialistas e serviços médicos. Pablo Mundim.
12: Com a conexão, os profissionais de saúde passam a usar prontuários eletrônicos, exames digitais, trocas de informações em tempo real e teleconsultas com especialistas.
10: E você vai ouvir também homenagem aos mais de 700 mil mortos de Covid no Brasil.
9: O presidente Lula institui 12 de março como dia em memória às vítimas do vírus no país.
13: Nós precisamos ter consciência que isso aqui é mais forte do que muitas guerras que aconteceram no mundo.
10: Hoje na apresentação da Voz do Brasil, Mariana Jungmann e Nazi Brum.
9: E acompanhe a gente ao vivo, acesse radiogov.ebc.com.br ou canal Gov na sua TV aberta.
10: Em março de 2020, os estados começavam a se preparar para entrar em quarentena. A Covid-19 chegava ao Brasil.
9: No dia 12 de março, o Brasil registrou a primeira morte da doença.
10: E para lembrar esse período, quando o país registrou mais de 700 mil mortes pela doença, o presidente Lula sancionou hoje o Dia Nacional em Memória das Vítimas da Covid-19, o dia 12 de março.
9: A repórter Graziele Bezerra está no Palácio do Planalto e acompanhou esse evento. Ela fala com a gente agora ao vivo. Boa noite, Graziele.
14: Oi, Mariana. Boa noite para você também. Boa noite para o Nazi. Boa noite para o ouvinte da Voz do Brasil. Para falar sobre esse assunto, a gente vai contar um pouquinho da história da aposentada Norma Ferraz, que seguiu todos os protocolos exigidos pela Organização Mundial da Saúde na época da pandemia de Covid-19. Isolamento, uso de máscaras e higienização das mãos. Mas a esperança da imunização não chegou a tempo de salvar o filho dela, o Diego, de 39 anos. Então, em fevereiro de 2021, após uma semana de internação, ele morreu em um hospital em Rio Branco, no Acre.
15: Ele dizendo para mim, mãe, quinta-feira eu estou indo para casa já, se Deus quiser. Eu estou aqui só para tomar o remédio direitinho. Isso dói até hoje, porque eu pergunto para ele às vezes, qual quinta-feira, meu filho, que você vai voltar? Porque você não cumpriu, você falou que ia voltar e não voltou.
14: Pois é, e hoje, nesta segunda-feira, o presidente Lula sancionou uma lei que elegeu 12 de março para lembrar os mais de 700 mil brasileiros que morreram, então, aí de Covid-19 no país, a exemplo do Diego, de 39 anos. A data registra a morte da diarista Rosana Aparecida Urbano, que foi a primeira vítima do coronavírus no Brasil. O ministro da Saúde, Alexandre Padilha, diz que relembrar as vítimas é também evitar que novos casos de negligência aconteçam.
16: Na saúde, a gente fala que a memória tem dois papéis fundamentais. Primeiro, acolher o sofrimento, apoiar o sofrimento, poder lidar com esse sofrimento. Mas, sobretudo, o papel da memória é para que a sociedade como um todo nunca mais permita que se repita o que aconteceu durante a condução da pandemia da Covid-19 no nosso país.
14: Para o presidente Lula, a data servirá também para trazer justiça às vítimas.
13: E nós precisamos ter consciência que isso aqui é mais morte do que muitas guerras que aconteceram no mundo. Um dia nós mudaremos esse mundo e a ignorância não vai prevalecer em lugar nenhum. E a justiça será feita.
14: Bom, a partir da próxima semana será realizada uma exposição itinerante que vai percorrer várias capitais brasileiras com obras de artistas que relembram aí a emergência sanitária enfrentada no período da pandemia. Uma réplica foi instalada aqui no Palácio do Planalto. Essa réplica retrata os nomes, idade, também estados das pessoas, a origem das pessoas mortas pela Covid-19. Eu volto com você, Mariana Inazi.
10: Obrigado, Graziele, pelas informações.
9: E o ministro da Saúde, Alexandre Padilha, reforçou hoje que nenhum dos casos de hantavírus registrados no Brasil esse ano foi transmitido de um ser humano para o outro.
10: Ele disse que o hantavírus já é conhecido e que os casos do Brasil estão dentro do padrão dos últimos anos, não estando relacionados à cepa andina, que é passada entre humanos e foi encontrada em um cruzeiro.
17: Diferente da Covid-19, o vírus do hantavírus é um vírus conhecido por todos nós. Desde os anos 90 nós temos casos de hantavirose no continente americano. Começou os primeiros casos nos Estados Unidos, depois em vários países do continente. Aqui no Brasil nós temos uma série histórica que varia com dezenas de casos todos os anos, em torno de 30, 35, 40. Dos 7 casos que nós tivemos esse ano no Brasil, nenhum deles está relacionado com essa cepa andina, até porque ela nunca circulou no Brasil. Essa cepa andina é a única que tem registro até hoje de risco de transmissão interhumanos.
9: Segundo o Ministério da Saúde, o risco global de disseminação do hantavírus permanece baixo.
10: O surto é em um navio de cruzeiro que desembarcou na Espanha e está sendo investigado sem impacto direto para o Brasil até o momento.
9: A hantavirose é uma zoonose viral que pode comprometer pulmões e coração.
10: O vírus é transmitido principalmente pelo contato com urina, saliva e fezes de roedores silvestres infectados.
9: No 3.800 unidades básicas de saúde devem receber sinal de internet e equipamento.
10: A conexão deve chegar também a municípios com menos de 30 mil habitantes.
9: Os editais para os serviços foram publicados pelos Ministérios das Comunicações e da Saúde.
18: O governo do Brasil lançou nesta segunda-feira 2 editais que ampliam o acesso à internet em regiões vulneráveis e conectam unidades de saúde à rede digital. A iniciativa integra os Ministérios das Comunicações e da Saúde com recursos do Fundo de Universalização dos Serviços de Telecomunicações, o FUSH. Um dos editais prevê investimento de 140 milhões de reais para a conexão de 3.800 unidades básicas de saúde. Na prática, o projeto leva internet de qualidade para postos em comunidades rurais, indígenas, ribeirinhas e áreas afastadas dos grandes centros, destaca o ministro das Comunicações, Frederico de Siqueira Filho.
19: Hoje, o governo do Brasil avança na conectividade em áreas essenciais para a população. De um lado, a saúde pública, que necessita de informações rápidas, prontuários integrados e atendimento digital. De outro lado, a inclusão em uma condição fundamental para o acesso a direitos, serviços públicos, oportunidades e cidadania.
18: Com a conexão, os profissionais de saúde passam a usar prontuários eletrônicos, exames digitais, trocas de informações em tempo real e teleconsultas com especialistas. Segundo o ministro da Saúde, Alexandre Padilha, a medida reforça o programa Agora Tem Especialistas, que busca acelerar diagnósticos e diminuir a espera por exames no SUS.
20: Para nós é um avanço muito importante. Nós estamos distribuindo mais 10 mil kits de telesaúde para as unidades básicas de saúde comprados pelo Ministério da Saúde. Equipamentos que permitem você fazer uma avaliação no fundo de olho da retina, equipamentos que fazem uma avaliação do pulmão, eletrocardiogramas, né, ultrassom portátil.
18: O segundo edital foca na expansão da infraestrutura em municípios menores e áreas remotas, por meio do programa Acessa Crédito Telecom, com 500 milhões de reais em recursos. Para o secretário de Telecomunicações do Ministério das Comunicações, Hermano Barros Tércios, os editais devem beneficiar cerca de 2 milhões e meio de brasileiros e fazem parte do FUSH 2.0.
21: O público-alvo impacto desse segundo edital, que é o do acesso a crédito, são as cidades abaixo de 30 mil habitantes, as prestadoras com menos de 200 mil acessos, para subir ainda mais esse número de provedores que consigam acessar o recurso do FUSH, provedores pequenos e médios.
18: As empresas interessadas em participar dos editais têm até 22 de maio para apresentar propostas. Reportagem Pablo Mundim.
10: Há 52 anos, uma cooperação entre Brasil e Paraguai transformou uma disputa territorial em um projeto compartilhado de desenvolvimento. Era a criação de Itaipu Binacional.
9: Mais de meio século depois, a empresa olha para o futuro, incentivando pesquisas para novas fontes de geração de energia e atuando como motor de desenvolvimento socioambiental em mais de 400 municípios do país.
10: Em outra frente, Itaipu ainda segue com um papel estratégico no equilíbrio da oferta de energia e do preço pago pelos brasileiros na conta de luz.
9: Sobre tudo isso, a gente conversa hoje com o diretor da companhia, Enio Verri. Boa noite, diretor.
22: Boa noite, ouvintes.
9: Diretor, vamos começar falando daquilo que interessa mais diretamente ao consumidor, que é a tarifa. Brasil e Paraguai estão aí em pleno processo de negociação para a redefinição do preço que a gente paga pela energia excedente dos paraguaios, pela parte deles na energia gerada de Itaipu, né? Quais são as expectativas em torno dessa negociação?
22: O presidente Lula nos cobrou, em 2023, quando assumimos, que baixássemos o máximo possível a tarifa. Iniciamos uma negociação com o Paraguai e nós conseguimos baixar em 2023 30% do valor que era pago. Além de baixar, nós congelamos a tarifa. Portanto, os anos de 23, 24, 25 e 26, a tarifa está congelada após essa redução. E estamos, nesse momento, numa negociação muito profunda com os nossos sócios paraguaios para baixar novamente. Embora não dê para adiantar qual seria essa tarifa, o que nós podemos afirmar a toda a população brasileira é que a tarifa da energia produzida por Itaipu para 27 será ainda mais barata do que essa que está sendo cobrada hoje. Portanto, julgamos assim um momento histórico. Em 53 anos, conseguimos, depois de tanto tempo, baixar de tal maneira a tarifa e ainda garantir que continue baixando a partir de agora.
10: Pois é, diretor, existe esse papel importante de Itaipu, né? Uma empresa pública na estabilidade e previsibilidade do custo da energia no Brasil. O senhor pode explicar para a gente, para os nossos ouvintes, como é que ela faz essa contribuição?
22: Essa é a vantagem de ser uma empresa pública. Ela é 50% do Brasil, 50% do Paraguai, mas elas são absolutamente públicas. Ela não tem esse modelo das estatais brasileiras, porque a Itaipu tem um tratado que a rege, mas ela consegue com isso atender os interesses dos dois países. E os dois países esperam exatamente isso. Primeiro, um preço justo, condições de garantir o investimento nas políticas socioambientais e principalmente previsibilidade. A população saber que pode contar com Itaipu, não só no preço, como na garantia. O termo que se usa muito é o termo de bateria. Eu acho que isso é importante dizer. Hoje tem muita energia a partir do vento e a partir do sol, que é eólica e fotovoltaica. Essas energias são muito boas, são baratas, são limpas, mas elas são intermitentes. Se não tiver vento, não tiver sol, você não tem a energia. E aí, nesse momento, entra Itaipu, que ela tem uma energia firme e garante. Por exemplo, agora, estamos conversando com o Brasil todo já é à noite, e ele tem uma energia acesa na casa dele. Essa energia é Itaipu que garante. Então, nós garantimos a estabilidade no preço e na certeza que todas as pessoas têm na sua casa a energia.
9: Pois é, eu ia até falar dessas novas fontes, desse momento de transição energética que a gente vive, porque Itaipu marcou um momento quando foi criada, né? Marcou ali essa coisa da cooperação, dessa integração sul-americana, e agora a gente vive um outro momento, que é o momento da transição energética. E a empresa também incentiva, né, pesquisas na área de geração de energia, de novas energias, como o senhor mencionou aí, a solar e a eólica.
22: Temos muitas pesquisas. A verdade é que a crise climática, ela é um fato concreto. E essa crise climática, ela exige a transição energética. A Itaipu já é um modelo no mundo de transição energética. Ela produz uma energia limpa, de qualidade barata. Agora, além disso, nós pesquisamos e produzimos, por exemplo, a energia fotovoltaica no fio d'água. Como nós temos um reservatório gigante, as placas solares ficam no fio d'água produzindo energia solar. Nós temos também experiência com hidrogênio verde, que é uma pesquisa já de 20 anos na Itaipu. Temos também o biogás, que também produz a partir de restos de alimentos energia. E temos agora também a essência, a matéria-prima para fazer o SAF, que é o combustível de aviação. Então, Itaipu ela garante a produção de energia firme, mas faz um grande investimento também em energias alternativas para garantir a transição energética que o mundo cobra e o Brasil já está fazendo.
10: Agora, diretor, Itaipu também contribui para o desenvolvimento social e econômico de mais de 400 municípios no país, né? Que tipos de projetos a empresa desenvolve nesses locais?
22: Nós atingimos hoje 434 municípios que compõem o nosso território. Esses municípios, eles emitem resíduos para o reservatório. Para conter a emissão de resíduos, nós investimos muito em políticas socioambientais, ou seja, geração de emprego, renda, com a construção de uma política ambiental. Nós estamos falando de estradas rurais sendo asfaltadas, de investimento em placas solares em prédios públicos. Estamos falando, investimos muito nisso, em associação de catadores e catadoras. Isso é um trabalho fantástico, porque os agentes ambientais são os catadores e catadoras no nosso país. E no nosso território, a Itaipu entra com caminhões, com elevadores, com tratores, fazendo não só

0: Tínhamos 20 unidades geradoras, 18 sempre funcionando e duas ficam de backup, de reserva. A ideia é fazermos estudos para colocar mais duas unidades geradoras e aumentar a capacidade de cada uma delas, que já estão instaladas ali há mais de 40 anos. É oferecer mais energia limpa, barata, para a população brasileira e paraguaia, garantindo a transição que tanto o mundo precisa.
1: Bom, conversamos com o NVR, diretor-geral de Itaipu Binacional. Diretor, obrigado pela entrevista aqui à Voz do Brasil.
0: Um grande abraço.
2: Em uma semana, já foram renegociados R$1 bilhão em dívidas por meio do novo Desenrola Brasil.
1: O programa oferece condições facilitadas de pagamento para ajudar os brasileiros a quitarem seus compromissos financeiros e saírem do vermelho.
2: E essa semana, o programa começa a atender os estudantes que contrataram o FIES e estão com parcelas em atraso.
3: Para trazer alívio ao bolso dos brasileiros e diminuir os índices de inadimplência, foi lançado o novo Desenrola Brasil. São oferecidos descontos de até 90% sobre dívidas antigas, prazo de até 4 anos para pagar e juros reduzidos. Desde o lançamento, na semana passada, o programa acumula cerca de R$1 bilhão em dívidas renegociadas. E o volume de pedidos segue em expansão, segundo o ministro da Fazenda, Dario Durigan.
4: São 200 mil pedidos já em avaliação dos bancos, desses 200 mil, 100 mil praticamente fechados e em volume crescente. Cada dia a gente tem visto mais renegociações sendo feitas, o que é muito importante.
3: O foco do programa são consumidores que ganham até 5 salários mínimos, o equivalente a R$ 8.105. Aqueles que têm dívidas contratadas até 31 de janeiro de 2026, com atraso entre 90 dias e 2 anos, poderão renegociar diretamente com os bancos dívidas de cartão de crédito, cheque especial ou crédito pessoal sem garantia. O programa também oferece condições especiais para micro e pequenas empresas e produtores rurais quitarem seus débitos. E a renegociação para estudantes com empréstimos do FIES deve começar a valer essa semana, afirmou o ministro.
4: O FIES para os inadimplentes deve estar totalmente operativo. A medida provisória semana passada deu as condições, os bancos têm tirado dúvidas junto com o MEC e a Fazenda, essa semana vai estar operativo.
3: O novo Desenrola tem previsão de duração de 90 dias. De acordo com o ministro Dario Durigan, em breve o programa vai entrar em uma nova fase voltada para estimular os adimplentes. Reportagem Natália Kosli.
2: Você tem dificuldade de guardar dinheiro ou medo de perder o que investiu? Pois olha só, começa a valer hoje o Tesouro Reserva.
1: O novo título é focado em quem quer montar uma reserva de emergência com segurança, uma vez que não sofre com as oscilações do mercado e rende a taxa Selic.
2: O Tesouro Reserva tem rendimento a partir do primeiro dia útil após a aplicação. E o valor mínimo para começar a investir é de R$1.
1: A novidade já está disponível para correntistas do Banco do Brasil.
5: O Tesouro Nacional, o AB3 e o Banco do Brasil lançaram oficialmente o Tesouro Reserva, novo título do Tesouro Direto voltado para quem deseja começar a investir e formar reserva de emergência. O produto começa a funcionar nesta segunda-feira 11, com operações disponíveis 24 horas por dia, nos 7 dias da semana. O novo título vai ter rendimento indexado à taxa Selic e vai poder ser adquirido com aplicação mínima de R$1. Diferente do Tesouro Selic, o Tesouro Reserva não vai ter marcação a mercado, o que evita oscilações no valor do investimento em períodos de instabilidade financeira. Inicialmente, o produto vai ficar disponível para clientes do Banco do Brasil. Segundo o Tesouro Nacional, a proposta é ampliar o acesso da população aos investimentos públicos e incentivar a educação financeira. O título permite aplicações de até R$500 mil por mês, sem limite para resgates. As operações vão ser feitas pelo aplicativo Investimentos BB, com transferências via Pix. O Tesouro Reserva seguirá as mesmas regras tributárias dos demais títulos do Tesouro Direto. O imposto de renda vai ser cobrado apenas sobre os rendimentos no momento do resgate. Também poderá haver cobrança de IOF em retiradas realizadas em até 30 dias. Claudimário Carvalho, para a Voz do Brasil.
2: partir de hoje, brasileiros que viajarem para a China por até 30 dias não vão precisar de visto.
1: E o mesmo acontece com os chineses que vêm visitar o Brasil. Também não vão precisar de visto por um período de até 30 dias.
2: Os dois países fizeram um acordo de isenção recíproca de visto que tem validade até o dia 31 de dezembro desse ano.
1: A medida vale para visitas de turismo, negócios, eventos, atividades artísticas, culturais e desportivas.

0: do Brasil apresentou o painel de monitoramento de agrotóxicos na vida aquática, ferramenta que integra dados coletados em diferentes bacias hidrográficas do país, identificando contaminação de águas por defensivos agrícolas.
1: De acordo com os dados, foram realizadas mais de 10 mil análises que apontaram riscos em 1,3% das amostras.
0: Segundo o ministro do Meio Ambiente e Mudança do Clima, João Paulo Capobianco, o Brasil, como grande produtor de alimentos, deve se alinhar com a sustentabilidade, protegendo o solo, as nascentes e as pessoas que utilizam esses produtos.
2: Sabemos que no século XXI, competitividade e sustentabilidade não podem mais caminhar separadas. Produzir alimentos exige também proteger a água, a biodiversidade, os territórios e a saúde humana. Esse é o desafio que está diante de nós.
1: A ministra do Desenvolvimento Agrário e Agricultura Familiar, Fernanda Machiavelli, afirmou que os dados permitem realizar um trabalho de conscientização com produtores para que usem produtos mais modernos e eficazes.
3: A gente não pode seguir botando em risco a vida e a saúde dos trabalhadores rurais, nem a vida das comunidades que estão em volta, usando substâncias lá da década de 70, que seguem aqui em uso quando nós já temos alternativas muito mais seguras, com a mesma capacidade de garantir a nossa excelência na produção.
0: É deixar os espaços urbanos mais verdes e assim fortalecer o enfrentamento à mudança do clima.
1: E uma das medidas é incentivar os planos municipais de plantio de árvores nas cidades brasileiras.
4: O governo do Brasil anunciou o edital Arboriza Cidades, que destinará 19 milhões de reais para que os municípios elaborem ou revisem seus planos e realizem ações de arborização urbana. Outra iniciativa apresentada foi o GeoCal, ferramenta que mapeia as ilhas de calor nas cidades e permite identificar e planejar ações para ampliar e qualificar as áreas verdes. Lançado em 2024, o programa Cidades Verdes Resilientes demonstra avanços expressivos na promoção da qualidade ambiental e no fortalecimento da resiliência urbana frente à mudança do clima, alcançando cerca de 1.300 municípios brasileiros, o equivalente a 23% do total. A iniciativa segue as diretrizes previstas no Plano Nacional sobre Mudança do Clima, o Plano Clima. Para acessar o edital Arboriza Cidades, acesse gov.br/MMA. Thaísa Vitória para a Voz do Brasil.
0: A partir de agora, a atividade circense passa a ser reconhecida como uma manifestação da cultura e da arte popular em todo o território nacional.
1: Com a nova legislação, o circo passa a contar com um respaldo institucional reforçado como patrimônio cultural brasileiro.
0: E isso amplia as possibilidades de políticas públicas voltadas à valorização, preservação e fortalecimento do setor.
1: Dados da Funarte indicam que o Brasil possui cerca de 800 circos de lona em atividade, responsáveis pelo sustento direto de aproximadamente 20 mil profissionais.
0: E essas foram as notícias do Governo do Brasil.
1: Uma realização da Secretaria de Comunicação Social da Presidência da República.
0: Com produção da empresa Brasil de Comunicação.
1: Fique agora com as notícias do Poder Judiciário e do Congresso Nacional. Uma boa noite.
0: Boa noite para você e até amanhã.
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7: STF valida lei da Paraíba que permite ao usuário usar cartão físico para identificação em planos de saúde.
8: TSE vai realizar a confirmação do teste público da urna de 13 a 15 de maio.
7: STJ publica novo edital de chamamento de juízes para auxílio temporário em sessões de direito público, privado e penal.
8: Boa noite, eu sou Carlos Eduardo Cunha.
7: E eu sou Walter Lima.
8: Supremo Tribunal Federal valida a lei do Estado da Paraíba que obriga planos de saúde a oferecer alternativa de identificação física aos usuários nos casos em que haja necessidade de aplicativo ou token.
7: A decisão foi tomada pelo plenário do STF em sessão virtual. Marcelo Della Libera.
9: A lei questionada garante aos beneficiários do plano de saúde a possibilidade de apresentar uma carteira física como forma válida de identificação diante de falhas técnicas ou impossibilidade de acesso à plataforma digital. Em sessão virtual, o plenário do Supremo Tribunal Federal acompanhou o relator da ação, ministro Nunes Marques, e concluiu que a norma estadual não altera o núcleo dos contratos de planos de saúde, mas atua de forma complementar na proteção do consumidor.
8: TSE vai realizar a confirmação do teste público da urna de 13 a 15 de maio.
7: Os participantes retornam ao tribunal para validar correções e aprimoramentos nos sistemas eleitorais. Fábio Ruas.
10: As investigadoras e os investigadores que participaram da 8ª edição do teste da urna no ano passado agora voltam ao TSE para verificar se as contribuições para o aprimoramento dos sistemas eleitorais foram implementadas. As sugestões de melhoria foram apresentadas pelos participantes do teste. A verificação vai ser de 13 a 15 de maio, sempre de 10 horas da manhã às 6 da tarde, na sede do TSE em Brasília.
8: O STJ publicou novo edital de chamamento público de juízes para preenchimento de 30 vagas para auxílio temporário.
7: Os colegiados são das primeiras, ou seja, são das primeira, segunda e terceira sessões, especializadas em direito público, privado e penal, respectivamente. Fátima Uchoa.
11: Estão previstas 10 vagas em cada sessão. O prazo de auxílio ao STJ é de 6 meses, com possibilidade de prorrogação. Os magistrados convocados atuarão de forma remota e sem prejuízo das atividades na jurisdição originária. Podem se candidatar juízes vitalícios de primeira instância, mesmo que atuem como substitutos no segundo grau ou nas turmas recursais do sistema dos juizados especiais. As informações completas sobre requisitos para participação estão no site do STJ. As inscrições estão abertas de hoje até 17 de maio.
8: A Justiça do Trabalho deu um passo histórico no aumento do acesso de trabalhadores amazônicos a direitos.
7: Em Manaus, tribunais trabalhistas assinaram acordos de cooperação voltados ao atendimento de populações de difícil acesso. William Nascimento.
12: A Justiça do Trabalho quer ampliar o atendimento a trabalhadores que vivem em regiões de difícil acesso na Amazônia. Durante encontro realizado em Manaus, representantes dos tribunais trabalhistas do Norte decidiram unir esforços para levar serviços da justiça a comunidades ribeirinhas, indígenas e às cidades afastadas. Os tribunais também assumiram o compromisso de irem até esses locais com mais frequência para aproximar ainda mais a justiça da população amazônica.
8: Volkswagen é condenada a pagar 15 milhões de reais por fraudes no controle de emissão de gases em veículos.
7: Sentença atende a pedidos do MPF. Vanessa Pereira.
13: Segundo as investigações, a montadora embutiu um software que burlava os testes de emissão de poluentes em mais de 17 mil unidades da picape Amarok, fabricadas entre 2011 e 2012. A prática viola não só as resoluções do Conselho Nacional do Meio Ambiente, como a própria Constituição Federal, e causa prejuízos ambientais até hoje, já que muitos dos veículos continuam em circulação. O Ministério Público Federal recorreu da decisão para que o valor da indenização seja de 30 milhões de reais, quantia que corresponde à gravidade dos atos da Volkswagen.
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8: Boa noite.
7: E até amanhã.
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14: Eu sou Paula Groba.
15: Eu sou Ricardo Nakaoka.
14: E estes são os destaques de hoje do Jornal do Senado, que começa agora.
15: O plenário vota a renovação automática da CNH nesta semana.
14: Governo veta projeto que equipara estágio à experiência profissional.
15: Comissão aprova punições a crimes cibernéticos.
16: Boa noite.
17: Boa noite.
16: Golpes virtuais, invasões de sistemas e roubo de dados têm feito cada vez mais vítimas no Brasil. Para tentar frear o avanço dos crimes cibernéticos, a Comissão de Ciência e Tecnologia aprovou um projeto que moderniza o Código Penal e endurece as punições para criminosos digitais.
17: A proposta detalha novas condutas criminosas e estabelece penas proporcionais à gravidade das invasões. As informações com o repórter Bruno Lourenço.
18: O projeto aprovado na Comissão de Ciência, Tecnologia, Inovação e Informática atualiza a legislação brasileira em um cenário de crescimento das ameaças digitais. Segundo o relator, senador astronauta Marcos Pontes, do PL de São Paulo, o Brasil só está atrás do México, na América Latina, em número de tentativas de ataques cibernéticos. A proposta cria tipos penais mais específicos e aumenta as punições aplicáveis. Marcos Pontes alertou também que o uso de ferramentas de inteligência artificial pode facilitar o desenvolvimento de mecanismos de invasão ainda mais sofisticados e acessíveis a um número maior de criminosos.
19: Diante desse contexto, é necessário dotar os órgãos públicos responsáveis pela fiscalização e investigação e pela persecução penal com os instrumentos jurídicos adequados para lidar com esse tipo de crime.
18: O texto seguiu para a Comissão de Constituição e Justiça.
16: E após denúncias de crise humanitária, avanço do garimpo ilegal e aumento da violência na terra indígena Yanomami, o Senado instalou uma subcomissão para acompanhar as políticas públicas direcionadas ao grupo indígena.
17: O colegiado vai fiscalizar ações do governo e discutir medidas para fortalecer a proteção aos Yanomamis. A reportagem é de Patrícia Oliveira.
20: A subcomissão permanente vai acompanhar, fiscalizar e aprimorar as políticas públicas voltadas aos povos Yanomami. A senadora Damaris Alves, do Republicanos do Distrito Federal, foi eleita presidente da subcomissão. Ela afirma que persistem problemas graves nas comunidades indígenas, como desnutrição infantil, dificuldades de acesso à saúde, além da atuação de redes criminosas ligadas ao garimpo ilegal, dificultando o trabalho de assistência. Segundo a senadora, a infraestrutura de saúde disponível é insuficiente para atender às necessidades das comunidades, especialmente em casos que exigem tratamento prolongado.
21: Informo que nós teremos diligência na área Yanomami e nós teremos, além de diligência de senadores, visita técnicas dos técnicos da comissão.
20: A subcomissão já tem um plano de trabalho pronto para acompanhar de forma permanente as ações governamentais e propor soluções legislativas e administrativas para a proteção desses povos indígenas.
16: Muitos jovens que deixam abrigos e famílias acolhedoras ao completar 18 anos precisam enfrentar sozinhos os desafios da vida adulta sem apoio financeiro, qualificação profissional ou oportunidades de trabalho.
17: Para mudar essa realidade, um projeto em análise no Congresso prevê ações de capacitação, acesso à educação e incentivo à inserção desses adolescentes no mercado de trabalho. Os detalhes na reportagem de Alexandre Campos.
22: Segundo o autor do projeto, o senador astronauta Marcos Pontes, do PL de São Paulo, além de as entidades de acolhimento serem obrigadas a acompanhar os jovens desligados, com foco em sua inclusão socioeconômica, a proposta também obriga as empresas a ofertarem vagas de aprendizes para adolescentes em situação de acolhimento institucional e aos que já tiverem sido desligados desse serviço após completarem 18 anos. Na opinião do senador, essas medidas criam condições para que esses jovens entrem no mercado de trabalho em pé de igualdade com as demais pessoas de sua faixa etária.
23: Imagina o que passa na cabeça de um jovem desse. Como é que eu vou me virar? O que eu vou fazer? Quando você tem a possibilidade de ofertar oportunidades para que eles possam estudar, para que eles possam fazer um curso técnico, aquela preocupação, tudo que eu vou fazer, começa a ter um sentido, começa a ver um caminho para frente positivo.
22: Segundo dados do Sistema Nacional de Adoção e Acolhimento do Conselho Nacional de Justiça, o Brasil conta atualmente com mais de 35 mil crianças e adolescentes em serviços de acolhimento institucional ou familiar.
16: E o governo vetou o projeto que permitia contar o estágio como experiência profissional e critério em concursos públicos.
17: O governo argumentou que a proposta descaracteriza o papel pedagógico do estágio e fere a autonomia de estados e municípios. Repórter Márcio Maturana.
1: Foi vetado o projeto aprovado pelo Congresso em que o estágio valeria como tempo de experiência profissional e como prova em concurso público. O Poder Executivo argumentou que isso ia tirar o caráter pedagógico e seria inconstitucional ao ferir a autonomia de estados e municípios. No Senado, o texto foi relatado pela senadora Damares Alves, dos Republicanos do Distrito Federal.
21: Estudos sobre juventude e mercado de trabalho indicam que esse grupo enfrenta um ciclo perverso, não consegue. Consegue o primeiro emprego por falta de experiência e sem oportunidade de atuação formal. Permanece fora do mercado. Ao reconhecer o estágio como experiência profissional, o PL contribui para mitigar essa desigualdade.
1: Agora, o veto precisa ser analisado pelo Congresso Nacional.
16: A medida provisória que trata da renovação automática da CNH para motoristas sem multa está na pauta do plenário desta semana.
17: Também pode ser votada a criação da Política Nacional para Estudantes com Altas Habilidades ou Superdotação. Repórter Pedro Pincer.
2: O plenário deve analisar nesta terça-feira a medida provisória que prevê a renovação automática da Carteira Nacional de Habilitação para motoristas cadastrados no Registro Nacional Positivo de Condutores. O benefício vale para quem não cometeu infrações com pontuação nos últimos 12 meses. O texto ainda autoriza o condutor a escolher a emissão da carteira apenas em formato digital. Para o relator, senador Renan Filho, do MDB de Alagoas, o fim da exigência da CNH física pode reduzir os custos para o cidadão.
3: A manutenção da opção pelo documento físico assegura a liberdade de escolha. Queria dizer aos parlamentares, protagonismo ao cidadão. A medida barateia, simplifica e digitaliza, desburocratiza e dá protagonismo ao cidadão, sem prejuízo àqueles que preferem, obviamente, a versão impressa.
2: Já na quarta-feira, pode ser votado o projeto que estabelece a Política Nacional para Estudantes com Altas Habilidades ou Superdotação. Também estão na pauta da semana o projeto que dispensa novas provas para a fixação de indenização por dano moral contra condenado por crimes do Código Penal e o texto que define os deveres funcionais e responsabilidades dos membros dos Conselhos dos Direitos da Criança e do Adolescente Nacional, estaduais, distrital e municipais.
16: Há 30 anos, a urna eletrônica mudou a forma de votar no Brasil, acelerou a apuração dos resultados e se tornou referência mundial em tecnologia eleitoral.
17: Mas apesar do reconhecimento internacional, o sistema ainda enfrenta a desconfiança de parte da população brasileira. A reportagem é de Raíssa Abreu.
4: A urna eletrônica foi usada pela primeira vez nas eleições municipais de 1996. No ano 2000, 100% das eleições brasileiras foram informatizadas. O país é hoje uma referência mundial no assunto, como lembra o senador Randolph Rodrigues, do PT do Amapá.
24: A democracia brasileira é uma das democracias mais admiradas do planeta, exatamente pelas urnas eletrônicas.
4: Mas apesar do pioneirismo, a urna eletrônica está entre os assuntos que mais dividem opiniões no país. No Senado, está em análise na Comissão de Direitos Humanos um projeto para que o voto seja impresso. Para a senadora Damares Alves, do Republicanos do Distrito Federal, a insegurança tem a ver com a falta de letramento digital da população e com recentes escândalos de corrupção.
25: E esse ano, a dúvida vai ser maior por causa da fraude do INSS, que era tudo eletrônico. E eles disseram, ó, lá no eletrônico eles roubam nós. Então a gente vai ter questionamento, especialmente do povo que não entende de tecnologia.
4: No passado, quando os votos eram feitos em papel, eram comuns os casos de desaparecimento de cédulas e até de urnas. Como lembrou a professora aposentada da Universidade de Brasília, Jodete Amorim, que chegou a trabalhar como mesária e fiscal.
17: Com edição de Paula Groba e trabalhos técnicos de João Lira, o Jornal do Senado fica por aqui. Acompanhe agora as notícias da Câmara dos Deputados. Boa noite.
16: Boa noite e até amanhã.
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26: Deputados reconhecem profissão de trabalhador em refeições coletivas.
27: Câmara cria homenagens para destaques na ciência e no meio ambiente.
26: Bancada ligada à segurança pública pede a redução da maioridade penal.
0: Boa noite. Alberto Fraga, do PL do Distrito Federal, cobra do Senado a votação de propostas de segurança pública aprovadas pela Câmara. O deputado cita caso recente de violência sexual contra crianças para defender a redução da maioridade penal em crimes graves.
7: Alberto Fraga também pede avanço de proposta que obriga o Estado a avisar mulheres sobre a saída da prisão de ex-companheiros que representem ameaça. Ele afirma que o Congresso precisa dar prioridade a medidas capazes de enfrentar a violência e proteger possíveis vítimas.
0: Maurício Marcon, do PL do Rio Grande do Sul, critica o veto do Executivo a artigo de projeto que aumentava a pena para roubo seguido de lesão grave para 16 a 24 anos. Ele afirma que a punição mais severa é necessária para crimes que deixam vítimas com sequelas permanentes.
7: Maurício Marcon também defende a redução da maioridade penal em casos de crimes graves cometidos por adolescentes. Ele sustenta que o Congresso deve priorizar medidas de segurança pública, especialmente diante de casos recentes de violência contra crianças.
0: Para Zé Trovão, do PL de Santa Catarina, é preciso reduzir a maioridade, com o argumento de que a legislação atual favorece a impunidade. Na visão do deputado, crimes graves cometidos por menores exigem resposta mais dura do Congresso Nacional.
7: O parlamentar também critica o governo e outros setores políticos por, segundo ele, não darem a devida atenção ao caso. Zé Trovão acredita que a falta de posicionamento reforça a sensação de insegurança e evidencia a necessidade de mudanças na legislação penal.
0: Coronel Crisóstomo, do PL de Rondônia, defende a redução da maioridade penal como medida urgente para combater crimes graves. Ele argumenta que casos de violência envolvendo menores exigem resposta mais rigorosa do Congresso.
7: O deputado afirma que a proposta é necessária para proteger a população e evitar novos crimes, cobrando ação imediata dos parlamentares. Coronel Crisóstomo afirma que a mudança na legislação é essencial diante do aumento da criminalidade e da sensação de impunidade.
0: Sargento Gonçalves, do PL do Rio Grande do Norte, é favorável à redução da maioridade penal, argumentando que a medida é necessária para combater a impunidade. Segundo ele, crimes cometidos por menores têm gerado insegurança e exigem uma resposta mais rigorosa do Estado.
7: O deputado também critica a falta de posicionamento de setores políticos sobre casos de violência e afirma que há pressão popular pela mudança na legislação. Para Sargento Gonçalves, o Congresso deve avançar no tema e dar uma resposta à sociedade.
0: A redução da maioridade penal é uma das pautas defendidas por Dr. Zacarias Calil, do MDB de Goiás. O parlamentar cita dados sobre estupros coletivos contra crianças e adolescentes e afirma que o aumento desses crimes exige resposta mais rigorosa do Estado brasileiro.
7: Dr. Zacarias Calil também cobra o endurecimento das penas para crimes sexuais contra menores e para a divulgação de imagens criminosas nas redes sociais. Ele pede ainda o fortalecimento da rede de proteção à infância, com apoio psicológico às vítimas e assistência às famílias.
0: Juliana Cardoso, do PT de São Paulo, apoia o avanço de propostas de combate à violência contra a mulher e pede a criminalização da misoginia. Segundo a parlamentar, mulheres seguem enfrentando diariamente agressões, discursos de ódio e feminicídio.
7: Juliana Cardoso menciona projetos de autodefesa, afirmando que iniciativas desse tipo ajudam mulheres em situações de vulnerabilidade. Para a deputada, porém, a proteção efetiva depende de políticas públicas e de leis mais rígidas contra a violência e a discriminação.
8: Justiça.
0: Jandira Fegali, do PCdoB do Rio de Janeiro, contesta procedimento adotado pelo Congresso em sessão que derrubou o veto presidencial ao chamado PL da dosimetria. A deputada considera irregular o fatiamento de um veto integral.
7: Jandira Fegali anuncia que parlamentares vão recorrer ao STF para tentar anular a sessão. Ela argumenta que a redução de penas para condenados por crimes contra o Estado Democrático de Direito funciona como uma forma indireta de anistia aos envolvidos nos atos de 8 de janeiro.
0: Bia Kicis, do PL do Distrito Federal, critica parlamentares que recorreram ao STF contra a derrubada do veto à lei da dosimetria. A deputada afirma que a votação no Congresso deve ser respeitada por representar decisão legítima do Poder Legislativo.
7: Bia Kicis também contesta a classificação de manifestantes condenados pelos atos de 8 de janeiro como golpistas. Ela argumenta que a revisão das penas busca corrigir possíveis excessos da justiça.
0: Érica Cocai, do PT do Distrito Federal, critica a condução da votação sobre a dosimetria, afirmando que houve violação da Constituição, e defende o direito de recorrer ao Supremo Tribunal Federal. Ela alega que a medida favorece criminosos e compromete a segurança jurídica.
7: Érica Cocai também associa o debate a episódios ligados a ataques às instituições, acusando adversários de incoerência ao defenderem mudanças legais. Para ela, a polarização atual reflete a disputa entre a preservação da democracia e ações que, segundo avalia, colocam o sistema em risco.
5: Saúde.
0: Comissão de Saúde aprova prioridade no atendimento para pessoas com doenças graves. A repórter Sofia Peçanha tem os detalhes.
8: A Comissão de Saúde da Câmara dos Deputados aprovou o projeto que garante atendimento prioritário para pessoas com doenças graves em locais públicos e privados, como bancos, repartições públicas e concessionárias de serviços. Atualmente, a lei já dá prioridade para idosos, pessoas com deficiência, gestantes, lactantes, pessoas com criança de colo e obesos. Com a alteração da lei de atendimento prioritário, os pacientes com doenças graves também passam a ter esse direito. Durante a votação na comissão, o relator, o deputado Célio Silveira, do MDB de Goiás, destacou o objetivo central do projeto.
9: A gente priorizar as pessoas que têm doenças graves no rol das prioridades, porque normalmente essas pessoas não têm a atenção necessária. E com esse projeto de lei aí sendo aprovado, elas vão ter prioridades aí para que tenham um atendimento especializado, mais rápido e para que tenham mais atenção do poder público.
8: O texto aprovado inclui pacientes com doenças graves como esclerose múltipla, doença de Parkinson, cardiopatia grave e hanseníase, além de outras enfermidades consideradas graves por avaliação médica. O texto final reuniu outros 22 projetos que estavam sendo analisados em conjunto e que citavam várias doenças consideradas graves. Por isso, o relator fez uma mudança. Em vez de manter uma lista fixa de doenças na lei, ele propõe que a legislação trate de forma mais geral as pessoas com doenças graves e dores crônicas. A definição detalhada de quais doenças entram nessa classificação ficaria a cargo de uma regulamentação. O deputado Célio Silveira destacou que a medida busca garantir mais dignidade e um atendimento mais humanizado para esses pacientes.
9: E nós queremos dar apoio para essas pessoas, para que elas tenham prioridade no atendimento, para que elas tenham prioridade na medicação, no tratamento medicamentoso, porque isso com certeza vai ajudar milhões e milhões de brasileiros que hoje não têm esse atendimento prioritário.
8: O autor do projeto, o deputado Felipe Carreiras, do PSB de Pernambuco, argumenta que o atendimento prioritário consiste em serviços individualizados que assegurem tratamento diferenciado e atendimento imediato. Agora, a proposta que dá prioridade de atendimento a pessoas com doenças graves aguarda análise da Comissão de Constituição e Justiça. Da Rádio Câmara de Brasília, Sofia Peçanha.
5: Direitos Humanos.
7: Tiago Dimas, do Podemos, parabeniza o trabalho da Associação de Pais, Profissionais e Amigos de Pessoas Atípicas de Araguatins, no norte de Tocantins. Ele conta que a iniciativa reúne profissionais e voluntários em ações de acompanhamento terapêutico.
0: Tiago Dimas também defende políticas públicas permanentes e o envio de recursos federais para apoiar instituições voltadas à inclusão. Ele afirma que o fortalecimento dessas iniciativas é essencial para ampliar o acesso a terapias e melhorar a qualidade de vida das famílias atendidas.
7: Maria Reis, do PSB de Pernambuco, comemora o avanço de projeto de sua autoria que estabelece a sobrecarga de quem tem a guarda de filho menor de idade e a comprovação do abandono afetivo por parte do genitor ausente como critérios para fixar o valor da pensão alimentícia.
10: A gente sabe da sobrecarga das mulheres e até de alguns homens, quando são abandonados pelos seus companheiros e companheiras, pais ou mães dos seus filhos, que ficam assim, com a carga maior, com a educação, com a saúde, com o lazer dos seus filhos. Então, a partir do momento que o genitor abandonar o seu filho, terá que garantir uma pensão maior para que ele possa sobreviver de forma mais condizente com a sua realidade.
0: A medida, segundo Maria Reis, busca tornar mais justa a divisão de responsabilidades. O texto, no entanto, mantém o critério de observar as necessidades do filho e as possibilidades financeiras do genitor alimentante. O projeto agora segue para análise do Senado.
5: Ciência e tecnologia.
7: Câmara cria prêmios para homenagear pesquisadores ou instituições de destaque na ciência e no meio ambiente.
11: O repórter Marcelo Lascher nos conta mais sobre as premiações.
12: A Câmara dos Deputados aprovou a criação de dois prêmios, um para homenagear pessoas e empresas de destaque na área de ciência e tecnologia e outro para reconhecer boas práticas de desenvolvimento sustentável. O prêmio dedicado à ciência e inovação recebeu o nome de César Lattes, físico e matemático brasileiro de renome mundial, conhecido por ter participado da descoberta de uma partícula subatômica chamada Meson Pi, importante para o conhecimento nuclear. O prêmio César Lattes será destinado a empresas e pesquisadores com atuação de destaque em ciência e tecnologia e inovação. Serão até 5 homenageados por ano, escolhidos pela Comissão de Ciência, Tecnologia e Inovação da Câmara. O prêmio é concedido desde 2021 pela comissão. Com a aprovação do projeto apresentado pelos deputados Márcio Gerri, do PCdoB do Maranhão, e Geraldo Rezende, do União do Mato Grosso do Sul, passa a ser um reconhecimento oficial da Câmara a pessoas e entidades que contribuem para o desenvolvimento da ciência, da tecnologia e da inovação no Brasil. O relator da proposta foi o deputado Inácio Arruda, do PCdoB do Ceará.
13: Ao homenagear a figura de Lattes, o projeto torna perene uma premiação que representa um marco simbólico e institucional na valorização da ciência brasileira, por meio da associação do prêmio ao nome de um dos mais brilhantes pesquisadores da história do país. É oportuno lembrar que Lattes é uma das figuras mais emblemáticas da história da ciência do Brasil, tendo desempenhado um papel central na inserção do país no cenário científico internacional e na consolidação das nossas instituições de pesquisa.
12: Também foi aprovado o Prêmio Câmara Ambiental de Desenvolvimento Sustentável, que vai reconhecer até 15 pessoas ou organizações por ano por projetos na área de meio ambiente. Da Rádio Câmara de Brasília, com informações de Antônio Vital, Marcelo Larcher.
14: Desenvolvimento Regional.
0: Após 13 anos, o STF volta a analisar mudanças na lei dos royalties de petróleo. Rosângela Gomes, do Republicanos, defende a manutenção da atual partilha para o Rio de Janeiro, alegando que a Constituição garante o recurso para compensar os danos ambientais decorrentes da extração.
11: A legisladora lembra que o Estado já enfrenta dívidas altas e não pode perder mais receitas. Rosângela Gomes reforça que, apesar de entender a importância da partilha com o restante do país, a verba advinda dos royalties é vital para a saúde, educação e segurança do povo fluminense.
0: Paulo Lemos, do PT, parabeniza 5 municípios do Amapá que fizeram aniversário em 1º de maio. Ao citar a vocação econômica de cada um deles, o deputado destaca a importância da parceria entre o governo estadual e a bancada federal na transformação da realidade da população.
11: Paulo Lemos fala da produção agrícola e das belezas naturais de Porto Grande, que completou 34 anos, da mineração em Pedra Branca do Amapari, da criação de búfalos em Cutias do Araguari, da produção de pescados em Pacuúba e da localização estratégica de Itaubal, todas com 32 anos.
0: Agostinho Ribeiro, do PP, cita investimentos em obras de abastecimento de água no interior de Sergipe, com a inauguração de estações de tratamento e adutoras em municípios do Alto Sertão. Ele conta que as ações ampliam o acesso à água para milhares de famílias da região.
11: Agostinho Ribeiro lembra que os investimentos em infraestrutura hídrica fortalecem a produção agrícola, geram empregos e promovem desenvolvimento no sertão sergipano. Ele defende obras estruturantes como alternativa para melhorar a qualidade de vida da população nordestina.
14: Trabalho.
0: Alfredinho, do PT de São Paulo, comemora a definição de uma data final para a votação do relatório da Comissão Especial sobre o fim da escala 6x1. Ele sustenta que a redução da jornada vai gerar oportunidades de trabalho e que os empresários vão se adaptar bem às mudanças.
11: Sobre o risco de demissões, Alfredinho pondera que o desemprego resulta mais da automação e da robotização da produção do que de direitos trabalhistas e cita exemplos de países que mantiveram o crescimento econômico depois da redução da carga horária de trabalho.
14: Votação.
0: Câmara aprova projeto que regulamenta a profissão de trabalhador em refeições coletivas. O repórter Antônio Vital tem as informações.
15: A Câmara dos Deputados aprovou o projeto que regulamenta a profissão de trabalhadores em refeições coletivas. Esse profissional atua na produção, manipulação e distribuição de refeições em grande escala para empresas em ambiente não comercial, ou seja, não são aqueles que trabalham em restaurantes, mas sim no preparo de alimentos em escolas, hospitais e até em fábricas, ou seja, todos os lugares com refeitórios com capacidade para atender grande número de pessoas. Segundo a Associação Brasileira de Empresas de Refeições Coletivas, o setor emprega quase 300 mil pessoas e em 2025 forneceu mais de 40 milhões de refeições por dia. O texto aprovado trata de piso salarial, jornada de trabalho, adicionais de insalubridade e periculosidade, bem como de aposentadoria especial. O projeto remete essas definições para livre negociação entre patrões e empregados por meio de convenção ou acordo coletivo e para o que determina a legislação trabalhista. Deixa claro, por exemplo, que a jornada seguirá regras da Consolidação das Leis do Trabalho, a CLT, com possibilidade de jornadas diferenciadas e escalas de revezamento por negociação coletiva. E adicional de insalubridade ou periculosidade só em casos comprovados de más condições de trabalho, como explicou o relator da proposta em plenário, deputado João Carlos, do Republicanos do Amazonas.
1: Preserva-se nesse sentido a conformação constitucional da livre iniciativa e da autonomia privada coletiva, com especial destaque para o papel da negociação coletiva. No que se refere à aposentadoria especial, o substitutivo mantém alinhamento com a legislação previdenciária, deixando expresso que eventual reconhecimento do direito depende da efetiva exposição a agentes nocivos e do cumprimento dos requisitos legais e técnicos pertinentes.
15: O texto aprovado também prevê aposentadoria especial para segurados do regime geral de previdência social, desde que haja exposição habitual e permanente a agentes nocivos. Os profissionais de refeições coletivas também são aqueles que trabalham em cozinhas industriais, comunitárias, beneficentes e até em lugares com